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também o reino dos céus é semelhante a um tesouro escondido num campo que um homem achou e escondeu. E pelo gozo dele vai e vende tudo quanto tem e compra aquele campo. Outro sim, o reino dos céus é semelhante ao homem negociante que busca boas pérolas. Encontrando uma pérola de grande valor, foi, vendeu tudo quanto tinha e a comprou.

0: O reino dos céus é semelhante ao homem negociante que busca boas pérolas. Encontrando uma pérola de grande valor, foi, vendeu tudo quanto tinha e a comprou. Ouvintes, esta comparação em relação ao reino dos céus é feita pelo próprio Senhor Jesus Cristo no Evangelho segundo São Mateus, capítulo 13, versos 44 ao 46. Notemos de início que ele não disse que os céus, mas sim o reino dos céus. É claro que quem pertence a algum reino faz parte dele, conta com seus privilégios, com suas responsabilidades, com seus direitos, com tudo que lhe provém a um reino. E Jesus anunciou o reino de Deus: é chegado a vós o reino de Deus. Isto quer dizer que ele deveria, em primeiro lugar, reinar, ser rei para nós, para depois estarmos, então, gozando deste reino. Antes do homem entrar no mundo, na região dos perdidos, ele faz parte do reino de Satanás. E Satanás ofereceu o seu reino para Jesus Cristo lá no monte da tentação, se é que ele prostrado o adorasse. Agora Jesus Cristo conhecia o seu reino, o reino de Deus, e muito bem conhecia o reino de Satanás. Foi uma estupidez que Satanás cometeu em fazer tal proposta para o Senhor Jesus Cristo. Mas como ele havia de ser tentado em tudo para que nós pudéssemos vencer também as tentações, Deus permitiu que o homem, porque Jesus Cristo foi totalmente homem e totalmente Deus, chorando por causa de Lázaro, era o homem, dizendo: Lázaro, sai para fora, era Deus. Concentra em Jesus Cristo toda a plenitude da divindade. E ninguém vai ver Deus a não ser através daquele corpo. Corpo me preparaste. Aquele corpo que não é apenas uma teofania, uma aparição. Ele se encarnou, ele viveu aqui, ele tratou com o Pai por ter nascido de mulher, o Pai é Espírito, ninguém jamais viu ao Pai e jamais o verá, a não ser em teofania, como Moisés. E o Filho unigênito que estava no seio do Pai, este o fez conhecer a ponto de dizer: quem vê a mim, vê o Pai. O Pai que está em mim é quem faz as obras. Ora, um evangélico que não pode ver isso é cego. São Pedro chama de cego. Cego mesmo. Então esse é o pior cego. Jesus falou isso para quem? Para os pagãos? Falou isso para os teólogos de então, sumo sacerdote, que eles eram cegos guiando cegos, e que ambos cairiam no buraco. É tão simples. Agora, meu irmão, Você fica implicado com isso para defender uma doutrina da grande meretriz de Apocalipse 17. Aí você se torna filho dela. É um sistema filho. Porque você vai ter três senhores no milênio, três reis no milênio, na eternidade. Jesus é rei dos reis, então ele vai ser rei dos outros dois. Ele é senhor dos senhores, então ele vai ser senhor dos outros dois senhores, supostos outros dois senhores. Se não podemos ver o filho no pai, o pai no filho, é porque somos cegos. A verdade é essa. Os credos, os dogmas, a lança romana cegou o entendimento. O Deus deste século, oferecendo o reino de Satanás. Ora, por coisa muito menor, para ser um deputado, para ser um senador, para ser um vereador, vende-se a sua alma para o diabo. A verdade é essa. Você diz, Esaú trocou a primogenitura por um prato de lentilha. Que ridículo. Mas estão trocando coisa muito mais valorosa. A primogenitura não queria dizer que ele estava salvo ou perdido, tanto que a primogenitura estava matando a Jacó se ele não descesse para o vale de Jaboque. E esse Espírito Santo que você alega ter vai te condenar no dia de juízo, porque você não pode reconhecer que ele é pai do Senhor Jesus Cristo e que o Espírito não tem carne nem ossos, portanto não pode ser visto. E como ele é, nós o veremos. Agora, se tratando de reino, ingressa-se no reino do diabo em troca de bacatela, que Jesus Cristo dispensou, foi toda a glória, todo o reino deste mundo, toda a política, todo ser presidente da república, todo ser senador, todo ser deputado, governador, prefeito, vereador, reverendíssimo, papa, arcebispo, ele rejeitou tudo isto para ser o quê? O Cordeiro de Deus. Ele era o Cordeiro de Apocalipse 5, mas ele é o Leão de Apocalipse 5. Não chore, João, porque o Leão venceu. E enquanto ele trata conosco, ele trata com o Cordeiro, por causa da intercessão. Sete pontas, sete espíritos, sete olhos, os sete mensageiros enviados durante as sete eras da igreja, e agora estamos sob o último ministério deste Cordeiro sangrento de sete pontas, sete olhos. Logo ele será rei. Aí sim, é leão. Mas nós ingressamos no seu reino aqui, como o mundo ingressa no reino do diabo aqui. Por falar em reino, nós temos a história de um violino. O profeta faz menção dessa história na mensagem O Desvelar de Deus. Um velho violino. Eles tinham aquele violino em um leilão. Eu acredito que muita gente conhece essa história, porque isso já saiu até nas seleções. E o leiloeiro, como tal, começou a oferecê-lo. Quem me oferece? Quanto me oferecem por isto? E mostrou o violino, o velho violino. Aí está numa fita aí, a mão do mestre, não é? A mão do mestre. Então, o que veio acontecer? Ninguém ofereceu nada. Por quê? Porque não tinha uma boa aparência. Mas alguém viu, alguém que estava ali, viu alguma coisa no violino que os demais não viram, não podiam ver. era muito velho, desgastado. Por isso não recebeu nenhum lance sequer. E aquele homem ali de pé pegou aquele violino em suas mãos, apanhou o arco e o untou e tocou uma melodia. E quando ele tocava, todos começaram a chorar. Eles nunca haviam ouvido tal música em suas vidas. Aí o leiloeiro engrossou o pescoço. Quanto me oferecem? Aí começou a aparecer 2.000, 5.000, 10.000. Veja só, 10.000 dólares. A mão do mestre revelou o que estava velado no velho instrumento. Naquele campo, naturalmente, muita gente passou por ali, mas não viu tesouro nenhum. Alguém viu. Deu tudo que tinha por causa do campo, mas na verdade era por causa do tesouro. Nessa velha Bíblia, nesse velho livro, aleluia, tem um que pode, sempre, sempre foi assim. É, esse livro tem sido zombado, as pessoas que o carregavam em suas mãos eram chamados sarcasticamente, sob zombaria, de os Bíblias. A grande meretriz queimou um monte de Bíblias. Agora veja como ela muda de máscara. Agora está mandando ler a Bíblia. Porque a leitura da Bíblia sem a mão do mestre não vale nada. Se não tem um profeta agora para revelar, nem o nome do Senhor Jesus Cristo eles não sabem. Houve um grande reverendo que ganhou milhões e milhões na televisão aí, respondendo a Bíblia, onde é que tem canivete na Bíblia, tem essas coisas curiosas. Mas pergunta para ele, onde é que está o batismo em nome do Senhor Jesus Cristo na Bíblia? Ele não sabe. É analfabeto. É leigo. Esse sim que é o leigo. Esse é que é o analfabeto. É o que não conhece nem o nome do Pai, do Filho e do Espírito Santo. Estudam 15 anos, 10 anos, 5 anos. Outros fazem um cursinho aí para satisfazer a coisa e acham que tem um galo na cabeça, cantando um galo de ouro, e sai por aí. Não sabe nem qual é o nome do Pai, do Filho e do Espírito Santo. Nunca viu o Pai no Filho. Não conhece o reino de Deus. E olham para esta mensagem como olhavam para aquele violino. Porque essa mensagem é a revelação da Bíblia. É a revelação do Apocalipse. É a revelação do Gênesis. Por isso Satanás não gosta dela. Porque ela é, de fato, o reino de Deus na terra. O que é o reino de Deus na terra? Você não pode pensar de uma forma diferente e não ser enganado. Porque Jesus disse que nos últimos dias, vejam só, falsos cristos, porque há falsos profetas. Falsos cristos, quer dizer, falsos ungidos. Falsos profetas da palavra, porque existe o falso profeta. E os verdadeiros profetas, porque existe o verdadeiro profeta. É aquele que fala a verdadeira palavra. É aquele que sabe tocar o violino. Você pega Mateus 28, 19, qualquer criança aqui, nossa, te leva lá em Atos 2, 38 e diz, ó, você tem que ser batizado dessa forma aqui, porque aqui está o nome do Pai, do Filho e do Espírito Santo, Senhor Jesus Cristo. Qualquer criança. Você pega São Mateus capítulo 28, 19, e faz isso funcionar. Atos dos Apóstolos capítulo 2, Atos dos Apóstolos capítulo 8, Atos dos Apóstolos capítulo 10, Atos dos Apóstolos capítulo 19, Atos dos Apóstolos capítulo 22, a história até 300 anos depois de Cristo. Agora me arranja um Atos dos Apóstolos com eu te batizo em nome do Pai, do Filho e do Espírito Santo. Me arranja. Você é da Bíblia, você tem um violino, não tem? Então toca isso aí. Deus te abençoou, meu irmão. Eu sei que você quer ser batizado agora em nome do Senhor Jesus Cristo. Isso é que eu sei. Você foi abençoado em nome de Jesus Cristo. Nós fomos abençoados em nome do Senhor Jesus Cristo. Quem foi atacado aqui foi só o diabo, foi só Satanás, foi só aquele que cega o entendimento do homem. Mas foi glorificado aquele que abre o entendimento para ver as Escrituras. Jesus Cristo, amém? Jesus Cristo, amém? Amém. Amém.
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Amados irmãos, nós estamos com a mensagem Eu Sei. O profeta pregou no domingo de Páscoa, logo pela madrugada, e ele leu da ressurreição no Evangelho de São Mateus e também no livro de Jó. E iniciando no parágrafo 17, o patriarca, nesta época, era algo como somos hoje. Ele estava atravessando por grandes problemas, como diríamos, grandes ondas, e ele estava desesperado. Por muitos dias ele ficou assentado em um monte de cinzas e estava tentando encontrar palavras para com eles se consolar, encontrar palavras para com elas se consolar, tentando encontrar algo que lhe desse coragem e algo que fosse um conforto para ele, enquanto ele via a sua vida se desvanecendo. Em primeiro lugar, ele era um homem velho, por volta dos 90 anos de idade, e ele havia sido tocado pela mão de Deus. Agora, nós sabemos que Deus não lhe havia tocado com a sua mão, mas que Deus havia permitido que Satanás o tocasse. Deus simplesmente tem agentes para fazer as coisas. Deus, querendo que um mal seja feito, ele simplesmente solta Satanás para fazê-lo. E se ele deseja que o bem seja feito, ele tem os seus servos que ele solta para fazê-lo. E Satanás havia tocado

marcada em Jó para um propósito, para testá-lo, porque ele e Deus havia tido um debate. E Deus disse a Satanás que eu tenho um servo na terra, não existe ninguém como ele. Seja o que for que eu lhe digo, ele o faz. Ele é um homem perfeito e um homem justo. Aleluia! O profeta, em outras mensagens, mostra que Jó era perfeito por causa do holocausto que ele oferecia a Deus. E aquilo fazia dele perfeito, porque ninguém, não existe uma perfeição própria. Não era a perfeição própria de Jó, mas era por causa do holocausto. É por causa da oferta de sangue de Jesus Cristo que nós somos perfeitos. Não a perfeição própria, mas por causa da oferta de sangue, então nós somos perfeitos. Jó era perfeito por causa do holocausto. Satanás disse: se tu me deixares tê-lo, eu farei com que ele te amaldiçoe diante de tua face. Jó, sem saber que todas estas coisas estavam acontecendo, aquilo levou o patriarca a uma angústia profunda. Mesmo assim, de algum modo, quando ele ficou sem nada, ele continuou marchando a sua posição, ele continuou mantendo a sua posição em Cristo. Eu sei que meu Redentor vive, disse ele. Agora, nós passamos por estas situações, todos nós passamos. Eu creio que hoje estamos todos reunidos aqui para algo como aquele mesmo propósito. Estamos todos em montes de cinzas. Nós temos nossos problemas, nossas altas e baixas, e nossos momentos ruins, e nossas enfermidades, e nossas dores de cabeça, e nossas decepções. Então chegamos assim de manhã, nesta manhã de Páscoa, para encontrar palavras de conforto, como Jó estava tentando encontrar na de seus amigos. Nenhum deles pôde lhe dar nenhum consolo por causa de seu problema. Eles o estavam acusando de ser um pecador secreto. Então, no meio de tudo, no meio de todo aquele problema,
Deus veio socorrê-lo. Graças a Deus. Jesus Cristo é o mesmo ontem, hoje e eternamente. Como Deus socorreu a Jó, Ele também nos socorre. Deus é o socorro bem presente na angústia. Ele socorreu Jó. Ele também te socorre, irmão. Irmã, igreja de Deus, Ele também nos socorre. Jó estava questionando como ele sabia, não era, como ele sabia, não era somente a sua enfermidade e problema e dores de cabeça por ter perdido a sua família e todos os seus bens, estava quase tirando a sua vida. Mas ele era um homem velho, de idade bem avançada, e sabendo que ele desceria até a sepultura, e sabendo que ele cria que havia alguém que o trouxe à terra, ele simplesmente não podia vir aqui por si mesmo. E ele sabia que ele tinha vindo de um pai. Ele tinha vindo de um pai e uma mãe. Mas ainda assim, aquele pai e mãe tiveram que ter alguém para trazê-lo. E isto voltaria lá atrás ao original. Quem trouxe o primeiro? E então ele se preocupou com isso. Então ele se preocupou com isto. E uma coisa estranha, eu estava aqui, andando ao redor, uma vida superior à de um animal, e uma vida superior à vida de uma planta, mas encontramos ainda o que ele disse: se a árvore morre, ela vive novamente. E se uma flor morre, ela vive novamente. Mas ele disse: o homem deita, ele rende o espírito, e onde está ele? Seus filhos vieram lamentar sobre ele e prestaram homenagem, e ele não percebeu aquilo. E ele estava querendo saber qual era o problema que Deus deixaria uma vida como aquela viver novamente, tal como as flores e plantas, mas não poderia o homem viver novamente? Tudo isso lhe perturbava. E se apenas encontramos desta conclusão nesta manhã, e é para isto que estamos aqui. Nós ouvimos a história da Páscoa muitas e muitas vezes, e lemos de um lado a outro, e hoje
em seus programas radiofônicos, você ouvirá diferentes ministros abordar isto. Mas o que eu pensei para o meu pequeno grupo que o Senhor tem me dado nesta manhã? Eu trarei isto de um ponto de vista diferente, se eu puder. Chegando a um lugar, porque passamos por estes problemas, o que faz estas coisas virem? Porque deve um cristão alguma vez ficar atordoado? Porque tudo simplesmente não corre perfeitamente para um cristão? Mas isto, e às vezes temos mais problemas quando nos tornamos cristão do que tínhamos quando éramos pecadores. Naturalmente está escrito: muitas são as aflições dos justos, mas Deus os livra de todas. Deus prometeu muitas aflições, sentimentos estranhos e coisas estranhas que poderiam estar além de nossa compreensão, mas isto sempre contribui para o nosso bem. Apenas não podemos entender isto, porque se entendêssemos, então isto não seria de fé para nós. Nós seguiríamos com uma compreensão, mas nós o fazemos e nós temos isto e cremos em sua palavra pela fé, que isto produzirá alguma boa coisa para nós, se pudéssemos agarrar aquilo hoje, nesta manhã, se pudéssemos agarrar todos os nossos problemas, e nenhum de nós está imune a eles, e se pudéssemos imaginar que aquelas coisas são para o nosso bem. Está escrito em uma das escrituras na Bíblia que as provas que vêm sobre nós são mais preciosas do que o próprio ouro, pois é Deus nos dando estes testes, depois que nos tornamos sua propriedade, nossa confissão e nosso batismo, ou nossa promessa para andarmos em vida para Ele. Então cada prova que vem sobre nós é para nos aperfeiçoar para a sua glória, é para nos trazer a um lugar onde Deus pode fazer a si mesmo mais real a nós do que Ele já era antes da prova chegar. Eu quero me unir a Jó nesta manhã para dizer que já vivi o suficiente para saber que isto é a verdade. Eu tenho visto isto em minha própria vida, que todas as vezes que aparece uma grande circunstância, que eu não consiga passar ao redor dela, ou debaixo dela, ou por cima dela, Deus faz um caminho e se torna glorioso. Eu simplesmente gostaria de saber como a sua graça faz isto, mas ela o faz. E recordem, em todas estas coisas, Satanás tenta nos deixar nervosos e contrariados para nos fazer pensar: oh, por que isto aconteceu? Por que eu não poderia ter estado assim? Mas espera em Deus, irmãos. O profeta conta uma experiência dele aqui. Há poucos dias, quando eu saí do lugar mais bonito e suntuoso que já vi em toda a minha vida, foi o grande edifício do nosso irmão Oral Roberts,
Quando eu vi aquele duro mármore, sem nenhuma janela em parte alguma, mas de forma que ele foi edificado, e eu já estive em Hollywood, e já estive em palácios de reis, e já estive em quase todas as partes em que eu poderia estar, ao redor do mundo, e toda a ostentação, e lindos lugares e coisas, mas eu nunca vi nada, nenhum lugar que se comparasse de algum modo com aquele, como os pequenos fios de alumínio foram tramados, unidos no interior, e oh, eu nunca vi nada tão ostentador em toda a minha vida. Quando eu passei por ali, passei minha mão pelas colunas, pilastras, magnífico granito, todas em forma de trindade de Pai, Filho e Espírito Santo. As esculturas daquilo, todas aquelas coisas, acabei de chegar lá do irmão Thorne Osborne e vi a sua grande obra poderosa ali para o Senhor. Parei do lado de fora, olhei de volta para aquele edifício e pensei: Deus, com certeza me tornei um hipócrita, com certeza me tornei um rejeitado em algum lugar, pois o ministério destes homens saíram do meu. E eu pensei: o que acontece? Talvez eu seja muito incorreto, Senhor, que tu não pudeste confiar em mim nada assim. Até mesmo os pequenos poucos dólares que tu me permitiste pagar pelas campanhas e coisas, agora eles estão tentando me mandar para a cadeia por causa disto. E porque sou hipócrita, ou porque sou uma pessoa tão incorreta? Eu estava em um monte de cinzas, como esteve Jó no passado. Quando parei ali do lado de fora, dificilmente conseguia tomar meu fôlego, com tanta majestade que um pobre garoto nascido em uma cabana, um pentecostal, poderia fazer e trazer aquilo para dentro daquele edifício gigantesco. E eu pensei: oh Deus, talvez eu não seja digno. Logo então uma pequena voz veio através daqueles corredores e disse: mas eu sou a sua porção. Então eu pensei: oh Deus, oh Senhor Deus, oh, apenas deixa aquilo ficar daquela maneira, então Senhor, porque eu não teria a inteligência de levar em frente uma grande obra como aquela para ti. E eu sou uma pessoa iletrada, mas contando que tu seja a minha porção, eu sou teu e tu me guiarás. Eu não poderia guiar a mim mesmo, mas, ó Senhor, guia-me. Diga, irmão, guia-me, Senhor. Guia-nos. São essas horas cruciais que nos fazem avançar por aquelas areias sagradas. Isto estava na Bíblia. Recordem, não importa quão grande seja a angústia, Satanás não pode tomar a sua vida até que Deus tenha terminado com você. Descansa nisto, irmão. Descansa nisto, igreja, no nome do Senhor Jesus Cristo. Amém. Amém. Amém.

Boa noite, ouvintes da Web Rádio do Tabernáculo da Fé de Campinas. Agradecemos por ter nos acompanhado em mais este dia cheio de bênçãos de Deus. Estamos certos que você foi abençoado. Durante a madrugada, teremos uma mensagem completa do profeta de Deus prometido em Malaquias capítulo 4, versículo 5. Amanhã, temos mais bênção para vocês aqui na Web Rádio Tabernáculo da Fé de Campinas. Boa noite com Jesus. Deus vos abençoe.

Amém. Bom dia com Jesus. Vamos todos juntos? O Senhor é a força da nossa vida. Graças a Deus. Olhe para o seu irmão e diga para ele: Shalom, meu irmão. Shalom. Shalom. Paz do Senhor. Shalom, shalom. Graças a Deus por mais um culto que o Senhor nos concede. Vamos marcar a escritura, Apocalipse capítulo 10, versículos do 1 ao 7. Escritura que será lida esta manhã, Apocalipse capítulo 10, versículos do 1 ao 7, e nós vamos cantar o hino de número 131, a graça de Deus revelada. Todos conhecem, portanto, todos nós vamos cantar, louvar ao Senhor. Solte sua voz. Graça, graça, a mim basta a graça de meu Jesus.

0: God forgive me for telling it. See?
1: Agora, se isto for empecilho para você, então Deus me perdoe por tê-lo dito. Vem.
0: I've never told it before. Only to my church. My own church.
1: Eu nunca disse isto antes, somente para minha igreja, minha própria igreja.
0: And I look back.
1: E eu olhei para trás.
0: And I hope by the grace of God that you don't class me a fanatic.
1: E eu espero, pela graça de Deus, que você não me classifique como um fanático.
0: If I am, I don't know it.
1: Se eu sou, eu não sei.
0: I don't want to be. No.
1: Eu não quero ser. Você entende? Mas eu...
0: God in heaven knows that this is true as I hold my Bible, or as I told you last night about the squirrels. This happened just recently.
1: Deus no céu sabe que isto é verdade, enquanto seguro minha Bíblia sobre isto, exatamente como eu lhes contei ontem à noite sobre os esquilos. Isto aconteceu recentemente.
0: I looked back and I seen myself and I wasn't moving.
1: Eu olhei para trás e vi a mim mesmo e eu não estava me movendo.
0: And I turned, looked this way, it looked like a little place coming down like this.
1: E virei e olhei para este lado, parecia um pequeno lugar descendo assim.
0: And I say this not as an apology, but I've been pretty hard on women.
1: E eu não digo isto como um pretexto, mas eu tenho sido duro com as mulheres.
0: I've been called a woman hater, but I'm not.
1: Eu tenho sido chamado de odiador de mulheres. Mas eu não sou.
0: I'm not.
1: Eu não sou.
0: I like my sisters, but I don't like to see women acting the way these modern American women are.
1: Eu gosto de minhas irmãs, mas eu não gosto de ver as mulheres agindo da forma que essas modernas americanas fazem.
0: When I went to San Angelo, the catacomb, in Rome, in Italy, there was a sign up there by the catacomb said, "Please, American women, put on your clothes before entering this place and honor the dead."
1: Quando fui até Saint Angelo, nas catacumbas em Roma, na Itália, havia um aviso ali em cima das catacumbas que dizia, "Por favor, mulheres americanas, coloquem suas roupas antes de entrarem neste lugar em respeito aos mortos."
0: Notice to the American women.
1: Um aviso para as mulheres americanas.
0: Why, it's a disgrace.
1: Ora, é uma desgraça.
0: They asked me, "Haven't you all got any decent women over there?"
1: Eles me perguntaram, "Você tem alguma mulher decente lá?"
0: I said, "Oh, sure we have. That's that other crowd, see?"
1: Eu disse, "Oh, claro que temos. Isto é apenas o... Aquele é outro grupo, vem?"
0: But they know just as American, that's what it was.
1: Mas elas eram conhecidas como americanas. Isso é o que era.
0: And so this I won't have time in this meeting to tell you.
1: Então, isto eu não terei tempo nesta reunião para lhes contar.
0: In 1933, this is a woman's nation.
1: Em 1933, esta é uma nação de mulheres.
0: It's the number 13.
1: É o número 13.
0: It appears in the 13th chapter of Revelation. It's 13 stars, 13 stripes, 13. Everything's the 13th.
1: Ela aparece no capítulo 13 de Apocalipse. 13 estrelas, 13 listras, 13. Tudo é 13.
0: Everything is woman.
1: Tudo é a mulher.
0: And remember, thus saith the Lord, there'll be a woman rule before the end time.
1: E recordem, assim diz o Senhor, haverá uma mulher que governará antes do fim do tempo.
0: She'll either be president, vice president, or it'll be the Catholic Church as a woman.
1: Ela será uma presidente, vice-presidente, ou será a Igreja Católica como uma mulher.
0: I see her, a great woman, the nation bowed to her.
1: Eu a vi, uma grande mulher, a nação se inclinando para ela.
0: It'll be one before the end time.
1: Isto será antes do fim do tempo.
0: Thus saith the Lord.
1: Assim diz o Senhor.
0: Write it down, find out, you young people.
1: Anote isto e descubram, vocês jovens.
0: See if it happens.
1: Veja se isto acontece.
0: If it isn't, I'm a false prophet.
1: Se não acontecer, eu sou um falso profeta.
0: Now.
2: Graças a Deus. Um bom dia com Jesus. Senhor, continue nos abençoando. Convite para a cerimônia de casamento. Com a bênção de seus pais, Renato Carvalho da Silva e Rita Jesus Cardoso Silva e Tereza F. Casagrande Oliveira, Esther e Lucas convidam para a cerimônia de seu casamento, a realizar-se no dia 27 de fevereiro de 2021, às 18 horas, na Igreja Evangélica Cristã, Tabernáculo da Fé, na Rua Iguatinga, número 171, Santo Amaro, São Paulo. E a cerimônia será transmitida através da internet. Fica então o convite à igreja e o convite também será afixado ali no quadro de aviso. Deus os abençoe. Deus abençoe esta união. Estará se batizando hoje, após a escola dominical, a irmã Ana Júlia Mantovani Leobino. Aonde está a irmã? Está aqui? Ana Júlia? Está aí, poderia se colocar de pé? Ah, está ali atrás. Deus a abençoe. Será batizada em nome do Senhor Jesus Cristo hoje. Obrigado, irmã. E você que tem o desejo de também receber este nome, que é sobre todo nome, é sua oportunidade. Basta falar com um dos diáconos e você também receberá esse batismo. O irmão João Aparecido Rostirola comunica que se mudou para Paulínia e vai congregar aqui novamente com os irmãos. Já congregava conosco, depois mudou e agora está comunicando que vai voltar a congregar. Onde está o irmão? Ah, está ali. Deus o abençoe, meu irmão. Deus o abençoe. Testemunho. Bom dia com Jesus. Quero expressar minha gratidão a Deus e deixar meu testemunho para a honra e glória de Deus. Tinha em meu coração o desejo de ser mamãe, e sempre cria que Deus iria me dar um filho, mesmo que por vezes a medicina dizia o contrário. Eu cria. Por vários cultos, o pastor tem orado por irmãs que desejam ter filhos, mas no culto do dia 10 do 1, no final do culto, eu estava orando e clamando a Deus por um filho, e na mesma hora nosso pastor disse as seguintes palavras: tem alguma mãe que precisa ter um filho e não está concebendo? O Espírito Santo veio sobre mim. Você pode ter, irmã, depende de sua fé. Eu saí dali crendo e falando em meu coração: eu creio, e Deus assim o fez, estou grávida. Deus abençoe meu pai e meu pastor Cleomar Borges pelas orações, e que meu filho venha para ser uma bênção para este ministério que Deus tem usado a nosso favor sem cessar. Irmã Sara Borges Porto, Deus a abençoe, Deus abençoe esta gestação, e esse é o nosso Deus, poderoso Deus, que atua ao nosso favor. E você vai ter agora a mesma oportunidade de orar a esse Deus e poder receber aquilo que você precisa e necessita. Vamos então orar. Vamos orar com o pastor Wesley Rodrigues. Nós vamos orar também por irmã Lourdes, que se encontra internada. Nós vamos orar em favor dela também e pelos nomes no livro de oração.
3: Amado Deus, mais uma vez, ó Pai, estamos aqui reunidos, inclinados, nossos corações inclinados diante do Senhor, agradecendo a Ti, ó Pai, porque o Senhor tem ouvido o nosso clamor, o pedido do Teu povo, as necessidades dos Teus filhos. O Senhor tem cuidado de nós, Pai. Obrigado por tudo que o Senhor tem feito. E desta forma, com esta fé, que o Senhor responde às orações, pedidos nesta hora são entregues diante do Senhor através das mãos levantadas. Ó grande Deus Todo-Poderoso, conhecedor de todas as coisas, continue ajudando a todos nós, Pai. Em nome do Senhor Jesus, nomes no livro de oração, pessoas internadas, como foi falado. Ó Deus, o Senhor é o médico dos médicos, e nós intercedemos como a igreja do Senhor, ó Pai. E que nesta manhã, mais uma vez, o Senhor possa falar através do Teu vaso ungido, ó Pai. Que o Senhor dê força e saúde e que o Senhor possa falar aos nossos corações aquele recado que o Senhor tem para cada um, ó Deus, em nome do Senhor Jesus. Amém. Amém.

justifica a ausência, irmão Hilde e Ruth Garcia, por viagem. Também justifica a ausência, irmão Marcos, Davi e família. E agora nós vamos ver as igrejas que nos acompanham através da internet. A Igreja de Boa Esperança, Deus os abençoe. A Igreja de Pouso Alegre, Deus abençoe. Americana, Deus abençoe os irmãos em Americana. Mogi Mirim, Deus abençoe. Indaiatuba, pastor Wesley Rodrigues, Deus os abençoe. Santo Antônio do Amparo, Deus abençoe aos irmãos. Também a igreja em Pirassununga está nos acompanhando. E Sandra Mantovani, Madalena Machado, Rogério e família, Lúcia, Edna, Bismiel e família, Abraão e família, Jonatas Mantovani, Daiane, Alípio Carlos, Davi Almeida e família, Pedro Araújo e Cleonice Araújo, Tito e Cainã, Márcio de Jesus e família, e Edmária e Darian. Total de 86 computadores, aproximadamente 164 irmãos que nos acompanham e estão sendo abençoados. Deus abençoe a todos que nos acompanham, as igrejas e aos irmãos também. E agora nós vamos acompanhar, na voz do profeta, a mensagem: qual a atração sobre a montanha?

0: saying, Hosanna to the Son of David.
1: E as multidões que iam adiante e a que seguia clamava dizendo, Hosanna ao Filho. Qual é a atração sobre a montanha? William Marion Branham, 25 de julho de 1965, Tabernáculo Branham, Jeffersonville, Indiana, Estados Unidos da América. Only somente crer. Only somente crer. Tudo é possível. Somente crer.
0: Let's bow our heads now.
1: Vamos inclinar nossas cabeças agora.
0: Father God, that's our sincere prayer tonight.
1: Deus Pai, esta é a nossa sincera oração nesta noite.
0: Seeing all that you are doing for the people in this day.
1: Vendo tudo o que tu estás fazendo pelas pessoas neste dia.
0: And we ask you, Lord, may we only believe.
1: E nós te pedimos, Senhor, que possamos somente crer.
0: Just believe it's the truth, the written word being made manifest to us.
1: Somente crer que esta é a verdade, a palavra escrita sendo manifesta a nós.
0: Grant these things, Father.
1: Concede estas coisas, Pai.
0: Now tonight, we want to thank you for the light that you throw on the scriptures for us this morning.
1: Agora, nesta noite, nós queremos te agradecer pela luz que tu lançaste sobre as escrituras para nós nesta manhã.
0: And we pray tonight, Lord, in the prayer line, that you will vindicate your word to be the truth.
1: E nós oramos nesta noite, Senhor, que na fila de oração, que tu vindiques a tua palavra como sendo a verdade.
0: We pray for all the churches and the congregations that's gathered around the little microphones out across from the nation.
1: Oramos por todas as igrejas e pelas congregações que estão reunidas ao redor dos pequenos microfones através da nação.
0: All the way to the west coast, up into the mountains of Arizona.
1: Até a costa oeste, até lá nas montanhas do Arizona.
0: Down into the plains of Texas, way into the east coast.
1: Lá nas planícies do Texas, até lá na costa leste.
0: All across the country, Lord, where they have gathered.
1: Através de todo o país, Senhor, onde têm se reunido.
0: Many hours apart, we are in time, but Lord, we're together tonight as one unit, believers waiting for the coming of the Messiah.
1: Estamos a muitas horas de distância no tempo, mas Senhor, nós estamos juntos nesta noite como uma unidade, crentes, esperando pela vinda do Messias.
0: We pray, Heavenly Father, that you'll send him soon for your church.
1: Nós oramos, Pai Celestial, que tu o envies em breve para a tua igreja.
0: For we ask it in his name. Amen. You may be seated.
1: Pois pedimos em seu nome. Amém. Podem se sentar.
0: Christian greetings to all that's here tonight.
1: Saudações cristãs para todos que estão aqui nesta noite.
0: I'm sorry that we're still jammed and packed till we can hardly breathe.
1: Sinto muito por continuarmos apertados e lotados a ponto que mal podemos respirar.
0: Even the air conditioners, as well as this air condition, doesn't have much effect. So many people.
1: Mesmo os condicionadores de ar, ainda sendo ar condicionado, não surte muito efeito. Há muita gente.
0: If it was hardly just a normal church full of people, those air conditioners would freeze you.
1: Se fosse somente a quantidade normal de pessoas aqui nesta igreja, esses condicionadores de ar congelariam você.
0: But now, everyone's got a fan fanning, and the air conditioner is blowing as hard as it can.
1: Mas agora, todos estão se abanando com leques e os condicionadores soprando o mais que eles podem.
0: We send greetings from the east coast to the west to all our friends in Christ who's listening in.
1: Enviamos saudações desde a costa leste até a oeste para todos nossos amigos em Cristo, os quais estão ouvindo.
0: We send greetings over in San Jose.

0: até a Oeste, para todos os nossos amigos em Cristo, os quais estão ouvindo.
1: We send greetings over in San Jose, Brother Borders, the group up there.
0: Enviamos saudações a San José, irmão Borders, o grupo lá.
1: We send greetings up in the mountains, Prescott, Arizona, to Brother Leo Mercer and his group that's up there waiting for the coming of the Lord.
0: Enviamos saudações lá nas montanhas de Prescott, Arizona, ao irmão Leo Mercer e seu grupo que está lá esperando pela vinda do Senhor.
1: We send greetings to those in Tucson that's gathered tonight waiting for the coming of the Lord.
0: Enviamos saudações àqueles em Tucson que estão reunidos nesta noite esperando pela vinda do Senhor.
1: Down in Houston, Texas, to those who are waiting for the coming of the Lord.
0: Lá em Houston, Texas, aqueles que estão esperando pela vinda do Senhor.
1: Up in Chicago, to those who are waiting for the coming of the Lord.
0: Lá em Chicago, aqueles que estão esperando pela vinda do Senhor.
1: Up on the East Coast, New York and Connecticut, and the great groups up there that's waiting for the coming of the Lord.
0: Lá na costa leste, Nova York e Connecticut, e os grandes grupos lá que estão esperando pela vinda do Senhor.
1: We don't have room here to seat them, so we just have to send them the word through the medium of the telephone.
0: Nós não temos espaço aqui para assentá-los, então nós temos que lhes enviar a palavra através do por intermédio do telefone.
1: We send greetings to Brother Junior Jackson tonight and his group down in Clarksville.
0: Enviamos saudações ao irmão Junior Jackson nesta noite e o seu grupo lá em Clarksville.
1: Brother Ruddle up on 62 and his group waiting for the coming of the Lord.
0: Ao irmão Ruddle na 62 e seu grupo esperando pela vinda do Senhor.
1: And we're gathered here tonight at the home church, the tabernacle, waiting for the coming of the Lord.
0: E estamos juntos aqui nesta noite na igreja sede, no tabernáculo, esperando pela vinda do Senhor.
1: And now, many of you maybe wasn't at the services this morning.
0: E agora, muitos de vocês talvez não estavam no culto nesta manhã.
1: But I trust that everyone that wasn't will get that tape.
0: Mas eu espero que cada um que não estava consiga aquela fita.
1: For I believe that it was the most straightest message to the church since the message of Sirs, what time is it?
0: Pois eu creio que foi a mensagem mais direta para a igreja desde a mensagem Senhores, é este o tempo?
1: I felt the anointing of the Spirit, felt led to say what I did.
0: Eu senti a unção do Espírito, me senti dirigido a dizer o que disse.
1: It was long, but yet I felt led to do it.
0: Ela foi longa, mas eu me senti dirigido a fazer isso.
1: I think the Lord by his word showed that what hour we're living.
0: Eu creio que o Senhor através de sua palavra mostrou a que hora estamos vivendo.
1: And make sure that we understand these mysterious things that's happening.
0: E certifiquem-se que entendamos estas coisas misteriosas que estão acontecendo.
1: You know, the Bible said the wise shall understand.
0: Vocês sabem, a Bíblia diz, os sábios entenderão.
1: But the nations and the people will grow weaker and wiser.
0: Mas as nações e as pessoas se tornarão mais fracas e mais sábias.
1: Just think the average American now is in middle age about 20 years old. Weaker, but wiser.
0: Simplesmente pense, o americano típico agora está na idade média, cerca de 25 anos de idade, mais fraco, mas mais sábio.
1: They didn't have jet planes in them days and atomic warheads, but they lived a lot longer.
0: Não tinham aviões a jato naqueles dias e cargas atômicas, mas viviam muito mais.
1: We're getting weaker and wiser, and our own wisdom is what's going to destroy us.
0: Estamos ficando mais fracos e mais sábios, e a nossa própria sabedoria é o que irá nos destruir.
1: We will destroy ourselves.
0: Nós nos destruiremos a nós mesmos.
1: God will not destroy us. Our wisdom will destroy us.
0: Deus não nos destruirá. Nossa sabedoria nos destruirá.
1: It's always been that way, and so will it be again.
0: Sempre foi desta maneira, e assim será outra vez.
1: Now, the Lord willing, next Sunday morning, not knowing now what I will speak on.
0: Agora, o Senhor permitindo, no próximo domingo de manhã, não sabendo agora sobre o que falarei.

0: Trust that the Lord, if he lets us live and nothing happens, that be his will.
1: Mas eu confio que o Senhor, se ele nos deixar viver e nada acontecer, e se for da vontade dele,
0: we aim to speak another message next Sunday morning. Have prayer for the sick next Sunday night.
1: Nós planejamos pregar outra mensagem no próximo domingo de manhã, ter oração pelos enfermos no próximo domingo à noite.
0: Then it falls my lot to return back home to Arizona to take the family back so that the children can register in school.
1: Então toca a mim retornar para casa no Arizona, a fim de levar a família de volta para que as crianças possam se matricular na escola.
0: Then we'll notify you, just as we can, of the meetings as they mature, or the times that we, places that we aim to be.
1: Então vocês serão, nós notificaremos a vocês, assim que pudermos, sobre as reuniões à medida que elas se concretizarem, ou o tempo que nós, os lugares que planejamos estar.
0: So, God bless you all.
1: Então, que Deus abençoe a todos vocês.
0: Now tonight, knowing that I'm 15 minutes late to begin with.
1: Agora, nesta noite, sabendo que isto, eu estou 15 minutos atrasado para começar.
0: Quarter till 8 here in Jeffersonville. And that's about a quarter to 9 at the East Coast.
1: 15 para as 8 aqui em Jeffersonville. E são cerca de 15 para as 9 na costa leste.
0: And then it's about 5 o'clock on the west coast.
1: E então são cerca de 5 horas na costa oeste.
0: So now we are just about sundown here.
1: Então agora para nós o sol quase já se pôs aqui.
0: And I want to speak to you for just a short service to try to find the anointing of the Spirit and then call the prayer line.
1: Eu quero falar a vocês como sendo um pequeno culto para tentar encontrar a unção do Espírito e então chamar a fila de oração.
0: Now I want the congregation here, as well as the congregation assembled at other places.
1: E eu desejo que a congregação aqui, bem como as congregações reunidas em outros lugares,
0: find some man, some brother, that's anointed by the Spirit.
1: Encontrem um homem, algum irmão que seja ungido pelo Espírito.
0: And when we start praying for the sick, go lay hands upon those that's in your congregation.
1: E quando começarmos a orar pelos enfermos, que vá e imponha as mãos naqueles que estão na sua congregação.
0: Remember, God is omnipresent. He is everywhere.
1: Recordem, Deus é onipresente. Ele está em todos os lugares.
0: So, down in Texas, over in California, up in Arizona, wherever you are.
1: Então, lá no Texas, na Califórnia, lá no Arizona, onde quer que você esteja,
0: lay hands on those that are sick when we start praying for the sick.
1: Impõe as mãos naqueles que estão enfermos quando começarmos a orar pelos enfermos.
0: Now I'm sure God will hear and answer prayer.
1: E tenho certeza que Deus ouvirá e responderá a oração.
0: Strange thing last Sunday night, and the anointing was going on in the Holy Spirit.
1: Coisa estranha no último domingo à noite, e a unção estava em ação e o Espírito Santo.
0: It's quiet. A thing I hadn't had a line of discernment for months and months since I was here the other time.
1: Foi uma coisa e tanto. Eu não havia tido uma linha de discernimento fazia meses e meses desde que estive aqui da outra vez.
0: Then to walk up there under a promise, you don't know that he'll do it.
1: E então chegar aí sob uma promessa, não se sabe se ele o fará.
0: You can't say he'll do it.
1: Não se pode dizer que ele o fará.
0: You just got to walk up there and wait.
1: Simplesmente tem que se caminhar aí e esperar.
0: He's sovereign. He does what he wants to.
1: Ele é soberano. Ele faz o que deseja.
0: But stand there and wait to see what he will do.
1: Mas ponha-se em pé aí e espere para ver o que ele fará.
0: Then feel it break through on you like that.
1: Então sinta aquilo manifestar-se em você dessa maneira.
0: And at the end of the meeting, not knowing who it was.
1: E no final da reunião, não sabendo quem era,
0: but there'd been a man somewhere along the line that was tall, bald on top, and he was a very sick person.
1: Mas havia um homem em algum lugar na fila que era alto e careca, e ele era uma pessoa muito enferma.
0: Then right at last there was a man appeared here on the platform.
1: E então no final houve um homem que apareceu aqui na plataforma.
0: And had his head down. And looked like he was suffering, holding himself around the stomach.
1: E tinha sua cabeça inclinada e parecia que ele estava sofrendo, segurando seu estômago.
0: And I thought that must be that first man or second man or whatever it was that I prayed for him.
1: E eu pensei que aquele devia ser aquele primeiro homem ou segundo homem, ou seja qual tenha sido aquele que orei por ele.
0: Because he was bald and was holding his head down, a large man.
1: Porque ele era calvo e estava mantendo sua cabeça inclinada. Um homem forte estava inclinado para frente.
0: But I looked around and I found the gentleman sitting out there, but he was rejoicing.
1: Mas eu olhei ao redor e encontrei o cavalheiro assentado ali, mas ele estava regozijando.
0: I thought, where is it?
1: Eu pensei, onde está?
0: I couldn't decide where it was at.
1: Eu não conseguia decidir onde estava.
0: I could feel it and see the man before me.
1: Eu podia sentir aquilo e ver tal homem perante mim.
0: I felt it pull around this way and it was coming from back.
1: Eu senti aquilo puxar nesta direção e estava vindo de trás.
0: I looked at Brother Neville and these two sitting here, it wasn't them.
1: Eu olhei para o irmão Neville e estes dois assentados aqui não eram eles.
0: I said, the man is on the inside of that baptistry back there.
1: Eu disse, o homem está dentro daquele batistério ali atrás.
0: And you know who it was? Brother Shepherd.
1: E vocês sabem quem era ele? O irmão Shepherd.
0: Reason I couldn't recognize him, he's sitting back there with his head bowed, praying.
1: A razão pela qual não pude reconhecê-lo, ele estava sentado ali atrás com sua cabeça inclinada, orando.
0: He thought he was going to die, has thought that for the last few weeks.
1: Ele achava que ia morrer, achava isso durante as últimas semanas.
0: His wife told him go get a new pair of shoes and he said I won't need them. I won't be here that long.
1: Sua esposa lhe disse para comprar um novo par de sapatos. E ele disse, eu não vou necessitar deles. Eu não estarei aqui muito tempo.
0: And he met me the other day in the, up there in the yard. Brother Woods is shouting and praising God.
1: E ele se encontrou comigo outro dia no, lá no jardim do irmão Wood, gritando e louvando a Deus.
0: That I'm eating bacon, eggs, tomatoes, anything I want.
1: Disse, eu estou comendo bacon, ovos, tomates, tudo que eu quero.
0: And humbly giving up his seat, getting back in there, out of the way, and praying.
1: E humildemente, dando o seu lugar, ficando lá atrás, sem estorvar, e orando.
0: You see, you don't need a prayer card, you only need faith, see?
1: Veja, você não necessita de cartão de oração, você só necessita de fé, está vendo?
0: I didn't know whether he was healed or not, I just said, a man praying, he's got something wrong.
1: Agora, eu não sabia se ele havia sido curado ou não. Eu simplesmente disse, um homem orando, ele tem algo de errado.
0: I think he called what it was, stomach trouble, and praying back behind here.
1: Eu acho que ele manifestou o que era, problema estomacal, e orando aqui atrás.
0: The Lord Jesus make you well. Now that's all I could tell.
1: O Senhor Jesus o cura. Agora, isso foi tudo que eu pude dizer.
0: The pull was that he was praying.
1: O que atraía era que ele estava orando.
0: I could see it, but what happens, I don't know.
1: Eu podia ver isso, mas eu não sabia o que acontecia. Está vendo?
0: But when you see it come back, everybody's aware. When it says, thus saith the Lord. See, that's not me speaking no more then. That's him.
1: Mas quando você o ouve de volta, todos estão cientes quando ele diz, assim diz o Senhor. Veja, isso não é mais eu falando, então. Ele.
0: But I always say, Jesus Christ has made you whole. That's exactly the truth.
1: Mas eu sempre digo, Jesus Cristo o curou. Essa é exatamente a verdade.
0: He was wounded for our transgressions. With his stripes, we were healed. See?
1: Ele foi ferido por nossas transgressões. Pelas suas pisaduras, fomos sarados. Está vendo? Está vendo?
0: But when it comes, thus saith the Lord, and tells you what to do and what's going to happen, watch that. It'll be that way.
1: Mas quando isso vem, assim diz o Senhor, ele diz o que fazer e o que vai acontecer. Observe isso. Será dessa maneira.
0: But when I say Jesus Christ heals you, makes you whole, you believe it. Because he's already said it. I'm just repeating what he said.
1: Mas quando eu digo Jesus Cristo o cura e o faz são, creia nisso, porque ele já o disse. Eu estou simplesmente repetindo o que ele disse.
0: In a vision is just repeating what he showed. You understand?
1: E a visão está simplesmente repetindo o que ele mostrou. Vocês entendem?
0: Now, may we hurry up and get right into the word, because I know that many of you are here, got long miles to travel tonight.
1: Agora, apressemo-nos e entremos diretamente na palavra, porque eu sei que muitos de vocês que estão aqui têm muitas milhas para viajar esta noite.
0: I pray that God will bless you, help you and protect you along the roads.
1: Eu oro que Deus os abençoe, os ajude e os proteja ao longo das estradas.
0: And now, I wish to turn tonight to St. Matthew, the 21st chapter, and verses 1 to 11. In St. Matthew.
1: E agora eu desejo voltar nesta noite a São Mateus, capítulo 21, versículos 1 a 11. Em São Mateus.
0: And now, if you don't have your Bible, or if you want to jot down these scriptures, all right.
1: E agora, se você não tem sua Bíblia, ou se você deseja anotar essas escrituras, está bem.
0: Now, to you who never heard the message this morning, and you have a tape recorder.
1: E agora, para vocês que não chegaram a ouvir a mensagem nesta manhã, e você tem um gravador.
0: We never solicit selling tapes. We never solicit selling anything.
1: Nós nunca instigamos venda de fitas. Nós nunca instigamos venda de coisa alguma.
0: Sometimes in a big meeting they announce they got some books back there.
1: Algumas vezes numa grande reunião anunciam que tem alguns livros lá atrás.
0: We don't make anything out of them. Brother Vail's a writer.
1: Nós não tiramos nada deles. O irmão Vail é o escritor.
0: The tapes. The man operates the tape business there will tell you. We don't make no tape money.
1: As fitas, o homem que trabalha com o negócio das fitas, ali lhe dirá que nós não ganhamos dinheiro nenhum com as fitas.
0: We don't take the tapes, it's the message.
1: Nós não são as fitas, é a mensagem.
0: And when a man gets on his mind that it's money, he ain't gonna make tapes no more. That's right.
1: E quando um homem coloca em sua mente que é o dinheiro, ele não mais fará fitas. Isso é certo.
0: I was asking about it. I think our tapes sell about under $5 or something, 3 to 5 or something like that.
1: Eu estava indagando sobre isso. Eu creio que nossas fitas são vendidas abaixo de $5 ou algo assim, 3 a 5 ou algo assim.
0: What I say? 3 and 4 for them big long tapes.
1: O que disse? 3 e 4 para aquelas grandes, as fitas longas.
0: And a certain minister, I asked about one of his tapes and it was $9.
1: E um certo ministro, eu perguntei sobre uma de suas fitas e ela era $9.
0: About 20 minutes or 30 of a message.
1: Cerca de 20 minutos ou 30 de uma mensagem.
0: So I see that our brother Softman back there is not getting rich any of them on these tapes that they're putting out.
1: Então eu vejo que nosso irmão Softman lá atrás não está ficando rico, nenhum deles. Nessas fitas que eles estão distribuindo. Veja, eles fazem simplesmente o suficiente para cobrir o custo. Não se pode pedir para darem de graça, porque eles têm que comprar as fitas e tudo mais. E o maquinário é muito caro, custa cerca de $10,000 o equipamento para fazer essas fitas, para começar.
0: Now I understand soon they haven't announced it yet, but there's a tape hearing again.
1: Agora eu compreendo que logo que eu ainda não anunciei, mas há uma audiência sobre fitas outra vez.
0: Ever so often, the trustees, I have nothing to do with it at all.
1: De tanto em tanto tempo nós, os administradores, eu não tenho nada a ver com isso de modo algum.
0: I don't even number none of the meetings. It's neither mere pro nor con.
1: Eu nem mesmo nunca em nenhuma das reuniões. Não é nem a favor e nem contra.
0: They turn in their bids, the trustees decide who is the next man to make tapes and they send him a letter. That's all I know about it.
1: Eles apresentam suas opiniões. Os administradores decidem quem é o próximo homem a fazer as fitas e eles lhe enviam uma carta. Isto é tudo que eu sei sobre isso.
0: They take care of that because I can't even dedicate babies, let alone take care of tapes. So, are baptized.
1: Eles cuidam disso porque eu não consigo nem dedicar os bebês, muito menos cuidar das fitas, então, ou batizar.
0: So I've got my mind set on this message. That's that third pull, and it's the one I must be loyal and reverent to.
1: Assim que estou com a mente ocupada com esta mensagem, que é essa terceira puxada, E é a isso que devo ser leal e reverente.
0: Matthew.

Estou com a mente ocupada com esta mensagem. É isto que devo ser leal e reverente. Parágrafo 27. Na voz do profeta. Assim que estou com a mensagem, com a mente ocupada com esta mensagem, que é a terceira puxada, e é a isso que devo ser leal e reverente. E nós também devemos ser leais e reverentes a esta mensagem. Antes, vamos ver o pão diário. Influência. Devemos honrar uns aos outros, respeitar um ao outro como irmão, irmã, amar uns aos outros com amor imortal. Você diz, bem, simplesmente não consigo. Bem, somente fique aqui mais um pouco.

Amar aqueles que não é fácil amar. Jesus disse: se você só faz favores para aqueles que lhe fazem favores, bem, os publicanos fazem o mesmo. Mas veja, você deve ser gentil com aqueles que são indelicados com você. Fazer o bem para aqueles que lhe fazem o mal. Lembre-se sempre disso. Mantenha isso perante você, que Deus o está observando. Lembre-se, Deus foi bom com você quando você era mal com Ele. Cristo morreu por vós, sendo vós ainda pecadores. Oh Deus, o pior pecador da cidade. Gostaria de poder estar bem, gostaria de poder estar onde ele esteve, desejaria ter podido estar naquele lugar em que ele estava. Sabe o que eu faria? Oh, eu não estaria interessado em tantos assuntos de igreja. Eu cairia sobre o meu rosto e diria: querido Senhor Jesus, o Mestre da vida, dar-me a tua graça perdoadora. Se eu tivesse oportunidade de estar diante dele, creio que é o sentimento de todos aqui esta noite. Nós faríamos a mesma coisa. Eu, mas hoje é exatamente como era então. Estamos tão ocupados com tantas coisas na igreja que temos que fazer tanto que a igreja requer de nós e tantos lugares a que ir, até que realmente falhamos muitas vezes em receber a oportunidade. E talvez alguma noite tenhamos que ir ensaiar para o culto de música, tenhamos de fazer alguma outra coisa, algo talvez de maneira religiosa. Hã? Ah, perdoa. Tenhamos de fazer alguma outra coisa, algo talvez de natureza religiosa, mas quando o Espírito Santo está falando em seu coração, a melhor coisa que você pode fazer é responder sempre. Não importa o que seja, a que hora da noite, ou em que tipo de missão esteja, porque pode ser que ele não torne a falar por longo tempo, e talvez nunca mais. Aleluia, a marca da besta. Treze do 5 de 54. Essa aqui foi 18 do 2 de 56. E a primeira foi 14 do 11 de 63. Muitas vezes, em organizações, denominações, eles têm um credo e se acomodar com este credo. Este é o nosso credo. Não importa o que o ministro pensa, ele tem de pregar o credo.

porque está na denominação, e aqui não temos nenhum credo senão Cristo. Esse é o credo, e nenhuma lei senão o amor, nenhum livro senão a Bíblia, e Cristo é o cabeça, e a Bíblia é o nosso manual. O mundo é a minha paróquia, de forma que eu gosto simplesmente de pregar da maneira como me sinto dirigido a pregar, e simplesmente da maneira como entendo. Amém. O sonho certo, 31/7/55. Porque eu não, para mim, não importa para mim a que igreja as pessoas pertencem. A coisa principal é se elas são cristãs. Se você é católico, se você é protestante, se você é metodista, batista, ou seja o que for que seja, contando que você seja cristão, essa é a coisa principal. Cristo não olha para a sua igreja, a qual você pertence, porque elas todas pertencerão e acabarão algum dia, e se dissolverão e não mais serão lembradas. Porém, o princípio do cristianismo são as condições do coração para com Deus. E é nisso que gostamos de concentrar a atenção. É conhecer um irmão, não pela igreja a que ele pertence, ou como ele usa a sua roupa, porém o que ele é em seu coração. Glória a Jesus. Aleluia. A palavra falada é a semente original. 18:3-62. Deus tinha dito a Adão e Eva: multiplicai-vos e enchei a terra. Era algo se aproximando, uma promessa. Ela não era uma esposa até então, porque ele nunca tinha vivido com ela. A noiva de Cristo ainda não é sua esposa. A ceia das bodas está para acontecer. Entendem? Observem. Oh, isso é rico. Ela se apressou, e o que ela fez? Ela cruzou sua semente. Ela a misturou com a semente da serpente. E quando fez, ela trouxe uma... O que ela produziu? Ela produziu um filho da morte. Um filho que perverteu cada filho depois disso. E quando a igreja de Jesus Cristo foi pervertida no templo de Roma, depois de seu nascimento virginal e de ter sido dado a Cristo no Pentecostes, o que ela fez? Ela se cruzou com o dogma romano. E a igreja protestante fez exatamente o mesmo. Ela não consegue esperar. Lagarta, gafanhoto, locusta, pulgão. 23/8/59. A igreja está se movendo devagar demais para a hora em que estamos vivendo. Há algo radicalmente errado.
cada e acabe a nós neste dia, na vinda próxima do Senhor, no sentir e estudar isso e ver o que está errado, encontrar a causa. Nunca se pode encontrar a cura até se encontrar a causa. Se um médico, se você entrar em seu consultório e disser: estou tendo dores de cabeça e náuseas, e ele lhes der uma pequena aspirina ou algo assim, e dispensá-lo, ele só está tentando se livrar de você. Um médico verdadeiro e genuíno irá diagnosticar aquele caso até encontrar qual órgão não está bem. Então trabalhar a partir daquele órgão. Assim é com o reino de Deus. Temos de descobrir o que está errado, então trabalhar a partir dali. Amém. Hoje, não temas, 24/2/61. Agora lembre-se, se Deus alguma vez foi chamado à cena para agir, e a maneira que ele age da primeira vez, ele tem que agir toda vez depois da mesma. Agir toda vez depois da mesma maneira. Ou ele errou quando ele agiu da primeira vez. Então, se aquela foi a maneira dele de fazer conhecido naquele dia aos judeus e aos samaritanos que estavam esperando por um Messias, nenhum gentio estava esperando por um Messias. Nós éramos romanos e gregos e estávamos adorando deuses de ferro e aço e mármore, e como muitos deles ainda estão fazendo. Estão adorando aí mármore, deus de ferro, de barro. Eles não estão? Nós estávamos do mesmo jeitinho. Que coisa triste. Muitos deles ainda estão fazendo. Olha o que você estava fazendo. Estão fazendo. E assim, como a clama nas costas, com uma crava nas costas, mas agora carregando uma cruz, isso, uma crava, alguma coisa. E depois de 2000 anos de teologia e ensino, agora a igreja gentia, a igreja eleita, está esperando pelo Messias. Agora ele terá que agir. Quando vier desta vez, exatamente como agiu naquela vez, ele terá que fazer as mesmas coisas, porque a palavra disse que ele faria. Aleluia! Vamos dizer graças a Deus por esses parágrafos. Louvado seja o nome de Jesus. Aleluia! Amém. Glória a Jesus. Que coisa tremenda. Nós estávamos adorando os ídolos. Deus de madeira, de barro, de pedra, mármore, ferro. Como eles estão ainda? Muitos estão hoje adorando agora o barro, adorando o mármore, adorando o ferro. Muitos agora, nesse exato, você também estava assim. Mas hoje nós recebemos
a coluna de fogo. A coluna de fogo veio. Num culto, fez mais do que 33 anos e meio no ministério do Senhor Jesus na terra. Um culto fez mais do que Atos dos Apóstolos. Um culto. Só a noiva de Jesus tem esse grande privilégio da graça de Deus. Louvado seja o nome de Jesus por essa graça. Amém. E agora, depois de ouvir esse testemunho da Sara, Deus te abençoe, minha filha. Ouvi um testemunho que está vendo, vindo o netinho. Não sei se é neto, deve ser. E dedicar uma netinha. Oh, que graça. Que amor. Elisa Costa Borges. Nós vamos ficar de pé. O Sadraque Borges e a irmã Camila Borges vão dedicar os seus filhos. Eu quero dedicar as crianças de máscara. Cada um que pegar os bebezinhos deve pegar de máscara para proteção deles, porque eles são muito sensíveis. Eu quero álcool aqui também.

0: Débora.
1: Senhor meu Deus, nesta manhã, ó Pai, quero te agradecer, Jesus, por todas as bênçãos que o Senhor tem feito na minha vida, ó Deus, na vida do meu marido. Senhor, obrigada, Deus, pela vida da minha filha, que o Senhor possa continuar abençoando ela, dando saúde a ela. Me dê sabedoria ao meu marido, ó Pai, para que possamos criá-la nos Teus caminhos. Graças te dou, Senhor, porque eu não mereço, mas Tu és bom e misericordioso e me deu essa grande bênção, que o Senhor possa me capar para cuidar dela, ó Pai. No nome do Senhor Jesus Cristo, com o perdão dos meus muitos pecados. Amém.
2: Senhor nosso Deus, querido, bondoso Pai Celestial, muito obrigado, Senhor Jesus, por essa bênção que o Senhor tem dado a mim, a minha esposa, ó Pai. O Senhor tem colocado essa pequena criança, ó Pai, nos nossos braços, ó Deus, para que possamos cuidar, ó Deus. Dê-nos sabedoria, ó Pai, como pais, ó Deus, para criá-la no caminho do Senhor, ó Deus. Ó Pai, eu te agradecemos, não temos palavras para lhe agradecer, ó Deus, por essa pequena bênção que o Senhor tem nos dado, ó Pai. Que o Senhor abençoe a cada um de nós, ó Deus. É o que te pedimos, ó Pai, te agradecemos, ó Deus. E pedimos com perdão dos nossos muitos pecados, ó Deus. É o que te pedimos e te agradecemos. Em nome do Senhor Jesus Cristo, amém.

Senhor Jesus, aqui está a pequena Elisa Costa Borges, sendo dedicada ao Senhor, ao Deus Todo-Poderoso, que criou os céus e a terra, e os mares e os abismos. Senhor, o Salmo 128, ó Pai, verás os filhos dos teus filhos. Abençoa esta criança. Eu invoco a bênção do Senhor sobre ela, ó Pai. Que a bênção do Deus de Abraão, de Isaac, de Jacó, a bênção da Bíblia, a bênção da mensagem, da coluna de fogo que nos visitou nesses últimos dias, vem sobre ela, que ela seja uma bênção para seus pais na igreja, uma bênção para servir ao Senhor. Marque ela, ó Deus, se houver tempo, ó Pai, que ela possa te servir todos os dias da vida dela, para a glória do teu nome, em nome do Senhor Jesus Cristo. Amém. Amém. É uma benção. Ela é linda. Oh, como Deus é grande. Olha, tanto que ela está bonitinha. Olha lá.

Minha neta. Ela e a Sara, daqui uns dias, tá dedicando mais um netinho. Coisa boa.

Vamos dizer, Deus abençoe, em nome do Senhor Jesus, amém. Assentai-vos. Nós somos uma família e aprendemos com o profeta de Deus cada detalhe. A gente erra porque é humano. A gente sabe como aquele rapaz foi trabalhar na fábrica de farinha. Se eu não cometo erros, então você não pode trabalhar. Porque se você não comete erros, você não faz nada. E às vezes erra, é ceder. É lisa. O Senhor é meu Deus. Muito bom. O Senhor é o meu Deus. Hein? Vamos dizer, o Senhor é meu Deus. Isso quer dizer, Elisa, quer dizer, o Senhor é meu Deus. Então, vamos ver essas perguntinhas aqui. Eu creio a respeito. Hoje no culto da escola dominical, estava fazendo a pergunta da escola passada. O senhor disse que chamava a sogra de mãe. É bíblico. Então, o correto de toda nora cristã é chamar a sogra de mãe? Isso serve para homens e mulheres? Não é. Ô mãe. Não é isso. É uma consideração. É uma consideração. Como se fosse a mãe. Não é uma consideração. Não é chamar de mãe. Não é isso. É uma consideração. Como se fosse uma mãe, é a segunda mãe. Sua sogra não é a segunda mãe, irmão Jessé? Você não chama ela de mãe, né? Não, mas não é uma consideração? Você não considera ela? Então é uma consideração, não tem... Você entendeu? Amém? É... Bom dia, Pastor Clomar Boyer. Gostaria de saber sobre uma coisa que tem. Gostaria de saber sobre uma coisa que tem causado desespero que observo em alguns irmãos jovens e casados, é sobre jogos e futebol. Parece que ficou tudo normal. Os irmãos, cada um, torcer para um time. Deus me livre. E postar na internet fotos com camisas de times e de jogos, de vídeo, game, não sei o que é isso, de vídeo game, como se fosse mundanos, isso tem causado um desespero, porque vimos
que a vinda de Jesus está cada dia mais próxima. E dá para perceber o sofrimento. Tudo ficou tão normal. Comemorar como os mundanos, comprar roupas de uniformes para os filhos e ensinar a torcer para jogos de times. Eu não acredito que um cristão que conhece o irmão Brana de longe faz isso. Eu não acredito. Ele não precisa nem nascer de novo. Se ele conhecer o irmão Brana de longe, ele não faz isso. Me perdoe pela pergunta. É apenas o desespero de um jovem que espera pela vinda do Senhor. Muito bem, jovem. Eu não acredito, mesmo ele não nascido de novo, ele não tem essa coragem. Se você está nesse abismo do fundo do inferno, Deus te levanta no nome de Jesus Cristo. Time, irmãos, isso é tudo do diabo. Time, jogos, isso é tudo do inferno. Amado pastor, no livro de Mateus, capítulo 5, versículo 42, onde Jesus disse que emprestar, eu queria perguntar para o senhor, porque não entendo direito o que Jesus disse. Algumas pessoas pedem emprestado as minhas ferramentas, que preciso usar a qualquer momento, e não devolvem, e outras pedem emprestadas e não usam, e ficam mais de meses na casa deles. Eu peço de volta e eles ficam aborrecidos comigo. Eu preciso muito das ferramentas, pois faço pequenas manutenções, reparos, e qualquer momento alguém me chama para trabalhar e as ferramentas estão emprestadas algumas vezes. Eu não sei o que fazer. Eu devo emprestar ou não? Deus te abençoe, o Senhor e a sua família. Não, irmão, não empresta, não. É o seu ganha-pão. Empresta, não. Irmão assinou o seu nome. Amém. Glória a Jesus. Se você tem duas lá e não vai te fazer falta, se devolveu, se não devolver, não devolveu, empresta. Mas é o seu não. É como o dinheiro. Você vai emprestar um dinheiro assim, ó, esse dinheiro eu tenho ele para dar. Para perder. Alguém chega emprestado, pede emprestado. Quer dizer, você não conta com aquilo. Aquilo, se pagar algum dia, bem. Se não pagou, se você precisa, aí eu não posso, então não empresta. Amém? É assim que... Nós vamos ler a Bíblia. Olha meu óculos.
Você vai me perdoar? Eu preciso... Assenta a mão um pouquinho. Eu preciso de acertar uma coisa aqui. Obrigado. Ah, tá bom. Eu não quero que as crianças passem aqui para cumprimentar, as mães não deixam. E o irmão Brandes, eu creio no velho antiquado aperto de mão, quando pode, é claro. Se a lei diz não, não. Mas quando nós... Eu sou culpado. Às vezes abraçar.

0: eu sou culpado. Às vezes abraçar. Esse não é o cumprimento bíblico. Mombrando disse que antes do aperto de mão, era o abraço e um ósculo santo no pescoço. O abraço significa isso. O ósculo santo no pescoço. Mombrando disse, esse era o cumprimento antes do aperto de mão. Então nós não vamos abraçar. Tudo bem? Para ficar bíblico. Porque você vai no outro lugar e nem me deu um abraço. É padrão mundial. Não é? Não, você vai lá nos Estados Unidos. Não, o padrão é isso aqui, ó. É um aperto de mão. Vamos, eu sei que às vezes é um amor. Eu sou culpado disso. Ah, vamos abraçar. Mas esse é o padrão bíblico. Quando pode, você entendeu? Tudo bem? Final do culto. Não quer dizer que está fazendo de seita. Não é isso. Esse é o padrão. O velho, antiquado, aperto de mão. Senão você vai lá na igreja, lá não sei aonde. Chega lá, eles te dão um aperto de mão. E você vai, me deu um aperto de mão lá. Mas é o bíblico. Esse é o padrão da mensagem. Amém?
1: Amém?
0: Tudo bem? Tudo bem. Então nós vamos ler a Bíblia agora. E as crianças vão ficar suspensas porque saem pela internet. Ah, lá pode? E causa muita pergunta. Lá pode? Lá pode? Então vamos dar a César o que é de César. Mombrando diz, um cristão obedece às leis. Amém? Apocalipse capítulo 10.

E vi um anjo forte que descia do céu, vestido de uma nuvem, e por cima da sua cabeça estava o arco celeste, e o seu rosto era como o sol, e os seus pés como colunas de fogo, e tinha na sua mão o livrinho aberto, e pôs seu pé direito sobre o mar e o esquerdo sobre a terra, e clamou com grande voz, como quando brama o leão, e havendo clamado, os sete trovões fizeram soar as suas vozes. E sendo ouvida dos sete trovões as suas vozes, eu ia escrevê-las, e ouvi uma voz do céu que me dizia: sela o que os sete trovões falaram, e não escrevas. E o anjo que vi estar sobre o mar e sobre a terra levantou a sua mão ao céu e jurou por aquele que vive e

para todo sempre, o qual criou os céus e a terra, o qual criou os céus e o que nele há, e a terra e o que nela há, e o mar e o que nele há, que não haveria mais demora. Mas nos dias da voz do sétimo anjo, quando tocar a sua trombeta, se cumprirá o segredo de Deus, como anunciou aos profetas, seus servos. Senhor, amamos este profeta de Deus. Amamos a coluna de fogo. Cremos nela, Pai. Cremos esta mensagem de corpo e alma e espírito. É a razão do nosso viver. Vivifica mais uma porção nos nossos corações, ó Pai, com remissão dos nossos pecados. Em nome do Senhor Jesus Cristo. Amém. Glória a Jesus. Amém. Assentai-vos.

Amém. Nós vamos relembrar a escola passada da fita que foi rodada dos ungidos dos últimos dias. Irmãos, tem uma coisa que deve emocionar nossas almas. É a mensagem. Deve estar, a noiva deve estar com uma grande emoção com essa mensagem. Parece que nesses últimos dias, a noiva, ela está assim, a namorada do noivo, e a mensagem, ela nos faz entrar em um companheirismo mais íntimo com o Senhor. Ela é Deus para a noiva, ela é o absoluto. Ela não tem outra vida. Não tem sentido a igreja se não fosse a mensagem. Não tem sentido. Bom, João Rostirola, irmão João. Tão bom te ver, irmão João. Deus abençoe. E tudo, a razão de uma reunião em torno de ouvir o que acabamos de ouvir na própria voz do irmão Brana, e como ouvimos domingo passado, e remoer isso, ficar remoendo nas escolinhas das crianças, nas pregações. É isso que é o Evangelho. É isso que é a nossa fé. É isso que é a nossa vida. É tudo o que é em parte, quando vier o que é perfeito. Pregaçãozinha aí. Pula daqui, pula dali. Um tem uma coisinha, outro tem outra coisinha. Tudo que é em paz é aniquilado. Quando vier o que é perfeito. E o profeta de Deus disse: e pela graça de Deus, nós temos a perfeição, que é a palavra. Pregaçãozinha disse, pula daqui, emoção dali, tudo isso é aniquilado. A noiva seja coisa do passado. A noiva está com a palavra firmado no que está escrito, aguardando o rapto que está às portas, firmado, e pega nessa mensagem, ora e chora, e firmados, não tem outra coisa a não ser isso. E na mensagem, os ungidos dos últimos dias, o parágrafo, o profeta de Deus, depois de tanta coisa, aqui no parágrafo 264, ou 260 em diante, no mesmo dia
em que o Filho do Homem foi revelado, Apocalipse 10, do 1 ao 7. Leio quando você chegar em casa. Nós acabamos de ler aqui na igreja. A mensagem do sétimo anjo abrindo selos. O que é? Não o anjo que é o Filho do Homem, mas o mensageiro está revelando o Filho do Homem. O mensageiro revelou o ministério do Filho do Homem, do próprio Deus. Pode você esperar isto agora? Pode você separar isto agora? Oh Deus, o profeta está dizendo, pode você separar isto agora? O mensageiro revela o ministério do Filho do Homem. Ele revelou o ministério de Deus. Pode você separar isto agora? Amém. Não é. É aí onde parece ser tão difícil para você. Veja você. Não o Filho do Homem, ele próprio, mas o sétimo anjo, o sétimo mensageiro, está revelando ao público o Filho do Homem, porque ele deixou a casca. Ele não pode organizar. É o grão. Ele próprio novamente. Oh Deus. Ele próprio novamente. Agora é o grão. Quem está nos preparando para subir? O próprio Deus. Que coisa profunda. O próprio Deus. Quem poderia preparar? O próprio Deus nos preparando para encontrar com Ele. Desceu na terra. Oh Deus. E nesse dia, Janes e Jambres resistirão. Ungidos, crentes, manufaturados, incrédulos, a igreja formal e os pentecostais se opõem ao grão verdadeiro. Eles se opõem ao grão, mas deixe-os para lá. Sua insensatez se tornará manifesta, como a deles foi. Vem. Vocês entendem agora? Amém. Apocalipse 10 disse: nos dias da voz do sétimo anjo. Lembre-se, sétimo era da igreja de Laodiceia. O soar desse anjo, quando essa era da igreja estiver denominada e se tornar uma era da igreja, quando estiver em uma organização pentecostal, quando o mensageiro para essa, o que foi cada mensageiro, o que foi Martim Lutero, uma repreensão aos católicos, o que foi Wesley? Uma repreensão aos luteranos. O que foi Pentecostes? Uma repreensão aos outros. Onde a vida foi agora? Longe de uma organização. Chega de casca. É o grão. O quê? Uma repreensão
aos pentecostais. Vem para cumprir a escritura desta hora. Vem, é o grão, é o próprio Deus. Se eu estou aqui, ó, com o próprio Deus. Nós estamos com o próprio Deus. Louvado seja o nome de Jesus. Notem, no mesmo dia, quando este mensageiro, não quando ele começar, mas quando ele começar a declarar sua mensagem. Vem, a primeira puxada, cura, segunda puxada, profecia, terceira puxada, abertura da palavra, os mistérios revelados, não mais, não há ordem mais superior para revelar a palavra do que profetas, mas a única maneira do profeta poder ser um vindicado é pela palavra. E lembre-se, a terceira puxada foi a abertura dos sete selos para revelar a verdadeira oculta que tem estado selado na palavra. Vocês creem nisto? A congregação diz amém. Cremos nisto. A verdade. Oh, para revelar a verdade oculta que tem estado selado na palavra. Selado. Selado. Os sete selos. Para revelar a verdade oculta que tem estado selado na palavra. Vocês veem isto? Eu vejo isto, Senhor. Tudo foi revelado. Irmão, esse é o avivamento da noiva. Sabe até quando? Até o rapto. Não. Se houver mais 10 anos, 5 anos, sei lá, quantos anos, 100. Cremos que Jesus vem hoje, no próximo minuto. Mas é o avivamento da noiva, é isso? Não tem outra coisa. E então, nesse dia, quando esta coisa é para acontecer, que Janes e Jambres e personificadores aparecerão novamente, tal como eles fizeram quando Moisés apareceu com a palavra original. Para dizê-la, eles aparecem para personificá-la, exatamente certo, como você vê o que Mateus 24, 24 significa. Veja, ungidos. Agora há três coisas que nós vamos dizer antes de encerrarmos. Vamos prestar bem atenção, que isso é tão profundo. Nós devemos estar, ficar mais humildes, mais cheio de amor, mais cristãos, mais exuberante, mais fiéis, mais de oração, mais de entrega a Deus. O profeta disse, não foi isso? Se o povo fosse mais sincero, Deus já tinha descobrido o remédio para o câncer, não foi? Agora há três coisas que nós vamos dizer antes de encerrarmos. Tudo que o profeta disse, irmãos.
Eu sempre creio com a minha alma, mesmo não entendendo. Eu creio, Jesus. E você, a noiva, deve: eu creio, Senhor. Eu creio. Eu não entendo muita coisa, mas essa mensagem sempre foi o absoluto, meu absoluto. É só isso. Eu quero que vocês ouçam muito bem. Agora, ao encerrarmos, três coisas. Marque as

três coisas. Não esqueça dessas três coisas. Primeiro, não esqueça. Primeiro, o mundo está na condição de Sodoma. Hoje passou aí na voz do irmão Brana. Escreva isso, jovem, antes do fim. Levantará uma mulher, presidente ou vice-presidente. Assim diz o Senhor. Se isso não acontecer, eu sou um falso profeta. Qual o demônio do inferno que tem coragem? Nem o diabo não tem coragem de levantar. Nem o diabo. É realmente um profeta de Deus. Qual cego denominacional? Pobre iludido. Se você é um denominacional, deixe esses dogmas. Deixe esses credos. Deixe essas coisinhas. Essas pregaçõezinhas que não leva a lugar nenhum. E fica com o resultado do filho do homem. Isso aqui não é uma pregação. É o filho do homem. É o próprio Deus. É preparando para o evento. O maior evento da história mundial. O rapto da igreja. Oh, Deus. Três coisas. Essas três coisas. Primeiro, o mundo está na condição de Sodoma. Jesus disse que aconteceria. Veja a perversão. Nossas mulheres tentando agir como homens. Essa é a primeira. Nossos homens tentando agir como as mulheres. Efeminados, pobres, imundos, depravados, endemoniados, e não sabem, a Bíblia diz que isso aconteceria, e é onde está. E o profeta viu aquela mulher com roupa de púrpura, ele viu até a roupa. Ela estava vertida e dizendo, eu estou aqui. Ela está dizendo, é para lutar pelos direitos. Diversidade. Da diversidade de sodomismo. Estou aqui para lutar pelo o cidadão, pelo sodomismo. Fim. Fim. Fim. Quem nos advertiu? O filho do homem. O sétimo anjo. Graças a Deus pela mensagem. Ai, se não fosse essa mensagem, nós estaríamos com um pedaço de barro, um pedaço de ferro, adorando uma santa, prostrado em um dogma, em um credo.

algum seguindo algum homem falível ali, outro por ali, dizendo ser alguém não é nada. Mas estamos seguindo não o homem, mas o Filho do Homem. O Filho do Homem. Estamos seguindo o Filho do Homem, que é o Deus eterno. Esse não é falível. Então, três coisas. Primeira coisa, segunda, é a nossa hora, de acordo com as escrituras aqui, que Janes e Jambres aparecem em segundo lugar, resistindo, os Janes e Jambres para resistir, é o mundo denominacional. Em terceiro lugar, sodomismo, essas três coisas. Sodomismo, segundo Janes e Jambres. E em terceiro lugar, é a mesma. E em terceiro lugar, e nessa mesma hora que o Filho do Homem há de ser revelado. Oh Deus, aí está seu crente manufaturado e seu incrédulo, a palavra genuína de a palavra genuína se destacando, vindicada ao crente manufaturado, personificando-a. E há o incrédulo rejeitando a coisa inteira. Oh, meu Deus. Veja, aí está o seu crente. Seu crente manufaturado e o seu incrédulo. Três. Oh, Deus. A palavra genuína se destacando e vindicada. Há o crente manufaturado, personificando-a, e há o incrédulo rejeitando a coisa inteira. Há o crente manufaturado, e há o incrédulo rejeitando tudo. Mas eu sou o crente. Eu sou o crente. Eu não rejeito isso. Eu não rejeito, eu abraço. Eu não quero ser um manufaturado também, dizer não. Não, sei não. Não. Eu quero ser o crente. Eu tenho que crer nisso. Você não pode ser um manufaturado. Ter uma membrana como homem de Deus, somente eu creio nesta mensagem, isso, mas não passa de um manufaturado. Não, eu sou crente, essa mensagem é minha vida. Eu vivo por ela. Eu nasci por ela. É a razão do meu Deus viver. Eu sou um crente, meu Deus. Eu sou um crente. Eu sou um crente. Eu não quero ser um manufaturado. Crer pelas metades. Não. Eu creio em tudo isso. Eu creio que não haverá mais demora. Mas haverá luz
no entardecer. O caminho para a glória certamente encontrará. Está certo? Nações estão se rompendo. Israel despertando. Depois vocês podiam cantar, irmão Daniel, não está aí? Mas vocês podem cantar o conjunto. Nações estão se rompendo. Israel está despertando. São sinais que nossa Bíblia prediz que os dias dos gentios contados, Sodoma, sobrecarregado de horrores, retornai, ó dispersos, aos vossos. O dia da redenção está próximo. Os corações dos homens se desfalecem e há temor. Estais cheio do Espírito de Deus, tendo vossas lâmpadas preparadas e limpas, límpidas, para que possa ver a palavra da hora. Olhai para cima. Vossa redenção está próxima. De vez em quando você olha para cima, a redenção está próxima. A redenção está próxima. A redenção está próxima. A redenção está próxima. Falsos profetas estão mentindo. Foi dito que estariam aqui ungidos à verdade de Deus. Eles negam que Jesus, o Filho, é o nosso Deus. É isso, eles não creem nisso. A Bíblia diz que haveria essa coisa aqui está. Mas caminharemos, pois onde os apóstolos pisaram, mesma luz, e restaurar a fé dos pais aos filhos. O dia da redenção está próximo, tão próximo. Os corações dos homens se desfalecem de temor. A terra está desmoronando. A terra está se acabando. Oh, estai cheio com o Espírito de Deus, tendo as vossas lâmpadas preparadas e limpas. Olhai para cima. A vossa redenção está próxima. Está próximo, irmão. Está próximo, jovem. Está próximo. Tira todo o mundanismo. Está próximo. Vocês creem nisso? Na terra onde esta mensagem vai, da costa leste a oeste, da Califórnia, Nova York, abaixo do sul, acima do norte, para as missões, aonde for que ela esteja indo, e neste tabernáculo, norte, missões, oh, missões, a mensagem nas missões. Oh Deus, nessa terra onde esta mensagem vai, Ele cria tanto. Eu também. Esta mensagem vai da costa leste a oeste, na Califórnia, a Nova York, abaixo do sul, acima do norte, para as missões.
a mensagem, e ainda for que ela esteja indo neste tabernáculo, ela está indo neste tabernáculo. Nós somos pobres, nós temos estas coisas grandes, nós somos pobres, não temos estas coisas grandes, floridas, e programas de televisão, nós simplesmente estamos tentando fazer o melhor que podemos, mas tudo que o Pai me deu virá a mim. Nós não temos grandes missões. Estamos fazendo o que podemos no sábado, levando ali folheto, fazendo uma vinheta. Fazemos o que podemos, mas todos que Jesus disse, todos que o Pai me deu virá a mim. Todos vão encontrar essa mensagem. Toda semente eleita, sem grandes missões, porque não temos condições. Agora, eu quero que vocês saibam que isto é seguro, e você quer ouvir esta fita. Você poderia ter pensado hoje que eu estava tentando dizer sobre mim mesmo, sendo que eu estava levando esta mensagem. Eu não tenho nada mais do que nada a ver com isso. Você não pensou que eu estava falando de mim mesmo? Nada mais do que apenas uma voz. E minha voz, até mesmo contra meu melhor julgamento, eu queria ser um caçador de animais com armadilhas, mas é a verdade de meu Pai que declaro fazer. Estou determinado a fazer, mas foi eu, não foi eu. Aquele que apareceu lá no rio. Eu estava somente de pé lá, quando ele apareceu. Em 1933, ele apareceu. Não sou eu quem realiza estas coisas e prediz estas coisas, que acontece tão perfeitamente como são. Não sou eu. Não é ele. É impossível um homem falar isso. Ele. Ele. É ele. Não sou eu. Não sou eu quem realiza estas coisas e prediz estas coisas, que acontecem tão perfeitamente, tão perfeitas como são. Eu sou somente quem está perto, quando ele o faz. O profeta ficava assistindo. Ele ficava assistindo. Eu fui somente uma voz que ele usou para dizê-lo. Não foi o que eu sabia. É a que eu simplesmente me entreguei. Por quem ele falou. Não sou eu. Não foi o sétimo anjo. Oh, não! Foi a manifestação do Filho do Homem. Não foi o sétimo anjo. Foi a manifestação do Filho do Homem. Do próprio Deus.
Aleluia! Pela manifestação do Filho do Homem! Aleluia! Não foi o anjo, sua mensagem, foi o ministério que Deus realizou. Não é um homem, é Deus. O anjo não era o filho do homem. O anjo não era o filho do homem. Ele era o mensageiro do filho do homem. O filho do homem é Cristo. Ele é aquele de quem você está se alimentando. O filho do homem é Cristo. Ele é aquele de quem você está alimentando. De quem que eu estou alimentando? Do filho do homem. Estou sendo preparado por quem? Pelo filho do homem. Quem está me preparando? O filho do homem. Você não está se alimentando de um homem. Não. Você está alimentando um homem? Não. Você não está se alimentando de um homem. Um homem, suas palavras falharão. Mas você está se alimentando do infalível corpo, palavra do filho do homem. Do corpo infalível. Se você não tem se alimentado completamente de toda palavra para lhe dar força para voar acima destas coisas denominacionais, voa acima disso. Voa acima do mundo. Jovem, voa acima de time. Voe. Voe. Voe acima do ódio. Voe acima de rancores. Voe acima de inimizade, meu Deus. Voe acima de tudo isso. Voe. Oh, Deus. A grande tribulação vai ficar aí. Vai ficar aí, tudo vai ficar aí. Parece que eu posso ver assim. Oh, meu Deus, podia tanto. Mas não tem jeito. Vai ter que ficar aí. Vai. Se você não tem se alimentado completamente de toda a palavra para dar-lhe força para voar acima de todas estas coisas nacionais e coisas do mundo. Quer fazer isso nessa hora? Quer fazer isso nessa hora? Enquanto oramos? Quer fazer isso? Eu quero fazer isso. Eu quero fazer isso. Querido Pai, esta é uma coisa difícil, não é fácil para um mortal fazê-la. Tu sabe de todas as coisas. Eu rogo a Ti, querido Deus, que isto não seja mal entendido, mas na luz da Tua palavra possam as pessoas andar. E Deus, Pai, eu não sei quem é o eleito. Tu sabes. Eu não sei quando é a vinda, a tua vinda, mas eu só sei que tu disseste quando isto acontecesse, esses falsos ungidos, não certo quanto eles começarem. Moisés apenas os deixou em paz, pois ele não podia fazer nada quanto aquilo,
ele podia somente fazer o que tu estavas dizendo. Tu lhes disseste para clamar pulgas, então eles as chamaram. Tu lhes disseste para transformar água em sangue, então eles os fizeram. Moisés somente executou palavra por palavra, como tu disseste, mas então foste tu quem tornastes a loucura manifesta. Agora, Pai, tu ainda és Deus. A mesma palavra disse que isto aconteceria nos últimos dias. Muitas pessoas honestas, como dissemos domingo passado, colocando suas mãos na arca sobre um carrinho novo e não nos ombros dos levitas, têm caído mortos, mortos em pecado e transgressões, discutem contra suas próprias consciências. Muitos ministros assentados em seus escritórios leem a palavra e andam e mudam de página rapidamente, para não ter que criticar, saber que eles perderá sua posição social com o público, com a igreja e com a sua denominação. Que Deus nos ajude a nunca fazer isso. Limpa nossos corações, Senhor, de toda a imundícia do mundo. Senhor, eu me levanto pronto para a purificação. Eu me levanto pronto com esta igreja e com todos os ouvintes e todo aquele que ouvir esta fita. Eu me levanto, Senhor, e peço purificação, Senhor. Lava-me, leva-me à casa do oleiro e quebra-me, molda-me como um servo que tu desejas. Molda-me, pois, Senhor, eu sou homem de lábios impuros, como Isaías clamou, habito com pessoas de lábios impuros, e ai de mim, pois eu vejo a revelação de Deus se tornando manifesta. Como Isaías viu os anjos no templo, eu vejo o templo, o tempo do fim, Senhor. E ai de mim, minha família, ai de mim, meu povo. Ó Deus eterno, tem misericórdia de nós. Eu imploro por mim mesmo. E o povo, não nos deixe perecer com aqueles que não creem, mas que possamos viver com os crentes. Possamos viver com os crentes. Viver com isso. Toda denominação, Senhor, todo homem e mulher, eu não posso te pedir para abençoar uma denominação, quando eu sei que tu és contra ela. Mas eu somente posso dizer, Senhor, se tu tivestes qualquer de tuas ovelhas lá entre eles, que eles possam ouvir esta fita, que eles possam ouvir isto, Senhor, entender com o entendimento que tu lhes der, e que eles possam sair e receber a ti, possa elas não andar enganadas pela cegueira de tradição deste dia, possa elas não tentar
comer algo que ou foi um cadáver ou outro dia, que elas possam aceitar a palavra. Foi assim que os fariseus crucificaram a ti, Senhor. Eles estavam pegando o cadáver do dia de Moisés, tentando se organizar sobre isso, pois que tu tinhas dado o tipo no deserto de maná fresco, cada noite significando cada geração. Foi aí que eles falharam. Isso os envenenou, isso os matou, comer este alimento contaminado. Espiritualmente, isso faz a mesma coisa hoje. Mata-o espiritualmente como uma denominação. Ajude-nos, querido Deus. Está tudo em tuas mãos agora. No nome de Jesus Cristo, com nossas cabeças inclinadas, vamos cantar isto enquanto você faz sua decisão. Você irá para todo o caminho? Posso ouvir meu salvar. Ele é a palavra. Dor, chamado, posso ouvir. Oh, eu tenho andado sem destino faz longo tempo, mas realmente neste momento eu ouço: vinde a mim, todos vós que estáis andando às cegas, ouça, toma a tua cruz, segue-me diariamente. Sim, embora eu ande pelo vale da sombra da morte, não temerei mal algum. Pelos verdes pastos e pelas águas tranquilas, e onde Ele me guiar, onde, Senhor, Tu me guiar, Senhor, eu vejo, Senhor, eu vejo essa loucura trinitariana, eu vejo o mundo inteiro semente nela, semeando nela, joio crescendo por toda parte. Mas onde tu me guiares agora, Senhor, eu serei como aqueles em Atos 19, quando eles ouviram isto. Eles foram batizados no nome de Jesus Cristo. Seguirei. Eu fui parte do caminho, Senhor, o suficiente para receber-te. Agora, como ele, irei até o fim. Aleluia! Você que vai ser batizado, devemos batizar a todos. Batizar.

Vamos batizar a todos. Batiza. Devemos batizar a todos. Há um tanque aqui nesta água. Se você não foi, o que impede? Aqui está a água. Venha mesmo. Não esperas até a noite. Vem agora, irmão. Vem agora. Vem agora mesmo. Há um homem de pé aqui que batizará qualquer que tenha se arrependido e feito confissão. Se você foi batizado uma dúzia de vezes, eles o batizarão no nome de Jesus Cristo para a remissão de seus pecados. Está vendo? Não temas isso. Mas veja, a mensagem está em seu coração. Aleluia! Eu devo declará-la. Esse é meu único propósito. Sem levar em conta o que minha esposa diz, meus filhos dizem, meu pastor diz, meu que quer que diga. É meu, Senhor. Eu devo declarar isso. É meu único propósito. E agora muitos... É Ele. E agora muitas vezes eu me esqueço de receber os ministros. Oh Deus, eu não quero esse espírito arrogante, egoísta, ministrando com o meu. Eu quero o meu espírito seja puro e limpo, amor fraternal, santo como o Espírito Santo. Agora, se alguém fizer algo de errado a mim, está tudo bem. Embora eu possa ter o direito de vingar, eu não quero que minha vida... Não, eu quero ter amor. Eu quero estar pronto para corrigir com amor. Com amor que absolutamente responde a isso. O amor é que responde, irmãos. Aleluia! Vamos ficar de pé e louvar a Deus. Não quero um espírito arrogante, petulante, não. Não, não quero um espírito vingativo, não. Não. Eu quero um espírito de amor, meu Deus. O profeta diz, eu quero um espírito dócil. Amoroso, eu quero um espírito dócil, amoroso, eu não quero um espírito arrogante, eu não quero um espírito, mesquinho, não, eu quero um Espírito Santo, cheio de amor, o meu espírito. Eu não quero um espírito arrogante, não. Um espírito mau, não. Misericórdia, meu Deus. De vingar dos outros, tem misericórdia. Misericórdia, espírito egoísta. Eu não quero esse espírito arrogante, egoísta, misturado com o meu. Eu quero meu espírito seja puro e limpo. Amor fraternal, santo com o Espírito Santo. Agora, se alguém fizer algo errado a mim, está bem, embora eu possa ter o direito de vingar. Eu não quero isso em minha vida. Não. Eu quero ter aceito o espírito vingativo. Não vinga de ninguém. Esse não é o espírito do profeta, não. O Espírito do profeta é o Espírito de amor. É o
Espírito de amor.

0: É o espírito de amar. Aleluia. Glória a Jesus. Dá esse espírito, irmão Branham, para mim, Senhor. Dá esse espírito, irmão Branham, para nós. Dá esse espírito, irmão Branham, para nós. Dá esse espírito para nós, meu Deus. O amor absolutamente de Jesus, aleluia! Glória a Jesus! Você não está alimentando do homem, você está alimentando do Filho do Homem! Você vai, o profeta fala lá, muitos assentam nas suas escrivanias, olha, veja. Depois fecha e vai. E ele disse, há muitos incrédulos, crentes manufaturados, e vê, e mais deixa, vai, e não crê, e crê mais ou menos. Não, nós cremos de alma, corpo e espírito. Nós não somos manufaturados, não. Nós cremos de alma. Nós cremos com as nossas almas. Louve e glorifica Jesus. Aleluia.
1: Aleluia. Graças a Deus. Diga graças a Deus. Obrigado, Jesus, por esta escola dominical maravilhosa, pela tua palavra, Senhor. Ó Deus, pela unção, continue mantendo a bênção do Senhor sobre nosso pastor, Senhor. Continue abençoando, dando força e saúde. Obrigado, Jesus, pela tua presença em nosso meio, por esta mensagem a qual nós reverenciamos. Ó Deus, sela isso no coração de cada um, em nome do Senhor Jesus. Amém. Graças a Deus, fomos abençoados e mais uma escola dominical. 15 para as 3 da tarde, companheirismo, 17 horas a voz do profeta. E o culto da noite. Deus continue abençoando a todos. Está encerrado o culto. Amém.

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Ainda um pouco, e o mundo não me verá mais. 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

Ainda um pouco e o mundo não me verá mais. Mas vós me vereis, porque eu vivo e vós vivereis. São João, capítulo 14, versículo 19. Amados ouvintes, Jesus não usou seu poder para si mesmo. Portanto, a sua ressurreição não trouxe benefício exclusivo para si, mas para todas aquelas sementes que estavam esperando na grande providência de Deus. Elas também foram beneficiárias da ressurreição de Jesus Cristo. Beneficiárias da vida eterna, porquanto ele disse: eu vivo e vós também vivereis. Como um verdadeiro pai, que não trabalha somente para si, mas está acumulando, ajuntando para os seus filhos, Jesus não veio somente para si mesmo. Ele não precisava de morrer para salvar a si mesmo. Ele não precisava de coisa alguma para manter o seu reino. Mas ele veio justamente brilhar sobre a sua semente, dando-lhe a sua própria vida. E foi naquela abertura daquele selo, quando ele foi levantado, que todos aqueles que estejam em Cristo sejam também levantados com ele. Foi através daquela abertura, foi através daquela ressurreição dele, que todos quantos estejam nele serão ressuscitados também. Foi justamente nesta gloriosa saída do sol que Deus havia provado e vindicado sua palavra. Todas as trevas e dúvidas que haviam entrado na mente das pessoas através dos cultos pagãos, da idolatria, todas as trevas foram lançadas fora. Pois aqui estava aquele que havia vivido, comido, bebido e que havia tido companheirismo com os homens e que, além do mais, havia dito: tenho poder para dar a minha vida e tenho poder para reavê-la. Agora ele não só fez esta declaração, mas ele provou também que era verdade. Isto é a coisa mais gloriosa a ser meditada nesse instante. Quando nós temos tempo para meditarmos nestas grandes coisas, elas substituem com vantagem os psicotrópicos, os entorpecentes, o fumo, o álcool, a vaidade, a diversão mundana. Isso é trazido a nós pelo Espírito Santo com aquele ministério glorioso de ser o Consolador. Daí a razão de vermos um povo chamado cristão
correndo para cima e para baixo. Por um lado, ansioso, ambicioso. Por outro lado, ocioso, preguiçoso. Daí então a razão, ouvintes, de nos considerarmos cristãos e estarmos amarrados, derrotados, enfermos, sobrecarregados, frustrados.

derrotados, enfermos, sobrecarregados, frustrados e vivendo somente para as coisas terrenas. Então, aqui está uma declaração que é mais do que tudo que nós podemos pensar, porquanto ele provou que a declaração dele era verdade. Ainda um pouco e o mundo não me verá mais, mas vós me vereis, porque eu vivo e vós vivereis. Isso não é tão glorioso? Isso não viria a cicatrizar as feridas que as circunstâncias da vida têm causado em nossos corações? Isso não é, porventura, o azeite e o vinho do bom samaritano? Estou seguro, ouvintes, de que mesmo nós, os que cremos isto, não podemos compreender que coisa tão grande em verdade foi essa. Não podemos compreender como se cumpre esse mistério, como Paulo disse que grande é o mistério da piedade. O mistério da piedade nunca foi três pessoas distintas, mas foi Deus em carne, aquele que se manifestou em carne. Você pode explicar isso? Não. Você não pode explicar por que uma vaca come capim verde, a grama verde, dá leite branco, que por sua vez dá manteiga amarela. Ninguém pode explicar isto. Mas aquilo acontece. Aquilo se manifesta. Então esse é o grande mistério da piedade. É aquele que se manifestou em carne, em Jesus Cristo, como homem, que comeu, bebeu, viveu com um homem sofrendo todas as suas necessidades. Inclusive, morreu, provou da morte, foi para o sepulcro, e todo inimigo religioso, os demônios através da religião, proclamaram que ele não era filho de Deus. E se sentiram satisfeitos quando pensavam que tinham no sepulcro um homem como os demais. Mas eles tiveram que subornar os soldados romanos para mentirem que os cristãos, os seus fiéis, roubaram seu corpo. Mas eles sempre foram mentirosos. As suas doutrinas sempre são mantidas à custa de dinheiro. Como poderia crer Pedro, João? Como poderiam crer aqueles demais que viram-no ressurreto? Crer em tal mentira? Como posso eu crer em tal mentira mais? Em mentiras religiosas? Depois de ter os meus olhos aclarados para ver o Pai no Filho? Como podemos nós crer em três pessoas distintas? Quando ele próprio diz, quem vê a mim vê o Pai? Essas verdades deveriam sacudir as nossas entranhas, substituindo os lenitivos criados pelos homens, lenitivos religiosos, lenitivos naturais. A ressurreição de Cristo é para justificar a nossa fé. E que fé diferente é esta que é justificada pela ressurreição? Pela fé estamos assentados no poder da ressurreição. E o poder da ressurreição é maior do que o da bomba atômica. Ela tem poder para matar.
todos os poderes do mundo, todas as potestades do

Todas as milícias contrárias a Deus não podem com o poder da ressurreição. E é justamente aí onde está edificada a igreja. Igreja que as portas do inferno não prevalecerão contra ela. Porquanto ele foi ressuscitado dentre os mortos, e nós também temos sido ressuscitados dentre os mortos, porquanto estávamos nele. Quando ele foi crucificado, nós fomos crucificados com ele. Mas quando ele ressuscitou, nós ressuscitamos com ele. Sim. Enquanto as trevas cobriam a terra, a semente não podia viver se o sol não saísse. As trevas cobriam a terra, porém agora o Filho de Deus havia ressuscitado e toda a treva foi desvanecida por esta luz, enquanto ia abarcando a todas as nações com o anúncio. Ele não está aqui, porque tem ressuscitado, disse o anjo para aquelas mulheres. Que tremenda declaração! Isso não deve ser simplesmente história para nós. Isso não deve ser simplesmente data de comemoração. Isso deve ser uma vida vivida. Ele havia provado sua palavra, havia provado que ela era verdade, porquanto ele agora havia conquistado a morte, o inferno e a tumba, a trindade do diabo. Qual a trindade do diabo? A morte, o inferno e a sepultura. Satanás é o autor da morte. Ele também é o dono do inferno e do sepulcro. E essa é a trindade do diabo, sendo tudo isso causado por uma só coisa, a morte. Quando você morre, vai ao sepulcro, e sendo que é pecador, cai no inferno. Então está a trindade de Satanás. Morte, sepultura, inferno. Tudo veio por meio de uma coisa, pela morte, a qual tinha o homem cativo por todos estes anos, por todos esses séculos. Porém, agora, a verdadeira trindade de Deus, sendo ele um só, manifestado em Cristo, o qual é a vida, se levantou e tem rompido os selos e tem conquistado o inimigo, sendo ele o único e verdadeiro Deus vivente. Ele diz: eu sou aquele que estava morto, mas agora vivo para sempre, e tenho as chaves da morte e do inferno. Então Deus, sendo um, fez ao homem, habitou entre nós e conquistou a todo inimigo. Ele provou que a trindade de Satanás foi conquistada e que a trindade de Deus se havia dado a conhecer, porque só ele tinha o poder de trazer a vida de novo. Ele certamente foi aquele Emanuel. Deus se havia dado a conhecer na carne. A trindade de Satanás opera através da morte. A trindade de Deus opera através da vida. E ele diz: eu sou o caminho e a verdade e a vida, e ninguém vem ao Pai senão por mim. Ele conquistou a morte, indo até lá onde ela estava, para depois então o grande servo de Deus, São Paulo, perguntar, num verdadeiro desafio: onde está, ó morte, o teu aguilhão? Onde está o inferno, a tua vitória? Tragada foi a morte em sua vitória, e graças a Deus que nos dá a vitória por nosso Senhor Jesus Cristo. Com razão, ouvintes,
ele pôde declarar em Mateus capítulo 28: todo poder me foi dado nos céus e na terra. Portanto, ide por todo o mundo, para que sejais minhas testemunhas. Ele havia conquistado a morte, o inferno e a tumba. Ele não só fez isto, mas também saiu triunfante com todo o poder no céu e na terra. Tudo que estava no Pai, tudo que estava no Espírito Santo e tudo que houve alguma vez, tudo estava nele. Todo poder me é dado nos céus e na terra. Tudo demais ficou impotente. Ele havia conquistado tudo. E Paulo disse: porque nele habita corporalmente toda a plenitude da divindade. E saber disso somente em relação a ele, se referindo a ele, não é tudo para a sua igreja. O mais importante é que ele diz: porque eu vivo e vós vivereis. O importante é saber que aquela vida que estava nele veio sobre o penitente pecador. O homem arrependido, a mulher arrependida, que sentiu necessidade desta vida e foi justamente no lugar que deveria ir, no Calvário, pela fé no seu sangue, pela fé no sangue do Cordeiro de Deus. Então aquela vida veio sobre este pecador. E agora quem mais pode detê-lo nessas cavernas? Cavernas religiosas. Quem mais pode detê-los nesses sepulcros? Ele ouviu a voz: desperta, tu que dormes. Levanta-te dentre os mortos e Cristo te esclarecerá. Quem pode deter um homem que tem experimentado a vida de Cristo nessas cavernas, cavernas religiosas, cavernas dos vícios, cavernas do pecado, da licenciosidade? Quem pode deter? Nem a própria morte pode detê-lo na sepultura. Vale a pena repetirmos que quando ele foi crucificado, nós fomos crucificados com ele. Quando ele foi ressuscitado, nós fomos ressuscitados com ele. Então, sendo seu corpo, o poder da ressurreição está em nós. O poder vivificador está em nós. Se aquele Espírito que vivificou a Cristo, que ressuscitou a Cristo dos mortos, habita em vós, como podeis vós estar escravizados? Nunca, jamais. Não, não, não. Ele disse: não temais, porque eu sou aquele que estive morto, mas agora vivo para sempre, e tenho as chaves da morte e do inferno. Já os conquistei, não tem mais. Toda semente predestinada e preordenada de Deus virá à vida quando essa luz do glorioso Evangelho se difundir por toda a terra. Em cada era produzirá a colheita que Deus tem ordenado. Ele tem ressuscitado dentre os mortos. Tem você essa experiência da ressurreição? Tem você a experiência da vida vivida? Que o Senhor ajude a cada um dos meus ouvintes ter essa experiência experimentada na sua vida. Isso é independente de qualquer homem, de qualquer ser intelectual, de qualquer interpretação teológica. Isso é uma experiência experimentada do membro do corpo de Cristo com ele, com o Espírito Santo. Em nome de Jesus, ouvintes, recebam essa grande bênção. Amém.

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1: Se eu tivesse o espírito de John Dillinger, eu usaria revólveres. Eu seria um caráter.
2: Whatever spirit you are, that's what bears your record.
1: Seja qual for o espírito que você tenha, é isto que leva o seu testemunho.
2: Now, if I said I could heal you, I'd be telling you something wrong.
1: Agora, se eu dissesse que eu poderia te curar, eu estaria lhe dizendo algo errado.
2: I cannot heal you. What is it?
1: Eu não posso te curar. O que é isto?
2: It's the gift that I have that God gave me, not somebody lay hands on.
1: É um dom que tenho que Deus me deu, não porque alguém colocou as mãos sobre mim.
2: That don't work.
1: Isto não funciona.
2: Gifts and callings are without repentance.
1: Dons

0: João Batista, 712 anos antes que ele nascesse, ele era a voz daquele que clama no deserto. Antes mesmo de você ser concebido no ventre de sua mãe, eu te conheci, te santifiquei e te ordenei um profeta às nações. Vem?
1: God's election, calling. Not that you're any better than anybody else. We're all the same.
0: É a eleição de Deus chamando, não que você seja um pouco melhor do que os outros. Somos todos os mesmos.
1: We're just children, but God has chosen some to be one thing and some another.
0: Somos apenas filhos, mas Deus escolheu uns para serem uma coisa e outros para serem outra.
1: And if you get where God chose you, then you can yield yourself and that spirit will work through you.
0: E se você toma aquilo que Deus escolheu para você, então você pode se entregar se aquele Espírito operar através de você.
1: Just like these ministers here.
0: Exatamente como esses ministros aqui.
1: Well, they're called preachers.
0: Bem, eles são chamados de pregadores.
1: They don't get up here.
0: Eles não subiram aqui.
1: The preacher, I'm not a preacher.
0: O pregador... Não sou um pregador.
1: I wouldn't say I was a preacher because I had no education.
0: Eu não diria que eu sou um pregador porque eu não tenho nenhuma cultura.
1: But some men there could get up there and preach. Their preaching is inspired.
0: Mas algum homem aí poderia subir aqui e pregar isto até quando estão pregando inspirados.
1: They yield themselves to the Spirit of God.
0: Ele se rende ao Espírito de Deus.
1: They have a way of doing that.
0: Eles têm uma forma de fazer isto.
1: First is what?
0: Primeiro é o quê?
1: Apostles, then prophets, then teachers, then evangelists, then pastors.
0: Apóstolos, então profetas, depois ensinadores, então evangelistas, então pastores.
1: Everybody knows that.
0: Todos sabem disto.
1: That's the offices of the church.
0: Estes são os ofícios da igreja.
1: God set them.
0: Deus os estabeleceu.
1: Now, if our contention is right, and Jesus Christ is raised from the dead, and this is the gift that yields for healed work, he'll bear his record.
0: Agora, se o nosso argumento está correto, e Jesus Cristo ressuscitou dos mortos, e este é um dom concedido, então ele vai operar. Ele dará o seu testemunho.
1: Here stands a woman.
0: Aqui em pé está uma mulher.
1: I've never seen her in my life.
0: Eu nunca a vi em minha vida.
1: How many of you here is total strangers? Can you raise up your hand? Total stranger, I don't know.
0: Quantos aqui são totalmente estranhos a mim? Levantem a mão. Totalmente desconhecidos. Eu não conheço.
1: Or in the prayer line, I don't know, raise up your hand.
0: Aí na fila de oração, eu não conheço. Levante a sua mão.
1: There we are. Total stranger.
0: Está bem. Aí estamos. Completamente estranhos.
1: Don't know anyone.
0: Não conheço ninguém.
1: The lady raised her hand. I'll raise my hand.
0: A senhora levantou a sua mão. Eu levantei a minha mão.
1: We've never met.
0: Nós nunca nos encontramos. Agora vem até aqui só por um momento. Eu quero que a audiência veja. Agora, isto não é um quarto escuro como o diabo faria. Isto é bem aqui diante de todos vocês.
1: God's a God of light.
0: Deus é um Deus de luz.
1: He lives in light.
0: Ele vive na luz.
1: He is a consuming fire.
2: Hallelujah.
0: Ele é um fogo consumidor.
1: Now, the lady and I never have seen each other.
0: Agora a senhora...

0: e nós nunca nos vimos.
1: I don't know her, she don't know me.
0: Eu não a conheço. Ela não me conhece. Você diz, irmão Branham, o que o senhor está esperando?
1: For that angel of the Lord.
0: Por aquele anjo do Senhor. Se ele não ungir, então eu nada posso fazer. É ele. Se eu me entrego, falando sobre a palavra, rendendo ao Espírito, então isto funciona. Agora, se eu dissesse à mulher, ela pode ser uma infiel. Ela pode ser uma hipócrita. Ela pode ser uma prostituta. Ela pode ser uma santa. Ela pode estar doente. Eu nada sei ao seu respeito. Eu nunca a vi, mas Deus realmente a conhece. Agora, seja lá o que ela for, se eu chegasse até ela e dissesse, senhora, você está doente. Sim, louvado seja o Senhor, você vai ser curada. Ela simplesmente tem a minha palavra para aquilo. Ela diz, ele pode ter adivinhado aquilo. Mas se o Espírito Santo regressar lá em sua vida e lhe disser algo onde ela sabe, ela saberá se isto é certo ou não. Então aquilo tem que ser Deus. Diz, tem de ser. Jesus disse, aquele que ele fez aquilo. Cada um dos verdadeiros adoradores creu que ele era o Filho de Deus, porque ele fez aquilo. Os apóstolos finalmente disseram isto. Nós cremos agora que tu és o Filho de Deus. Tu não tens nenhum. Tu conheces todas as coisas. Não há nenhuma necessidade que ninguém te ensine e através disto, percebendo os seus pensamentos e conhecendo estas coisas, sabemos que tu foste enviado por Deus. Jesus disse, crê você agora? Depois de todas essas coisas que ele fez.
1: Now, if the lady, knowing this now, if the Lord Jesus will perform the same thing here that he did at the well of Samaria, how many of you will believe with all your heart?
0: Agora, se a senhora, sabendo isto agora, se o Senhor Jesus realizar a mesma coisa aqui, que ele fez no poço de Samaria, quantos de vocês crerão de todo o seu coração? Correto. Agora, bem ali de pé, porque eu não sei a altura que está a minha voz. Agora, cada um que está operando aquilo ali, observe, porque quando a unção do Espírito Santo chega, eu não sei a altura.
1: It's in another world, and you're speaking, and you can't tell.
0: Em outro mundo, e quando você está falando, e você não sabe dizer. Fiquem bem reverentes.
1: Let the lady be the judge.
0: Deixe que a senhora julgue. Se qualquer um, alguém aqui conhece esta mulher? Alguém no edifício? Sim, tem pessoas bem lá atrás que a conhecem. Está bem. Pessoas que a conhecem, correto. Vocês saberão se isto é verdade ou não. Vamos orar agora. Fiquem bem reverentes. Você tem uma ideia onde estou pisando. Estou tentando representar o Deus que te ama. Tentando trazer coragem a você para amá-lo e ficar com ele e crer nele e confiar nele.
1: That's all he does.
0: É por isto que ele faz isto. Ele não precisa de fazer isto, mas ele o faz para que a sua palavra seja cumprida. Ele não curou lá atrás porque ele tinha que fazê-lo, mas para que isto pudesse ser cumprido. Esta é a maneira.
1: Of course, seeing you with a Bible in your hand, of course you could just be stalling with that, but you're not.
0: É claro que estou te vendo com uma Bíblia em sua mão. Naturalmente, você estaria simplesmente passando o tempo com aquilo, mas você não está. Você é uma cristã. Você é uma crente. Agora, eu não te conheço.
1: Mas just as Jesus spoke at the well, or the woman, at the well, rather, then you're aware that something's taking place right then. That's right.
0: Mas agora, exatamente como Jesus falou no poço, ou melhor, para a mulher no poço, então você está ciente de que algo aconteceu imediatamente. Veja, isto é correto.
1: Did you see the picture of that lady?
0: Aquilo, você viu aquela fotografia, senhora?
1: That's just what's making you feel the way you are.
0: É simplesmente aquilo que está fazendo você sentir assim.
1: If the audience could only see. In the lady, there's a light standing between she and I.
0: Se o auditório pudesse apenas ver, há uma luz pairando entre mim e a senhora.
1: Now, she seems to be moving from me, slowly.
0: Agora parece que ela está se afastando de mim vagarosamente.
1: She's suffering with a tremendous nervous condition. That she wants me to pray for.
0: Ela está sofrendo com um grande problema de nervos e deseja que eu ore por ela.
1: That is true.
0: Isto é verdade.
1: Now, being that the woman was shaking.
0: Agora, eu creio que a mulher estava tremendo.
1: I see her. She does that quite often.
0: Eu a vi. Ela sempre faz isto.
1: She's that way.
0: Ela é desta maneira. Ela tem estado desta maneira por algum tempo. Isso começou na menopausa, porque ela tinha uma aparência jovem quando isto começou. Agora, só um momento, vamos conversar com ela um pouquinho mais e ver se há mais coisa. Vem.
1: Yes. Besides that, you've got a trouble that's pains in your side. And you've got an internal trouble.
0: Sim, além disto, há um problema que te faz doer o seu lado e você tem um problema interno.
1: And that internal trouble is an intestinal condition. And you've had an operation for that, and that's what caused your pain.
0: E este problema interno é um problema intestinal. E você foi operada por causa disto, e é isto que te causa dor.
1: You're not from this city.
0: Você não é desta cidade.
1: You come from another city.
0: Você veio de outra cidade.
1: That's Richmond.
0: De Richmond.
1: Go home.
0: Vá para casa.
1: Jesus Christ makes you well.
0: Jesus Cristo te curou.
1: If he knew what was, he surely will know what will be.
0: Se ele sabia o que era, com certeza ele saberá o que será.
1: How do you do?
0: Como vai você?
1: Everyone reverent, now real reverent, please.
0: Todos reverentes agora, bem reverentes também. Apenas fiquem em seus lugares agora, fiquem somente em oração.
1: Are we strangers to each other? We are.
0: Somos estranhos um para o outro, Senhora? Somos.
1: This is our first time meeting.
0: Esta é a primeira vez que nos encontramos.
1: God knows us both.
0: Deus conhece a nós dois.
1: If he will reveal to me like he did in the Bible through his son Jesus, and how his son was died so that the Spirit could come back on sinners like me and you to do the work of God, to continue the work. You believe that?
0: Se ele me revelar como ele fez na Bíblia através de seu filho Jesus, e agora o seu filho estava... morreu para que o Espírito pudesse voltar em pecadores como eu e você para fazer a obra de Deus, para continuar a obra. Você crê nisto?
1: He said, I am the vine, ye are the branches.
0: Ele disse, eu sou a videira, vós sois os galhos.
1: Now the vine doesn't bear fruit, the branch bears fruit. And the branch will bear the same kind of life that's in the vine.
0: Agora, a vide que não produzir fruto, o galho produz frutos. E o galho produzirá o mesmo tipo de vida que está na vide. Isto é verdade, não é? Agora, se ele é o mesmo ontem, hoje e eternamente, ele revelará isto.
1: You are suffering with something that's hurting you in the front part here in the chest.
0: Você está sofrendo com algo que te faz sentir dor na parte da frente aqui, no peito.
1: It's under your right side, it's a gallbladder trouble.
0: É sobre o seu lado direito. É um problema de vesícula biliar.
1: Not only that, but you got a stomach trouble.
0: Não somente isto, mas você tem um problema no estômago.
1: That's the cause of an over-secretion of acid.
0: Isto é por causa de uma excessiva secreção do abscesso.
1: And you're not from this city.
0: E você não é desta cidade.
1: You're not from this state.
0: E você não é deste estado.
1: A place, Maryland.
0: Um lugar... Maryland.
1: Your name is Mrs. Bessie Worthington.
0: Você é, o seu nome é senhora Bessie.

Momento de meditação. Bem-aventurado o homem que não anda segundo o conselho dos ímpios, nem se detém no caminho dos pecadores, nem se assenta na roda dos escarnecedores. Antes tem o seu prazer na lei do Senhor, e na sua lei medita de dia e de noite. Que a sua plena satisfação sempre esteja na lei do Senhor, e na sua lei medite de dia e de noite.

E Jesus respondendo, disse-lhe: Bem-aventurado és tu, Simão Bajonas, porque tu não revelou a carne e o sangue, mas meu Pai que estás nos céus. Pois também eu te digo que tu és Pedro, e sobre esta pedra edificarei a minha igreja, e as portas do inferno não prevalecerão contra ela.

Nós lemos no Evangelho de 2 São Mateus, capítulo 16, versículo 17 e 18. Na mensagem, há cinco identificações. O profeta de Deus mostra este assunto do império messiânico. No parágrafo 15, agora no Antigo Testamento, a igreja conhecida era chamada o Reino de Deus. O Reino de Deus. Agora estou tomando isto da cronologia da Bíblia. No Antigo Testamento, a igreja era chamada o Reino de Deus. Em outras palavras, Deus é um rei e a igreja é seu domínio, o reino de Deus. Antigo Testamento era chamado o reino de Deus, aonde Deus reinava. No Novo Testamento, ela é chamada o império messiânico. Oh, eu gosto disso. Messiânico, em outras palavras, o império do Messias, onde o Messias governa e reina. Sem barreiras denominacionais, sem nada. O Messias governa em seu império. Esse não é um maravilhoso pensamento? Império messiânico. Portanto, a igreja não é uma organização. A igreja não é um ajuntamento de pessoas. A igreja é o povo de Deus que foi chamado para fora do mundo para servir em outro reino. Quem está reinando os filhos de Deus? É o mesmo que estava reinando lá no Velho Testamento. Era chamado o Reino de Deus. E no Novo Testamento, agora, é o Império Messiânico. Deus reinando seus filhos. Quem está reinando os filhos de Deus? O próprio Deus. Por isso que é chamado o reino, o império messiânico. Deus está reinando a sua vida? Deus está te reinando, irmão? Deus está te reinando, irmã? Então é o império messiânico. Mas quando vejo ao redor do mundo, constato que cada nação tem o seu próprio espírito. E todas as nações são controladas pelo diabo. Todos os governos são regidos pelo diabo. A Bíblia diz assim: eles lutam, guerreiam e guerrearão até que Jesus venha. E então ele instituirá um reino onde não haverá guerras. Mas Satanás disse que todos os reinos do mundo são dele. E ele faria com eles
o que quisesse perante o próprio Jesus Cristo. E eles são todos instrumento de Satanás, reino de Satanás. Satanás disse a Jesus: eu os darei a ti, se prostrado me adorares. Você vai ver isto em São Mateus capítulo 4. Jesus sabia que ia herdá-los no milênio, de modo que disse: vai-te, Satanás. Ele sabia que Deus lhe daria todos os reinos e eles seriam seus, e todos eles serão um reino. Quando se vai à Alemanha, encontra-se um espírito alemão. Quando se vai à Inglaterra, encontra-se um espírito inglês. Quando se vai à Suécia, encontra-se um espírito sueco. Quando se vai à França, encontra-se um espírito francês. Quando se vem à América, encontra-se um espírito americano. Cada nação tem o seu próprio espírito. Mas quando você vai a um cristão nascido de novo, cheio do Espírito Santo, você encontra

nascido de novo, cheio do Espírito Santo, você encontra o Espírito, o império do seu reinado. Você encontra o Espírito Santo, Deus reinando naquela vida. Ele está sob o império do Messias. Os cristãos brasileiros não têm o espírito brasileiro. A irmã Meda perguntou, irmão Brana, o nosso povo americano, o profeta diz, nós não somos americanos. E a irmã Meda perguntou, o que somos? E o profeta respondeu, os alemães agem como alemão, os ingleses, franceses, americanos, mas nós agimos como cristãos, porque Deus reina nossas vidas. Então é o império, você tem o império do Messias, o reinado do Messias. Nós temos acesso ao nosso rei. Temos uma entrevista com ele quando quer que queiramos invocá-lo. Não temos outros intercessores, outros mediadores entre o rei e nós, senão aquele homem somente, Cristo Jesus. Todos os reinados têm intercessores, têm que falar com fulano para chegar a ciclano, mas nós temos um rei que não temos intercessores, a não ser o próprio rei, o Senhor Jesus Cristo. Não temos nenhum outro intercessor a não ser Cristo Jesus. Assim estamos vivendo em um reino. E ele é chamado na cronologia da Bíblia o messiânico. Você está sobre qual reinado? Você pode responder: estou no reinado messiânico. Reino messiânico, em outras palavras, onde o Messias governa em cada vida em seu domínio, governando a vida do seu povo, um povo chamado para fora de todos os estilos de vida, reunindo-os em um grupo e o chama de sua igreja, ou seus chamados para fora. Isso não é uma coisa bonita? Não é lindo? Você está fora da moda do mundo, do estilo de vida. Um povo chamado para fora de todos os estilos de vida, de todas as modas do mundo. O povo de Deus está fora de tudo isto. Por quê? Porque é o reino messiânico. É o reinado do Messias. Graças a Deus. O profeta disse, agora ele a comprou, agora ele

0: a comparou em muitas parábolas, como no caso de marido e mulher. Ele chama a igreja, a noiva, e a noiva já não é, e o noivo já não é duas pessoas. Eles são um. Ela é carne de sua carne e osso do seu osso. E então, quando um homem ou mulher é chamado ao corpo místico de Cristo pelo Espírito Santo, ele se torna um membro pleno deste corpo. Quando são cheios do Espírito Santo, porque Deus tomou o Espírito de Cristo, levantou seu corpo e colocou-o em seu trono, e enviou de volta o Espírito Santo para formar o corpo místico de Cristo, o qual será unido na ceia das bodas na vinda do Senhor. Não se pode organizá-lo. É um mistério. O corpo de Cristo será reunido nas bodas do Cordeiro. Não vai faltar nenhum membro deste corpo. O Espírito Santo vem sobre seus filhos. Este é o corpo místico de Cristo, que será reunido nas bodas do Cordeiro. O governo do mundo é o diabo. O profeta diz: não sou político. Ambos os lados são desonestos. Você escuta um com tantas promessas, mas é desonesto. É o espírito, o governo, o império do diabo. Ambos são desonestos. Estou dando meu voto a Jesus Cristo. Ele é o único no qual estou interessado. Eu estou interessado de Deus vir reinar no milênio sobre esta terra, aonde não vai haver mais morte, enfermidade, doenças, velhice, nada disso. É o exemplo de governo. Hoje ele é o rei dos santos, dos seus filhos. O mundo é governado pelo diabo através da política. Mas os filhos de Deus são governados por Deus através do Espírito Santo. Você está interessado no reinado de Jesus? Na festa de 3 anos e meio? Nas bodas do Cordeiro? No reinado do milênio e, por fim, na eternidade? Você dá o seu voto ao Senhor Jesus Cristo? É nesse que você está interessado? Sim, é neste que os filhos de Deus estão interessados. O profeta diz: você é uma criatura nascida de novo. Você está no reino místico de Deus. Seus olhos não estão postos nas coisas deste mundo, mas nas coisas de cima. E é aí, quando você está na igreja, essa é a igreja. Não é uma organização, nunca pode ser uma organização. Marque o que digo. A Igreja do Deus Vivo nunca pode ser algum grupo em particular. Não. Não pode ser uma organização. Tem de ser um corpo místico, o Espírito Santo. Agora estão vendo o que a igreja significa? Igreja significa um grupo chamado para fora, um povo chamado para fora. Você foi chamado para fora do mundo, dos sistemas denominacionais, de todos os sistemas humanos. Você ouviu a voz: sai dela, povo meu. Você saiu para peregrinar, como Abraão. Saiu, chamado para fora, um povo chamado para fora, que é governado somente pelo rei deste reino messiânico. Quem está te governando, irmão? Quem está te governando, irmã? É o reino messiânico. É o próprio rei. Oh, isso não é maravilhoso? Eu amo isso. Você ama isso? Quando li isso hoje, e quando disse ali o reino, o império messiânico, o escritor se expressou desta forma: império messiânico. O escritor também disse: não há tal coisa da Igreja do Deus Vivo alguma vez ser organizada. Uma organização é algo que foi adaptado para tomar o lugar dela. Mas o reino messiânico é o próprio Messias governando. Quem a instituiu? O próprio domínio do próprio Deus. Graças a Deus. Você pode dizer graças a Deus por estar no reinado do Messias? Quem está te governando? Quem está te reinando? Quem está reinando a Igreja de Deus? Os filhos de Deus que saiu para fora, fora de todos os sistemas, é o próprio Deus. Venha a nós o teu reino. Seja feito a tua vontade, assim na terra como no céu. A oração do Pai Nosso para os filhos de Deus: venha a nós o teu reino. Sim, Deus está te reinando, irmã. Sim, Deus está te reinando, irmão. Você pode exclamar: venha a nós o teu reino. Deus está reinando, os filhos de Deus. Por isto que nenhum sistema do homem te muda. Mudam a filha de Deus na escola, no trabalho, nas ruas, na igreja. Ninguém pode te mudar. Tentar te virar, porque você tem um reino, o qual está reinando a sua vida. O próprio Criador está tomando conta dos seus filhos. Por isso que a palavra diz: lançando sobre ele toda a vossa ansiedade, porque Ele tem cuidado de vós. Deus cuidou dos seus filhos desde a criação do primeiro homem, da primeira mulher, e Ele está cuidando até hoje, até o último. Vamos descansar em Deus. Ele está governando, Ele está reinando. Nós estamos no império, diga assim comigo: eu estou no império messiânico, aonde o Messias está reinando. Deus os abençoe, em nome do Senhor Jesus Cristo. Amém.
1: Amém. Amém. Amém.

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Venha conhecer a mensagem do profeta de Deus para esta decadente geração, o Elias prometido na Bíblia Sagrada, Malaquias capítulo 4, versículo 5. Eis que vos envio o profeta Elias antes que venha o dia grande e terrível do Senhor. E Mateus 17, 11. Em verdade, Elias virá primeiro e restaurará todas as coisas.

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0: Yes, there is room. There's room at the fountain for me.
1: You like an old song?
2: Amém. Bom dia com Jesus. Vamos todos juntos. O Senhor é a força da nossa vida. Você quer olhar para o seu irmão? Shalom! Shalom, meu irmão! Shalom! Paz seja convosco! Graças a Deus por mais uma oportunidade que o Senhor nos concede. Estarmos juntos, uma escola dominical abençoada. E nós vamos marcar a Escritura, Apocalipse capítulo 1, versículos de 1 ao 3. Escritura que será lida esta manhã. Apocalipse capítulo 1, versículos de 1 ao 3. Quanto a igreja acha a Escritura, vamos. Tu és digno, corinho. Tu és digno. Tu és digno. Tu és digno, Senhor. Vamos cantar este corinho. Quanto você encontra a Escritura. Tu és digno.

0: morte deixará boa.
1: You accept it?
0: Você aceita isto?
1: All right. Raise up your hand, then.
0: Correto, levante a sua mão então.
1: Go home and be well.
0: Vá para casa e fique boa.
1: Ask the woman if she wasn't praying for her kidney trouble.
0: Pergunte à mulher se ela não estava orando.

0: por seu problema de rins.
1: Try. Is that right, lady?
0: Isto é correto. Não é isso correto, senhora?
1: That's right. Raise up your hand so the people can see.
0: Se isto é correto, levante sua mão para que então as pessoas possam ver.
1: Now she has her prayer card.
0: Agora, ela não tem um cartão de oração.
1: I do not know the woman. I've never seen her in my life.
0: Eu não conheço a mulher. Eu nunca a vi em minha vida.
1: Is that right, lady? We're strangers one another.
0: Não é isto certo, senhora? Somos estranhos um para um com o outro.
1: Wave your hand.
0: Dê um sinal com sua mão.
1: Now you have faith and believe.
0: Agora você tenha fé e creia.
1: Does that make him the same?
0: Isso faz dele o mesmo?
1: What'd she do?
0: O que ela fez?
1: She touched the high priest. The high priest spoke through me and showed a vision. That's exactly what he said he would do.
0: Ela tocou o sumo sacerdote. O sumo sacerdote falou comigo e mostrou uma visão, exatamente o que ele disse que ele faria.
1: Jesus said, I do nothing. St. John 5:19. Verily, verily, I say unto you, the Son can do nothing in himself, but what he sees the Father doing, that doeth the Son. Likewise.
0: Jesus disse, nada faço. São João 5:19. Na verdade, vos digo que o Filho por si mesmo não pode fazer coisa alguma se não vir fazer o Pai. Porque tudo quanto ele fez, o Filho o faz igualmente.
1: Is that right? How many know that scripture?
0: Não é isso certo? Quantos conhecem essa escritura?
1: St. John 5:19.
0: João 5:19.
1: Pray. Just pray. Humbly pray.
0: Ore apenas, ore uma oração humilde.
1: Here, I've seen an elderly woman. Saying right back here, right in the line of my finger.
0: Aqui eu vejo uma senhã sentada bem aqui atrás, bem na direção de meu dedo.
1: Don't you see that light hanging over the woman? Right here?
0: Não vê você aquela luz pairando sobre a mulher bem aqui?
1: Look at there. Just turn her head and look right here.
0: Veja ali. Apenas vire a sua cabeça e olhe bem aqui.
1: The woman raised up her head.
0: A mulher levantou a sua cabeça.
1: She's rather elderly. She's got gray hair.
0: Ela é um pouco idosa. Ela tem cabelos grisalhos.
1: She's got trouble with her eye.
0: Ela tem um problema com o seu olho.
1: She's had a cat. She's got a cataract on her eye. Either go try to take it off.
0: Ela tem tem catarata em seu olho e eles vão tentar tirar aquilo.
1: And she's had a cataract operation before.
0: E ela já fez uma cirurgia de catarata antes.
1: That thus saith the Lord.
0: Este é assim diz o Senhor.
1: A mother, that's right, isn't it?
0: Agora, mãe, isto é certo, não é?
1: If that's right, wave your hand.
0: Se isto está correto, acene com sua mão.
1: If we're strangers one another, wave your hand.
0: Se somos estranhos um para com o outro, acene com sua mão.
1: There you are.
0: Aí está.
1: Now, do you believe with all your heart?
0: Agora você crê de todo o seu coração?
1: Now, have faith. Just believe God.
0: Agora tenha fé, apenas creia em Deus.
2: Bom dia com Jesus. O Senhor continue nos abençoando. Estará se batizando hoje a irmã Ana Késia Felício Pereira, vai se batizar hoje após a escola dominical. Onde está a irmã? Poderia se colocar de pé, irmã Ana Késia Felício Pereira. Ah, está ali, ó. Deus a abençoe, será batizada hoje no nome do Senhor Jesus Cristo. Obrigado, pode se assentar. E você que deseja também ser batizado em nome do Senhor Jesus Cristo, é a sua oportunidade. Você pode falar com um dos diáconos aí, aproveitar a chance e receber este nome que é sobre todo nome, o nome do Senhor Jesus Cristo, no verdadeiro batismo bíblico. Gostaria de agradecer primeiro a Deus por seu amor e graça e depois pelas orações dos irmãos, pela cirurgia da minha mãe, irmã Nacir. ocorreu tudo bem e ela já se encontra recuperando em casa, para a honra e glória do nome do Senhor Jesus Cristo. É o agradecimento do irmão William Vaz. Agradece a Deus pela cirurgia. Agradeço a Deus pelas orações da igreja ao meu favor, pela viagem que fiz. O Senhor Jesus me levou e me trouxe em paz. Trago saudações ao pastor Cleomar e à igreja do pastor Manassés de Curitiba. Também saudações do pastor Valmir ao pastor Cleomar. Pastor Valmir é pastor da igreja que está em Florianópolis. Irmã Isilda, Deus a guardou e a trouxe de volta em nosso meio. Deus abençoe pastor Cleomar e querida igreja. Estou escrevendo para agradecer a Deus pelo livramento que ele me deu para mim e para minha preciosa família. No começo de janeiro, meu saudoso sogro ficou hospitalizado. Quase toda semana íamos para Alfenas, porque meu esposo ficava com ele como acompanhante. Em uma das viagens, após retornarmos, fomos informados que toda a família estava com Covid e todo o tempo estávamos lá e ficamos em contato com eles. E como humanos ficamos preocupados. Como nós temos um Deus que nos livra e um pastor que intercede pela igreja, eu falei com Deus, meu querido Senhor Jesus Cristo. Pastor Cleomar disse que está orando pela igreja e como parte desse ministério, eu creio que ele ora por mim e pela minha família também. Eu creio que o Senhor vai nos livrar desse mal e eu vou dar testemunho na igreja para a honra e glória do seu nome. E aí ela conclui dizendo, e o nosso Senhor Jesus Cristo nos livrou. Deus continue abençoando ao pastor Cleomar, sua família e a toda a igreja. Irmã Raquel Rocha de Oliveira, isso aconteceu no mês de janeiro e ela está testemunhando para a honra e glória do Senhor Jesus Cristo. E agora nós vamos orar. Se você tem um pedido, uma necessidade, faça conhecida ao Senhor pelo levantar de uma de suas mãos. Nós vamos orar com o pastor Aparecido Vital. E você que tem uma necessidade, é sua oportunidade. Justifica a ausência, irmão Josiel Marcondes e família. E também irmão Marcos Davi e família justificam a ausência.
3: Senhor Jesus Cristo, estamos agradecidos a Ti, ó Pai, por mais esta manhã que estamos reunidos, Pai, na expectativa da palavra, ó Pai. E já, Senhor, usufruindo das bênçãos do Senhor nessa primeira parte do culto, Pai. O nosso agradecimento, Senhor, por testemunhos, ó Deus, de bênção, Senhor, cura divina. Pai bendito, o Senhor é, meu Deus, o Deus Todo-Poderoso, ó Pai. E que o Senhor possa falar com cada um de nós nesta manhã. O Senhor sabe a necessidade de cada membro, cada filho, cada filha de Deus. Que o Teu servo seja inspirado por Ti, como sempre tem sido, Pai, para nos dar a palavra divina, ungida com o Espírito Santo, e assim cada um, Pai, ter percepção espiritual para ouvir, Senhor, aquilo que o Espírito Santo está falando às igrejas, no nome do Senhor Jesus Cristo. Amém, Senhor. Amém.

0: Graças a Deus. Vamos ver as igrejas que estão nos acompanhando nesta manhã. A igreja de Pouso Alegre. A igreja de Boa Esperança.
1: Santa Ceia Americana na terça e quinta em Mojimirim.
0: Santa Ceia em Americana na terça-feira e em Mojimirim na quinta-feira. Está Americana, Santa Ceia do Senhor na terça, Deus assim permitindo. E Mojimirim, volta lá em Mojimirim, por favor. Santa Ceia do Senhor na quinta-feira em Mojimirim. Agora vamos continuar. Indaiatuba, pastor Wesley Rodrigues. Está aí os irmãos. Santo Antônio do Amparo. Deus abençoe também os irmãos. E os irmãos que nos acompanham, a igreja também, a igreja de Pirassununga, irmão, e os irmãos Edivaldo Cesareto, Sandra Mantovani, Antônio Miguel e família, Jair e Viviane, Madalena Machado, Bismiel e Cristina, Lúcia, Edna, Ivonete Vieira, Márcio de Jesus e família, Pedro Araújo e Cleonice, Davi e Silvana, Davi Almeida e família, Daiane, Cristiane e Larissa do Amaral, Timóteo e família, Daniel Almeida e família, Edmara e Dalirian. Um total de 68 computadores, aproximadamente 131 irmãos que nos acompanham. Deus os abençoe a todas as igrejas, a todos os irmãos. Deus os abençoe. E agora nós vamos ouvir na voz do profeta e acompanhar a mensagem Qual Atração Sobre a Montanha, do parágrafo 122 ao parágrafo 166.

0: 3 years ago, I heard a friend of mine, the city surveyor, lives down the lane from me driving a stake down.
1: 3 anos atrás, eu ouvi um amigo meu, o agrimensor municipal, ele mora a uma quadra de mim, colocando uma estaca.
0: I went out there and said, what's the matter, bud? Mr. King, son, personal friend.
1: Eu fui lá e disse, qual é o problema, Mud? O filho do Sr. King, um amigo pessoal.
0: Said, Billy, we're going to widen this road.
1: Disse, Billy, vão alargar esta via.
0: You all remember.
1: Todos vocês recordam.
0: I said, it may be the bridge. I told Brother Woods, I said, hold your property.
1: Eu disse, pode ser a ponte. Eu falei com o irmão Wood e eu disse, segure sua propriedade.
0: Maybe that bridge is going to come through up here. Something.
1: Talvez aquela ponte passe por aqui. Ou algo assim.
0: The lane was tore up. Bricks, rocks, all over everything.
1: A alameda estava toda remexida. Tijolos, pedras jogadas por todos os lados.
0: So he said, I said, hold your property.
1: Então ele disse, eu disse, segure sua propriedade.
0: Then when Mr. King told me that was going to happen, I went in and said, my wife's sitting there.
1: Então quando o Sr. King me disse o que iria acontecer, eu entrei, disse a minha esposa sentada ali.
0: Honey, there's something written about that. Thus saith the Lord somewhere.
1: Querida, há algo escrito sobre aquilo. É assim diz o Senhor em algum lugar.
0: I went and got my book. Looked into it, it said it shall come to pass. 8 years later.
1: Eu entrei e apanhei meu livro, olhei nele e dizia, acontecerá 8 anos mais tarde.
0: Then, when I looked at it, I said it's time now, honey. We must turn west.
1: Então, quando olhei naquilo, eu disse, está na hora agora, querida. Devemos nos voltar para o oeste.
0: 2 days after that. Standing in the room about 10 o'clock one morning.
1: 2 dias depois daquilo, certa manhã, estava no quarto por volta das 10 horas.
0: I went into the spirit of God. I saw that little cluster of doves flying. Look, them little birds, you remember?
1: Eu entrei no espírito de Deus. Eu vi aquele pequeno bando de pombas voando. Olhei para aqueles pequenos pássaros. Vocês se recordam disso?
2: Amen.
0: I seen 7 angels in the form of a pyramid. Come rushing into me.
1: Eu vi 7 anjos na forma de uma pirâmide. Vieram rapidamente até a mim.
0: Said, turn westward.
2: Amen.
0: Go to Tucson, be 40 miles northeast.
1: Disse, volte para o oeste. Vá a Tucson. Esteja 40 milhas ao nordeste.
0: And you'll be picking a cockleburr, or a bullheader, they call it there, off your clothes.
1: E você estará tirando um cardo, ou um carrapicho, como eles chamam lá. De sua roupa.
0: Brother Fred Softman sitting there looking at me right now. Was there that morning?
1: O irmão Fred Softman encontra-se aí olhando para mim agora mesmo. Estava lá naquela manhã.
0: I forgot about it.
1: Eu tinha me esquecido disso.
0: I said a blast went off like an earthquake that shook nearly everything there was in the country.
1: Eu disse, houve um estrondo como se fosse um terremoto que estremeceu praticamente tudo que havia naquela região.
0: I don't see how a man could survive it.
1: Eu não vejo como um homem poderia sobreviver isso.
0: I was scared.
1: Eu estava assustado.
0: I stood at Phoenix, you all listening in the night. Bear me record.
1: Eu estava em Phoenix. Todos vocês que estão me ouvindo nesta noite me são testemunhas.
0: I preached on the sermon, sirs. What time is it?
1: Eu preguei o sermão. Senhores, é este o tempo?
0: Where are we at?
1: Onde estamos?
0: I went west.
1: Eu fui ao oeste.
0: Many of you here got that tape. Many of you here heard it said a year or more before it happened.
1: Muitos de vocês aqui têm aquela fita. Muitos de vocês aqui ouviram o que foi dito um ano ou mais antes que acontecesse.
0: Went west wondering what was going to happen.
1: Eu fui ao oeste querendo saber o que ia acontecer.
0: One day I got a call. From the Lord.
1: Um dia eu recebi um chamado do Senhor.
0: I told my wife, I said, honey, I'm probably, my work is over.
1: Eu disse à minha esposa, eu disse, querida, eu estou, provavelmente meu trabalho tenha terminado.
0: I didn't know.
1: Eu não sabia.
0: I said, God's probably finished with me now and I'll be going home.
1: Eu disse, Deus provavelmente terminou de me usar agora e eu irei para casa.
0: You go get with Billy. Take your children. God will make a way for you somehow.
1: Você vá com Billy. Leve as crianças. Deus proverá uma maneira para você de algum modo.
0: One live true to God. See the children get through school. Raise them in the admonition of God.
1: Vá e viva fielmente a Deus. Cuide que as crianças vão à escola. Crie-as na admoestação de Deus.
0: He said, Bill, you don't know that's true.
1: Ela disse, Bill, você não sabe se essa é verdade.
0: I said, no, but a man couldn't survive that.
1: Eu disse, não, mas um homem não poderia sobreviver àquilo.
0: One morning, the Lord woke me up and said, get up there, Sabino Canyon.
1: Certa manhã, o Senhor me despertou e disse, suba lá no Sabino Canyon.
0: I took a piece of paper and my Bible.
1: Eu tomei um pedaço de papel e minha Bíblia.
0: The wife said, where are you going?
1: Minha esposa disse, aonde você vai?
0: I said, I don't know. I'll tell you when I come back.
1: Eu disse, eu não sei. Eu lhe direi quando voltar. Eu fui ao desfiladeiro, subi bem até onde as águias estavam voando por ali. Eu estava observando alguns veados lá de pé. Eu me ajoelhei para orar e levantei minhas mãos e uma espada veio até a minha mão.
0: Eu olhei para trás e falei, what's that? I'm not beside myself. Here's that sword in my hand, bright, shiny, glistening in the sun.
1: Eu olhei ao redor e eu pensei, o que é isso? Eu não estou fora de mim. Aqui está essa espada em minha mão, brilhando, reluzente, reluzindo com o sol.
0: I said, now there's not people in miles of me way up here in this canyon. Where could that come from?
1: Eu disse, agora, não há gente a milhas de mim, aqui em cima, nesse desfiladeiro. De onde poderia ter vindo isso?
0: I heard a voice that that's the king's sword.
1: Eu ouvi uma voz disse, essa é a espada do rei.
0: I said, a king knights a man with a sword.
1: Eu disse, um rei arma um cavaleiro com uma espada.
0: The voice came back said, not a king's sword, but the king's sword.
2: Amen.
0: The word of the Lord.
1: Ele, a voz voltou disse, não a espada de um rei, mas a espada do rei. A palavra do Senhor.
0: Said, fear not, it's only the third pull. It's the vindication of your ministry.
1: Disse, não temas, é simplesmente a terceira puxada, é a vindicação de seu ministério.
0: I was going hunting with a friend, not knowing what was going to happen.
1: Eu ia caçar com um amigo, não sabendo o que ia acontecer.
0: And someone called me, the one that criticized me about that picture of the angel of the Lord, the one that took it.
1: E alguém me chamou, aquele que havia me criticado a respeito daquela foto do anjo do Senhor, aquele que a havia tirado.
0: I had to go to Houston about his son, or he's going in the death row, he's going to be killed in a few days.
1: Eu tive que ir a Houston por causa de seu filho, pois ele estava na lista dos sentenciados à morte e iria morrer em poucos dias.
0: He met me there and threw his arms around me. He said, think the very man that I criticized comes to save my only son.
1: Ele me encontrou ali e me abraçou e disse, pense, o próprio homem que eu critiquei veio para salvar meu filho único.
0: You mean society gave me a, but the golden Oscar, whatever you want to call it, for saving a life.
1: A sociedade humanística me deu o que eles chamam de Oscar, ou seja lá o que queiram chamar isso, por salvar uma vida.
0: Then we went back. I went up in the mountain to hunt.
1: Então nós voltamos. Eu fui para a montanha caçar.
0: There, brother Fred and I, one morning when I walked out.
1: Lá, o irmão Fred e eu, certa manhã, quando eu saí.
0: Yes, I'd already got my javelina and I looked and seen the place where we went. I said, brother Fred, go over on that mountain early in the morning now, about to break a day, and I'll get on the other.
1: Eu já havia caçado meu javali. Eu olhei e vi o lugar para onde eles haviam ido. Eu disse, irmão Fred, vai em cima daquela colina agora cedo, por volta do raiar do dia, e eu irei naquela outra.
0: I won't shoot at the hog, won't kill him, but if they start over this way that hurt, I'll shoot in front of them and run them back.
1: Eu não atirarei no porco, não o matarei, mas se eles começarem a vir deste lado, a manada, eu atirarei na frente deles, e então os farei correr de volta.
0: Brother Fred went out there and there's no hogs.
1: O irmão Fred foi até lá e não havia porcos.
0: He waved at me and I seen him went down in the canyons, some big chasms. Sun is just coming up.
1: Ele acenou para mim e eu vi. E desci no desfiladeiro, uns grandes precipícios, o sol nascendo.
0: I come around the other side of the hill, not thinking nothing about the prophecies. Sit down, waiting, resting. I thought, what happened to those hogs?
1: Eu vim pelo outro lado da colina, não estava pensando nada a respeito das profecias. Eu me assentei, esperando, descansando. Eu pensei, o que terá acontecido com aqueles porcos?
0: I picked up my, sat down like Indians do, you know, cross-legged.
1: Eu apenas minha assentei como os índios fazem, você sabe, com as pernas cruzadas.
0: I looked on my overhaul leg and there was a bullheader.
1: Eu olhei para a perna de meu macacão e ali estava um carrapicho.
0: I picked it up. I said, that's strange.
1: Eu o tirei e eu disse, isso é estranho.
0: Here I am about 40 miles northeast of Tucson.
1: Aqui estou eu, cerca de 40 milhas ao nordeste de Tucson.
0: There's my little boy Joseph sitting there waiting for me.
1: Lá está meu pequeno garoto José, assentado lá, esperando por mim.
0: And as I started to look, I seen a herd of hogs come out about 1,000 yards from me up on a mountain.
1: E quando eu comecei a olhar, eu vi uma manada de porcos aparecer a cerca de 1,000 jardas de mim, sobre uma montanha.
0: I told the bullheader down, I said, I'll get him.
1: Eu joguei o carrapicho fora, eu disse, eu os buscarei.
0: I'll go get Brother Fred and hang up a piece of paper to let know which way to go on this old cotilla here, and we'll get Brother Fred.
1: Eu vou buscar o irmão Fred e lhe pendurarei um pedaço de papel para saber qual o caminho a seguir neste pé de eucatilho aqui e apanharemos o irmão Fred. E eu comecei a subir a montanha correndo mais rápido que eu podia para o outro lado.
0: All of a sudden, I thought somebody shot me.
1: De repente, eu pensei que alguém havia atirado em mim.
0: I never heard such a blast that shook the whole country.
1: Eu nunca ouvi tão grande estrondo, sacudiu toda a região.
0: And what it did, standing before me was 7 angels in a cluster.
1: E quando isso aconteceu, diante de mim estavam 7 anjos num agrupamento.
0: I met Brother Fred and I'm a little late, so what was...
1: Eu me encontrei com o irmão Fred e os outros pouco depois, disse, o que foi isso?
0: That was it.
1: Eu disse, isso foi aquela tal coisa.
0: What are you going to do?
1: O que o irmão vai fazer?
0: Return home.
1: Voltar para casa.
0: For thus saith the Lord, the 7 mysteries that's been hid in the Bible all these years.
1: Pois assim diz o Senhor, os 7 mistérios que estavam escondidos na Bíblia por todos estes anos.
0: These denominations and everything, God is going to open those 7 mysteries to us in the 7 seals.
1: Estas denominações e tudo mais, Deus vai abrir aqueles 7 mistérios para nós nos 7 selos.
0: There was that circle coming up from the earth, like a mist forming.
1: Lá estava aquele círculo subindo da terra na forma de um nevoeiro. Quando isso aconteceu, isto foi diretamente para a montanha. Começou a formar um círculo indo para o oeste, da direção de onde isto veio.
0: Science found it after a while, 30 miles high and 25 miles across, just exactly in the circle.
1: Depois de algum tempo, a ciência descobriu 30 milhas de altura e 25 milhas de lado a lado, exatamente no círculo da pirâmide.
0: And the other day, standing there, turn the picture to the right, and there's Jesus, as he was in the 7 church ages.
1: E outro dia, lá de pé, virei a foto para a direita, e ali está Jesus, como ele estava nas 7 eras da igreja.
0: The white wig on. Showing supreme deity.
1: Com a cabeleira branca, mostrando suprema deidade.
0: He's Alpha and Omega. He's the first and the last.
1: Ele é o Alpha e o Ômega. Ele é o primeiro e o último.
0: He is the supreme judge of all eternity. Standing there to confirm the message of this hour.
1: Ele é o supremo juiz de toda a eternidade. Lá de pé, confirmou a mensagem desta hora.
0: And there shall be light about the evening time.
1: E haverá luz no tempo do entardecer.
0: What's it all about? What was it? I went westward.
1: O que é tudo isto? O que era isto? Eu fui ao oeste.
0: Upon that same mountain, passing up with Banks Woods there.
1: Sobre aquela mesma montanha. Passando lá em cima com Banks Woods.
0: Said, throw up a rock. Say to Mr. Woods, thus saith the Lord. You'll see the glory of God.
1: Disse, atire uma pedra para cima. Diga ao Senhor Woods, assim diz o Senhor. O Senhor verá a glória de Deus.
0: The very next day, standing there, a whirlwind came down and blasted the mountains out.
1: Logo no dia seguinte, lá de pé, um redemoinho desceu e sacudiu as montanhas.
0: Rocks cut the top of the trees off, about 3 or 4 feet above my head.
1: Pedras cortaram o topo das árvores, cerca de 3 ou 4 pés acima de minha cabeça.
0: Made 3 big blasts. The brothers come run over.
1: Produziu 3 grandes estrondos e os irmãos vieram correndo.
0: There was about 15 men standing there, preachers and everything else.
1: Havia cerca de 15 homens que se encontravam ali, pregadores e tudo mais.
0: What was it? He said, what was it?
1: Que foi isto? Ele disse, que foi isto?
0: I said judgment is striking the West Coast.
1: Eu disse, julgamento está atingindo a costa oeste.
0: About 2 days after that, the earthquake almost sunk Alaska.
1: Mais ou menos 2 dias depois daquilo, o terremoto quase afundou o Alaska.
0: What is this light? Up on Sunset Mountain, in the Coronado Forest of Arizona.
1: O que é esta luz lá em cima no Monte Pôr do Sol, na Floresta Coronado do Arizona?
0: What is this strange thing that happened up there? That the people's been driving east from west, picking up the rocks that laid around their horse truck.
1: Que coisa estranha é essa que sucedeu lá em cima? Que as pessoas têm viajado do leste e do oeste, apanham as pedras que foram derrubadas por lá onde aquilo atingiu?
0: And every one rock has three corners on it that it tore off. That 3R1.
1: E cada uma delas, cada pedra, tem três pontas que aquilo havia cortado. Os três são um.
0: They're laying on desks on paperweights across the nation.
1: Elas estão colocadas sobre escrivaninhas como pesos para papel através da nação.
0: What is this strange thing up on Sunset Mountain in the Coronado Forest?
1: O que é esta coisa estranha sobre o Monte Pôr do Sol na Floresta Coronado?
0: Junior Jackson listening in. You remember the dream he had on Turpin, going towards the setting of the sun.
1: Junior Jackson, que está me ouvindo, vocês se recordam do sonho que ele teve, que eu interpretei, indo em direção ao pôr do sol?
0: And this happened on Sunset Mountain.
1: E isto aconteceu no Monte Pôr do Sol.
0: It's the evening time. Sunset time.
1: É o tempo do entardecer. O tempo do pôr do sol.
0: A sunset message. To a setting of history.
1: A mensagem do pôr do sol através do ocaso da história.
0: A setting of prophecy, rather, being fulfilled.
1: Um ocaso de profecia, ou melhor, sendo cumprida.
0: And it shall be light at the evening time upon Sunset Mountain. In the Coronado Forest, 40 miles north of Tucson.
1: E haverá luz no tempo de entardecer sobre o Monte Pôr do Sol, na Floresta Coronado, a 40 milhas ao norte de Tucson.
0: Get on the map and see if Sunset Peak there. That's exactly where it happened. I never knew it the other day.
1: Pegue o mapa e veja se o pico Pôr do Sol está lá. É exatamente aí onde isso aconteceu. Eu não sabia disso até outro dia.
0: Everything that shall never die, it's constantly unrolling itself.
1: Tudo que aquilo nunca morrerá está constantemente se desvendando.
0: From the very thing happening to the picture being Jesus standing looking at us, and now exactly on Sunset Mountain.
1: Da própria coisa acontecendo, a foto de Jesus olhando para nós, e agora exatamente sobre o Monte Pôr do Sol.
0: And the sunset light, the evening light, has come.
1: E a luz do pôr do sol, a luz do entardecer veio.
0: God vindicating himself.
1: Deus vindicando a si mesmo.
0: What is it? It is the fact that God and Christ are one.
1: O que é isto? É o fato de que Deus e Cristo são um.
0: The white, how many seen it? The white wig upon him as we talked in Revelation 1.
1: A branca, quantos a viram? A peruca branca sobre ele, como falamos em Apocalipse 1?
0: See, the supreme deity.
1: Vejam, a suprema deidade.
0: Supreme authority.
1: Suprema autoridade.
0: No other voice, no other God, no other nothing.
1: Não outra voz, não outro Deus, nenhum outro nada.
0: In him dwells the fullness of the Godhead bodily.
1: Nele habita corporalmente a plenitude da divindade.
0: The angels themselves was his wig. Amen.
1: Os anjos, eles mesmos, eram sua peruca. Amém.
0: What's happened up on Mount Sunset? God confirming his word. That's what all this noise is about.
1: O que aconteceu sobre o Monte Pôr do Sol? Deus confirmando sua

0: That's what all this noise is about.
1: O que aconteceu sobre o Monte Pôr do Sol? Deus confirmando sua palavra. É disso que se trata todo esse tumulto.
0: Notice God fulfilling his promised word again of Revelations 10, 1 to 7.
1: Observe, é Deus cumprindo sua palavra prometida outra vez de Apocalipse 10, 1 a 7.
0: And in the days of the sounding of the seventh angel's message, the mystery of God should be finished.
1: E nos dias do soar da mensagem do sétimo anjo, se cumprirá o mistério de Deus.
0: The hidden mystery of Revelations 10, 1 to 7. The last message to the last church age.
1: O mistério escondido de Apocalipse 10, 1 ao 7, a última mensagem para a última era da igreja.
0: Fulfills exactly in this age St. Luke 17:30, the day when the Son of Man shall be revealed.
1: Cumpre exatamente nesta era São Lucas 17:30, o dia em que o Filho do Homem se há de manifestar.
0: And there shall rise false prophets and false Christ. Show great signs and wonders, insomuch as deceive the elected, if possible.
1: E surgirão falsos profetas e falsos cristos, mostrarão grandes sinais e maravilhas, de tal maneira que enganariam os escolhidos, se possível.
0: The people still in doubt. And as usual, the church is just as puzzled.
1: As pessoas continuam em dúvida. E como sempre, a igreja está igualmente confusa.
0: And the science, all through Tucson, yet the writing people.
1: E a ciência, Tucson inteiro ainda, andam escrevendo artigos e colocando nos jornais.
0: Way back over on Mount Lemmon, them big cameras, didn't see it rising up from where we were standing.
1: Lá longe no Monte Lemmon, as grandes câmeras não viram aquilo se levantando de onde estávamos de pé.
0: Drifting on towards the west, showing the time is over. It can't go but a little piece there, it's at the west coast.
1: Flutuando em direção ao oeste, mostrando que o tempo está terminado. Dá para ir um pouquinho lá. Está na costa oeste.
0: Judgment struck just in the very way it went.
1: O julgamento atingiu exatamente da mesma maneira que foi.
0: We're right up over Phoenix, right on across. On to Prescott and across the mountains to the west coast.
1: Indo diretamente sobre Phoenix e atravessando sobre Prescott e através das montanhas a costa oeste.
0: Right on up into, where was they going? Right on up into Alaska. And she's thundering, heading right that way.
1: Diretamente para onde estavam indo? Diretamente para o Alasca. E ela está trovejando, seguindo exatamente para aquele rumo.
0: And the observatories and all of them in Tucson are still asking research of science, trying to find out what it is.
1: E os observatórios e todos em Tucson continuam indagando, pesquisas da ciência tentando encontrar o que é isso.
0: So high there can't be fog, mist or nothing up there.
1: Tão alto que não pode ser neblina, cerração ou nada lá em cima.
0: What did it? Where's it at?
1: Que fez isto? Onde está?
0: They're just as puzzled at that supernatural halo hanging there in the sky as it was when the Magi's come in following a star saying, where is he? That's born king of the Jews.
1: Eles estão simplesmente tão confusos com aquele halo sobrenatural pairando no além do céu como estavam quando os magos vieram seguindo uma estrela dizendo, onde está aquele que é nascido rei dos judeus?
0: What was it? God fulfilling his word.
1: Que foi isso? Deus cumprindo sua palavra.
0: There shall rise a star out of Jacob.
1: E uma estrela se levantará de Jacó.
0: And the God of heaven promised the evening time would have evening lights.
1: E o Deus dos céus prometeu que no tempo da tarde teria luzes do entardecer.
0: 3 years ago, this mystery was a prophecy. What time is it, sir? But now, it's history.
1: Há 3 anos atrás, este mistério era uma profecia. Senhores, é esse o tempo? Mas agora é história.
0: It's past. The promise is fulfilled.
1: Já passou. A promessa está cumprida.
0: What time is it, sir? What's this attraction? God fulfilling his word.
1: Que tempo é este, senhor? E qual é esta atração? Deus cumprindo sua palavra.
0: He's the same yesterday, today and forever. Let us pray.
1: Ele é o mesmo ontem, hoje e eternamente. Oremos.
0: Dear God, I have helped the people at length, much longer than I intended.
1: Querido Deus, eu tenho segurado bastante o povo, muito mais tempo do que eu tencionava.
0: I pray, God, that something was said or done that will cause people out everywhere.

0: to understand.
1: Eu oro, Deus, se algo foi dito ou feito que cause com que as pessoas em todos os lugares compreendam.
0: And by seeing and understanding, they might believe that thou art the true Christ.
1: E ao verem e entenderem que possam crer que tu és o verdadeiro Cristo.
0: And the words that's being confirmed is a confirmation of his word being perfect and being fulfilled in its season.
1: E as palavras que estão sendo confirmadas sejam a confirmação de sua palavra sendo perfeita e sendo cumprida em seu tempo.
0: Now, Lord Jesus, from your own words, you said that the world would be in a Sodom condition.
1: Agora, Senhor Jesus, de tuas próprias palavras, tu disseste que o mundo estaria na condição de Sodoma.
0: We know that. We can look at it.
1: Nós sabemos disto, podemos ver isso.
0: And you said in that day, as it was in Sodom, there were three messengers sent to the Gentile and Hebrew world.
1: E tu disseste naquele dia, como foi em Sodoma, haviam três mensageiros enviados ao mundo gentio e hebreu.
0: And one of them, which was God himself, the Son of Man,
1: e um deles, o qual era o próprio Deus, o Filho do Homem,
0: revealed himself in a human form and performed a miracle insomuch that told Abraham what Sarah was doing behind him in the tent.
1: Revelou a si mesmo numa forma humana e realizou o milagre de tal maneira que disse a Abraão o que Sara estava fazendo atrás dele na tenda.
0: You said it would repeat again when the whole Gentile world would be in a Sodom condition. And we're here, Lord.
1: Tu disseste que isto se repetiria outra vez quando todo mundo gentil estivesse na condição de Sodoma. E aqui estamos, Senhor.
0: Other prophecies confirming the same thing of sending Elijah in the last days, the spirit of Elijah upon the earth.
1: Outras profecias confirmando a mesma coisa do envio do Elias nos últimos dias, o espírito de Elias sobre a terra.
0: To bring the hearts of the fathers or the children back to the fathers.
1: Para trazer os corações dos pais ou os filhos de volta aos pais.
0: Now pray, God, this hour that you will confirm your word, that you are the same yesterday, today, and forever.
1: E eu oro, Deus, que nesta hora tu confirmes tua palavra, que tu és o mesmo ontem, hoje e eternamente.
0: Grant it, Father. They are all yours.
1: Concede-o, Pai. Eles são todos teus.
0: I pray that you'll grant these blessings and confirm what's been said for the glory of God in the name of Jesus Christ. Amen.
1: Eu oro que tu concedas estas bênçãos e confirmes o que foi dito para a glória de Deus, no nome de Jesus Cristo. Amém.
0: Just speak a word. Amen. Confirm a word. God.
1: Falar uma palavra é um homem. Confirmar uma palavra é Deus.
0: To say something is one thing. God to do it is another thing.
1: Dizer algo é uma coisa. Deus fazê-la é outra coisa.
0: God don't need any interpreter. He does his own interpretation.
1: Deus não necessita de nenhum intérprete. Ele faz sua própria interpretação.
0: Now we're fixing to have a prayer line to pray for the sick. God willing.
1: Agora estamos nos preparando para ter uma fila de oração, orar pelos enfermos, querendo Deus.
0: And we know that there's no one, no man, no woman, no human being, no angel that can heal you. For God has already did it.
1: E nós sabemos que não há ninguém, nenhum homem, nenhuma mulher, nenhum ser humano, nenhum anjo que possa curá-lo. Pois Deus já fez isso.
0: He made the preparation. The only thing you have to do is receive it.
1: Ele fez a preparação. A única coisa que você tem que fazer é recebê-la.
0: There's no man, no angel, no nothing. Not even God himself can forgive you for your sins. It's already done. Jesus did that at the cross.
1: Não há nenhum homem, nenhum anjo, nem nada. Nem mesmo o próprio Deus pode perdoar seus pecados. Isso já foi feito. Jesus fez isso na cruz.
0: But it'll never prosper you anything or profit you anything until you accept it.
1: Mas isso nunca lhe será de proveito ou nada, ou lhe trará benefício algum até que você aceite isso. Está vendo?
0: The only thing can be done is orders that's been given by God for believers to lay hands on the sick.
1: A única coisa que pode ser feita são as ordenanças que foram dadas por Deus aos crentes para colocarem as mãos sobre os enfermos.
0: That's been through the ages they've done that, through revivals, and they've called it God.
1: Através das eras eles têm feito isso, através de reavivamentos, e eles têm chamado isto de Deus.
0: Abraham seen many signs, but there come a time when Abraham saw his last sign. Just before Sodom was burned.
1: Abraão viu muitos sinais, mas chegou um tempo quando Abraão viu seu último sinal pouco antes de que Sodoma fosse queimada.
0: That was God manifesting himself in the form of a man.
1: E isso foi Deus manifestando a si mesmo em forma de um homem.
0: You believe that?
1: Você crê nisso?
0: Did Jesus say it would repeat?
1: Jesus disse que isso se repetiria.
0: Now how many in here and out in radio or out on the telephones across the nation, if you're still listening in, get ready now for prayer. Be praying.
1: Agora, quantos aqui, e no rádio, ou nos telefones através da nação, se vocês ainda estão ouvindo, estejam prontos agora para a oração. Estejam orando.
0: You've got these handkerchiefs here?
1: E você que tem esses lenços aqui?
0: Now, I cannot tell God what to do. No, far be it from me even trying it.
1: Agora, eu não posso dizer a Deus o que fazer. Não, longe esteja de mim até mesmo tentar fazê-lo.
0: He's sovereign, he does what he wants to. I can only obey and only can say what he said.
1: Ele é soberano, ele faz o que ele deseja. Eu somente posso obedecer e unicamente posso dizer o que ele diz.
0: And now, they're standing around the walls or packed in, it's congested.
1: E agora, eles estão de pé ao redor das paredes, estão apertados, está congestionado.
0: I wonder if we could ask God on these words, what is this attraction?
1: Será que poderíamos indagar a Deus sobre estas palavras, qual é esta atração?
0: If God would move among us again, there may be strangers here, and move among us and show his blessed face among us.
1: Se Deus se movesse entre nós outra vez, pode haver pessoas desconhecidas aqui. E se mover entre nós e mostrar sua bendita face em nosso meio.
0: Show his spirit here.
1: Mostrar que seu espírito está aqui.
0: Show that he's the same yesterday, today and forever.
1: Mostrar que ele é o mesmo ontem, hoje e eternamente.
0: That every one of us, after these two strong messages, could believe it to be so. Could you do it? All right?
1: Que cada um de nós, após estas duas fortes mensagens, pudesse crer que isto é assim, poderia você fazer isto? Muito bem.
0: Instead of calling a prayer line then, hot, congested, standing against wall.
1: Ao invés de chamar a fila de oração, então, quente, congestionado, de pé encostados na parede. Eu olho ao redor deste lado para chamar minha fila de oração. Não se conseguiria fazê-lo. Veja, de pé ali. Poderia eu chamá-la deste lado? Seus enfermos, macas, tudo mais, deitados. Não se conseguiria fazê-lo.
0: So sit where you are and believe God.
1: Então fique onde você está. E creia em Deus.
0: If you do have a prayer card, hold it. It'll be good.
1: Se você tem um cartão de oração, segure-o. Ele será válido.
0: We'll get to you if you want to come to a line. But you don't have to come to a line.
1: Nós chegaremos até você se você deseja passar pela fila. Mas você não tem que passar pela fila.
0: That Mr. Shepherd last Sunday night never come through no line.
1: Aquele Sr. Shepherd, no último domingo à noite, não passou por nenhuma fila.
0: I don't guess he had a prayer card.
1: Eu não acho que ele não tinha cartão de oração.
0: Is Mr. Shepherd here tonight?
1: Está o Sr. Shepherd aqui nesta noite?
0: Where is he? Is he here? In the back.
1: Onde está ele? Está aqui? Ele está lá atrás.
0: Do you have a prayer card, Mr. Shepherd? You didn't.
1: O senhor tinha um cartão de oração, Sr. Shepherd? Não tinha? Ele não tinha.
0: He's sitting right there again tonight. That's a good place to be, Mr. Shepherd.
1: Ele está sentado exatamente lá outra vez nesta noite. Esse é um bom lugar para estar, irmão Shepherd.
0: Not only have to be there, but just have faith.
1: Você não tem que estar somente lá, mas simplesmente ter fé.
0: Well, remember, a little woman touched his garment And he felt it.
1: Pois recorde, uma pequena mulher tocou em suas vestes e ele sentiu.
0: And he's the same yesterday and forever.
1: E ele é o mesmo ontem, hoje e eternamente.
0: And the Hebrew letter in the New Testament said that he's a high priest tonight that can be touched by the feeling of your infirmities.
1: E a carta aos Hebreus do Novo Testamento diz que ele é o sumo sacerdote nesta noite que pode ser tocado pelo sentimento de suas enfermidades.
0: You believe that? Have faith then.
1: Você crê nisso? Tenha fé então.
0: Don't doubt it. Believe it. And it'll come to pass.
1: Não duvide disto. Creia nisto e acontecerá.
0: You can have what you've asked for if you can believe it. But you got to believe it.
1: Você pode ter o que você pediu, se você puder crer nisto. Mas você tem que crer nisto.
0: Will you do it? Will all of you believe it?
1: Crerá? Crerão todos vocês?
0: How many will believe it now? God bless you.
1: Quantos crerão agora? Deus os abençoe.
0: I don't know who's who. I don't know none of you.
1: Eu não sei quem é quem. Eu não conheço nenhum de vocês.
0: It's not my business to know any of you. It's God's business to know these things.
1: Não me diz respeito conhecer qualquer um de vocês. Diz respeito a Deus conhecer essas coisas.
0: But he will do it if you will believe it. Will you believe it now?
1: Mas ele o fará se você crer nisto. Você crerá agora?
2: Graças a Deus. Você crerá nisto agora, a seu favor. Graças a Deus. E agora, ao toque de somente crer, vamos receber a palavra do Senhor ao nosso favor.

espírito de Elias está sobre a terra. Bom dia com Jesus. Deus continue nos abençoando. Todas as igrejas. Santa Ceia em Americana, terça-feira, quinta-feira em Mojimirim. Os dias estão abreviados, muito rápido. Isso é o fim. Cumprindo as profecias, e o Elohim está conosco. Como esteve com Abraão, e ele prometeu estar conosco. E ele está através da sua mensagem. Que grande coisa que acabamos de ouvir. O Espírito Santo mostrava por irmão Brana, lá você vai subir lá. De repente ele tirando o carrapicho, aquela explosão. E sete anjos desceram. Sete anjos formando o rosto de Jesus. Depois se subindo, subindo. E a ciência tirando foto. Cumprindo Apocalipse capítulo 10, do 1 ao 7. Para a noiva. Todos os segredos revelados. É o tempo, foi uma vinda. Como ele disse na mensagem à brecha, ele estaria na terra, o mensageiro, no tempo desta vinda. E disse que lá não haveria mais demora. Não haverá mais demora depois disso. Graças a Deus que não há mais demora. Estamos no fim. Estamos na última hora. Eu sempre oro, Senhor, deixa eu granjear. Não deixa eu ser como aquele homem do talento. Recebeu um e guardou, e ficou parado, guardado. Porque... Ah, ele está voltando mesmo. Deixa eu ser aquele que recebeu quatro, cinco, granjeou mais cinco. Que recebeu dois, granjeou mais dois. Então deixe-nos trabalhar até a última hora, como o ano do jubileu, levantar o machado, tocou a trombeta, não precisa descer o machado, até o último segundo, que cai assim, é tempo do fim.

que esteve com Abraão está conosco. Ele se manifestou na carne de um profeta para cumprir a sua palavra, o último sinal da discernir os pensamentos. Graças a Deus por ter isso tudo. Nós temos isso tudo, meu Deus. Cura divina. Olha, o irmão Brana ensina na mensagem Crendo em Deus. Meditamos ontem aqui no culto de libertação. Escuta, não tem como perder se fazer aquilo que ele ensina no detalhe. É tremendo demais. Segura isso. Ele é o sumo sacerdote que pode ser tocado pelo sentimento de nossas enfermidades. Você recebe de Deus. Nós recebemos. Eu recebo. Vamos ver o pão diário. Se a gente fosse comentar tudo, meu Deus. Outra, ele diz, essas duas grandes mensagens. Uma, senhores, é este o tempo? Quem lê ela, nós temos só, se tivesse na própria voz dele, não tem não traduzida não, né? Nós poderíamos começar a ouvir depois desta. Senhores, é este o tempo? É uma pergunta. Essa mensagem é a história. Cumpriu-se. Oh, graças a Deus. Aí você, quando ele fala assim, já é história, cumpriu-se. Aí você tinha que ver ela para você ver o que, que é. Cumpriu-se. Ela é história. Temos tudo, irmãos. Graças a Deus. Vamos dizer graças a Deus. Deu vontade até de ler ela com a igreja. Mas nós vamos meditar nela. Pão diário. José encontrando-se com seus irmãos. Agora no princípio, quando Deus falou e Satanás se encontrava, deixa eu falar a data, 30/12/56. Agora no princípio, quando Deus falou e Satanás se encontrava lá e ouviu. E as pessoas estão tentando encontrar esse elo perdido. Eu vou lhe dizer, por revelação, se vocês querem recebê-lo, essa pessoa que falta entre o animal e o homem e a serpente, é a serpente. Que falta esse elo perdido, é a serpente. Antes que as pernas fossem tiradas dela, a Bíblia diz que ela era a mais astuta de todas as alimarias, não réptil, de todo o campo. Ela foi aquela que enganou a mulher em sua beleza, e ela concebeu, e agora, por fazer isso, e vendo que o pecado estava vindo, Deus colocou tal maldição sobre ela que a ciência nunca encontrará qualquer relação entre essa serpente, como é conhecida hoje, e a humanidade. Mas aí está o seu caído. Ser degradado no intervalo que conectava essa vida animal, aí está. Deus ocultou isso aos olhos e aos sábios entendidos, mas revelará aos pequeninos, os que aprenderão. Estão vendo? Aí está sua pessoa decaída. Oh, Deus, ele está me ensinando, ele tem me ensinado. Isso quer dizer que eu sou um pequenino.

Você também. Hoje se cumpriu esta escritura. 19:2-65. Agora, nós o encontramos como ele não se unia a eles. Ele não tinha nada a ver com a classe deles. Então ele era um rejeitado. Ele não tinha nenhum. Além disso, ele entrou no templo certo dia. O homem entrou lá e encontrou a casa de Deus quase tão contaminada quanto está hoje. Eles estavam comprando, vendendo, trocando dinheiro, e virou as mesas de dinheiro, pegou cordas e as trançou com elas e expulsou os cambistas para fora do templo e olhou para eles com ira e disse: está escrito, aleluia, a casa do meu pai é casa de oração, e vós a tendes convertidos em covil de ladrões, e vós, com as vossas tradições, invalidaste os mandamentos de Deus. Oh, poderia um grupo assim chegar a crer nele? Não, Senhor. Eles estiveram tão espojados na sujeira das sociedades e na imundícia do dia, que ficaram tão eclesiasticamente paralisados que não poderia sentir as vibrações do poder do Deus Todo-Poderoso. Não é de se admirar que a pequena mulher pudesse tocar sua veste e ser curada por isso, e um soldado bêbado pudesse cuspir em seu rosto e não sentir nenhuma virtude. Depende de como você se aproxima disso. Depende do que você está procurando quando vai à igreja. Depende do que está procurando. Eu estou procurando mais dele. Então você o receberá. Mensagem 30. Sua vida é digna do Evangelho. 30:6-63. Olhe para Jesus. Fale-se de nós humilharmos quando o próprio Deus se tornou um bebê, em vez de vir em um bercinho em algum lugar, em uma casa decente. Nasceu lá, sobre um monte de esterco, em um estábulo entre bezerros, berrando. Envolveram-no em panos tirados do pescoço da canga de um boi, chamado Bacheiro, o mais pobre dos pobres, e assim o Criador dos céus e terra. Numa noite fria e chuvosa, eles disseram: mestre, iremos para casa contigo. Ele disse: as raposas têm covis e as aves têm ninhos, mas eu nem sequer tenho lugar para reclinar a cabeça. Deus, Jeová se humilhou e se tornou homem, representado em carne pecaminosa, para redimir você e eu. Quem somos nós, então? Ele foi o nosso exemplo. Quem sou eu? Nada. Deus não chama o homem a julgamento sem primeiro adverti-lo. 24:7-63. Se é para ser o que quer que Deus queira que você faça, então faça isso da melhor maneira que sabe. Não importa quão pequeno, não importa quão pequeno seja, você deve fazê-lo. Você diz: bem,
O problema é que cada um de nós quer fazer o trabalho do outro. Todos querem levar a bola, como se diz. Está vendo? Como este relógio aqui, agora. Cada pequeno movimento ali tem um lugar. Agora, cada parte dele não pode ser os ponteiros. Agora, eu só olho para os ponteiros para ver que horas são. Mas se uma daquelas pequenas engrenagens ali ficar fora de ordem, ele não marcará a hora certa. E é desse jeito com as pessoas. Todos temos. O corpo de Cristo tem que estar na sua posição em harmonia. Está vendo? E então podemos olhar e ver que hora do dia é. Estão vendo? Então o mundo está olhando para ver qual é. Está vendo? Estão vendo? Mas eles o estão observando. E se você for apenas uma pequena mola, a mola principal, ouse o que quer que seja, faça o melhor trabalho que puder nisso. Amém! Faça o melhor trabalho. Faça. Seja o melhor. Ninguém olha para mim, mas faça seu trabalho. Uns ora, outros jejuma, outros, mas Deus está usando você. Glória a Jesus, aleluia. Jeová Jiré, 9/2/61. Certa vez tive uma visão em Tulsa, Oklahoma, onde estava realizando uma reunião em um grande auditório, e um homem, sendo ministro em algum lugar, tinha sido chamado na região ou na reunião, creio que um ministro batista, e começou a lhe contar sobre sua vida. Um dos pastores patrocinadores locais chamou este homem e lhe perguntou: foi mesmo assim? O irmão já conhecia o irmão Branham? Sem saber que fiquei sabendo de tudo em meu quarto de hotel. Estão vendo? Lá no quarto de hotel. Mas, ó, e depois que o senhor me revelou aquilo que ele tinha feito, bem, então eu olhei e, como um dos homens tinha descido e dito: agora, o irmão Brana, quando está sob a unção, é um servo do Senhor. Mas sua teologia não é boa, disse. Ele é profeta quando a unção está sobre ele. Mas disse, quando a unção está ausente dele, disse, sua teologia não é boa. Um homem que faria uma declaração como essa nem sequer sabe o que a palavra profeta significa. Um profeta significa um revelador divino da palavra. Estão vendo? E estes sinais são uma vindicação de que isso é o que é a verdade. Amém. Um paradoxo. 18/4/64. Por exemplo, se eu tivesse jurisdição sobre vocês, como Deus tinha sobre tudo, e dissesse: bem, vou lhe dizer uma coisa, qualquer que olhar para aquela luz vai morrer. Como se pegasse na árvore, e de repente este irmão sentado aqui, este, olhasse para isso. Sinto muito por ele, eu não quero que ele morra. E então mandarias o Terry aqui para isso, não estaria certo. Não, ora, mando meu próprio filho fazê-lo, isso não estaria certo. Só há uma maneira de eu poder ser justo, que é tomar o lugar dele. E Deus não poderia tomar o lugar de um homem, de um humano,
sendo que ele é espírito. Assim, Deus criou uma célula de sangue, que era o seu próprio filho, Jesus Cristo. E Deus entrou e viveu ali dentro, e viveu, identificou-se em Cristo. Aquele foi Deus, Emmanuel. Jesus disse: eu e meu Pai somos um. Meu Pai habita em mim. Está vendo? Deus em Cristo, reconciliando o mundo. Jesus foi o corpo, o tabernáculo. Deus foi o Espírito que viveu nele. Para isso, irmãos, Deus enviou o seu profeta. Cadê a da manhã? Cadê a de hoje? Sábado? Cadê? Ah, está colado. A ele ouvi. Para que gastar tanta folha? Faz do lado assim, ó. Igual sempre fez. A ele ouvi. Não, não. Mudei de ideia. Faz assim mesmo, porque eu vou grampear. Tudo bem? Coloca mais por trás, não. Não, mas também se colocar no espiral, né, não tem problema. Pode colocar por trás mesmo. A ele ouvi. De hoje. 30/9/56. Não há uma coisa restando. Como vejo na palavra profética, uma coisa restando, ou uma coisa impedindo a vinda do Senhor Jesus Cristo nesta exata hora. Uma coisa restando na Bíblia, tudo foi cumprido. Esperando pela vinda do Senhor Jesus. E como devemos proceder esta tarde? Devemos falar e agir hoje como se esta fosse a última hora que teremos. E quem sabe se não pode ser? Pode ser para alguns de nós e pode ser para todos nós. Mas vamos agir como se fosse nossa última hora. Vamos orar como nunca antes. E vamos ser uma bênção para os outros. E tentar fazer tudo o que pudermos. Pois lembre-se, este é o último tempo em que somos mortais. A partir disso, a partir do momento em que deixamos este mundo, nós entramos em outro mundo e nunca mais teremos oportunidade de ganhar uma alma naquele mundo. Tudo que vai ser ganho, será ganho agora mesmo. E se essa pode ser nossa última hora, então o que devemos fazer nesta hora? Vamos ganhar almas para Jesus. Vamos dizer graças a Deus por esses parágrafos. Palmas para Jesus. Aleluia, graças a Deus. Tudo que vai ser ganho, será ganho agora mesmo. E se essa pode ser nossa última hora, isso aqui, ó, foi em 56. Faltava 9 anos para Deus levar ele. E se você olhasse, olha, Deus ia descer lá no monte pôr do sol, dar a revelação do selo, a explosão, os 7 anjos iam descer, formando o rosto de Jesus, a ciência ia fotografar.
depois daquelas duas explosões no dia seguinte, né? Dois dias depois, duas explosões, e as pedras, eu já vi a pedra, ela é três pontas, uma, duas, três. Todas as pedras ficaram daquele jeito, três pontas, dando um sinal para o mundo que os três são um. Meu Deus, eu vi uma pedrinha, as pedras, eles colocar de cima. Tem uma foto da pedra aí? Só um profeta de Deus. Oh, que o mundo está perdendo, meu Deus, de não conhecer esta mensagem. Sair do engano. Graças a Deus que Deus nos tirou com a sua mão forte. Graças a Deus pela palavra revelada. O profeta diz na mensagem: o tempo, a tempestade que se aproxima. Parágrafo 70, parte dele. Já não temos o zelo de antes para sair em busca das almas e para admoestar as pessoas. Já não temos interesse de falar ao vizinho, aos amigos, ao leiteiro, ao jovem que nos vende jornal, ousa quem quer que seja. Porém, a coisa é atrair alguém ao Senhor Jesus, e que estamos muito pálidos, rejeitando caminhar na luz, o que é privilégio nosso. Estamos rejeitando crer na ajuda de Deus por meio da cura divina. O profeta diz: tem alguém doente? Diga: há um Deus que cura as enfermidades. Graças a Deus por Deus ter nos visitado. Você está feliz com isso? Vamos ver uma pergunta.

Ah, sim, olha aqui, ó. A cidade de Mogi Guaçu declarou lockdown, tá certo? Entre os dias 2, terça-feira próxima, até ao dia 9. Quer dizer, então estão todos proibidos de sair de casa o dia todo. Tem que ficar dentro de casa. Então nós não vamos ter a ceia. Então, essa semana, enquanto não dá o rapto, vai ser assim. Enquanto não passa, isso não vai passar, é cumprimento, né? Enquanto não dá o rapto, vai ser assim mesmo. Mas graças a Deus nós estamos alegres, que tem uma coisa boa na frente aí, irmão. Lockdown dos crentes. Não vai ver um crente na rua mais. Está tudo nos ares. Foi para os ares. Para as bodas do Cordeiro. Aleluia. Não vai ver um crente mais na rua. Para onde foram os crentes? Lockdown para os crentes. Não vê um crente mais. Onde está? Bem entendido. A noiva, né? Os crentes que eu falo é a noiva de Jesus. Graças a Deus. Então vamos, terça também, não vamos ter então. Nem quinta. Tudo bem? Vamos deixar aí. Vamos assim, como Deus vai dirigir, porque é tudo incerto. Não sabemos. Inclusive, eu não sei como está aqui, parece que não me fala nada, irmão Alan, mas me parece que pode andar só até as 9. Às 9 da noite. Não pode sair depois das 9. E também, vamos fazer assim, ó. Não falar para cumprimentar. Eu não sei, não vamos cumprimentar aqui não, porque todo mundo cumprimenta lá embaixo. Vamos obedecer. Tudo bem? Não vamos falar, não sei. Vamos ver aqui. Depois não tá, fala aqui não, já está. É sem graça. Mas não vamos falar, pelo menos não falar. Se você vai fazer, tudo bem. Mas não fala não, não fala, tudo bem? Amém? Glória a Jesus. Bom dia com Jesus, pastor Cleomar. Gostaria que o senhor me esclarecesse sobre uma coisa. Existe um mercado que eu sempre compro e todo ano ele dá alguns brindes. Oi. Se ele está dando, na verdade, se ele não está dando, ele está te cativando porque você deu muito lucro para ele. Você apenas está recebendo um brindezinho que você mesmo pagou. É seu aqui lá. Ele não está te dando nada. Você que deu para ele uma fortuna. O ano inteiro. Não é? Você que deu para ele? Deu casa para ele, deu carro, deu lucro, deu viagem para ele, viajar no final do ano, e ele te dá um copinho lá. Que ele é seu.
Se ele te desse um carro, já você vai dizer, isso aqui é meu, não é dele, não. Está certo? Não está certo? É a mesma coisa, eu encontrei um irmão que não queria aposentar, porque não queria nada de governo. Inclusive um parente meu, já saudosa memória, trabalhou a vida inteira. Como os irmãos são simples, né? Não quero nada de governo. Ah, para convencer ele que aquele dinheiro é dele, ele ainda deu muito mais que não dá conta de receber na aposentadoria dele. Deu trabalho. Ele ficou uns 10 anos sem aposentar. Até que ele entendeu. Mas passou uns dias, ele partiu. Oh, Deus, o Senhor só pode ser eleito mesmo. Deus ama essas coisinhas. Deus é detalhista. Você vê o Velho Testamento, como fazer a franja dos vestidos, como fazer coisinhas. Coisinha, se vai lenhar com machado, se o machado não está bem acabado. Essas coisinhas, é o nosso Deus. Cuidado com seus filhos. Louvado seja o nome de Jesus. Estou muito feliz. Nós vamos meditar nas eras. Nas eras da igreja. Eu queria que a Sara, irmão Ilha, viesse aqui à frente. Há coisas que me vêm. E às vezes eu vou para esquecer e o Espírito me lembra. Ontem nós ouvimos uma fita profunda. Eu vi uma profundidade tão grande. Quantos ouviram ontem? Ninguém ouviu? Alguns. Tão grande. Escuta ela sobre a semente de Deus que não comete pecado. E um muito especial mesmo. Vocês vêm aqui, por favor. Eu quero ungir vocês.

Amém. Que Deus conserve Moília Porto. Ele é um filho para mim, uma bênção. Tão atencioso. Eu lembro da oração, oh Deus. Deus dá coisa boa. Você deve orar pelos seus filhos. Deus dá um casamento bom para eles. Dá uma esposa boa, marido bom. E Deus responde. Hoje está fazendo 17 anos, primeira vez que eu pisei aqui. Como passa rápido. 17 anos. Eu nunca pensei que ia fui consagrado em 2000 para ir para o Nordeste. Natal, Recife, Pernambuco. Três estados. Fiquei poucos dias lá e voltei. Voltei dizendo assim, Senhor, deixa eu ser cooperador dos diáconos. O resto dos meus dias, como era em Goiânia. Voltei com isso no coração. Fui até o escritório, o pastor disse, não, tem jeito mais não. Tem jeito de tirar isso não, velho. Não tem jeito de tirar isso não. Fiquei lá, mandaram eu para tanto lugar. 3 anos de sofrimento, vai. Ficar lá uns dias. Queria que eu assumisse a igreja de Minaçu. Fui lá. Mas há algo dentro do meu coração. Se eu dou graças a Deus por orar, nunca ver. Às vezes coisas boas, mas orar e Deus fala, não. Que às vezes... Eu já vi gente falando, não, isso é bom demais, não precisa nem de orar. Precisa, irmão. Não é tudo que é bom que é de Deus. Coisas boas, igrejas abençoadas, dentro do estado de Goiás. Eu não precisava nem deixar a polícia. Coisa que eu amava. Fui para outro lugar. Nada. Fui para o Pará. Peguei uma licença lá e fui. Fiquei lá 4 meses. Voltei e falei, não. Aí, por último, um pastor chegou, o pastor Joaquim Gonçalves.

Aí, por último, um pastor chegou, o pastor Joaquim Gonçalves, desanimou de você. Você nunca mais vai para lugar nenhum. Eu falei, graças a Deus. É isso que eu quero. Mas aquilo dentro de mim. Se eu não tenho medo, graças a Deus. É bom que eu. Mas aí eu comecei a orar para o Senhor, se eu tenho alguma coisa. O Senhor me elegeu antes do mundo existir para esse ofício. Eu comecei em janeiro de 2003. Orei o ano inteiro, das 2 às 4 da manhã. Orando, clamando. Depois eu deitava, acordava às 6 horas e ia para o quartel. Nesse período eu orava, meditava, lia. E passou 1 ano. Se o Senhor me viu e trabalhando, se o Senhor me elegeu, quando foi em novembro, por volta de novembro, estava descendo uma avenida com uma viatura chamada Alameda dos Botafogo. Desceu aquele sobrenatural, unção, e disse: eu já tenho um lugar para você. Você vai para um lugar. Ah, mas eu agradeci a Deus. Falei para todo mundo: Deus vai mandar eu para um lugar. E como, olha como acontece. Quando foi em fevereiro, janeiro, pastor Joaquim mandou eu para Limeira. E eu vim em fevereiro para Limeira, essas região aí, onde está o pastor Moisés hoje. E aquilo fechou meu coração. Eu falei, não é possível, gente. Mas o senhor falou que tinha um lugar. E algo soou dentro do meu coração. Deus prometeu Isaac para Abraão. Mas nesse intervalo veio Ismael. Eu falei, não, esse não é o lugar. Isso no dia 27 de fevereiro. Se eu fosse contar tudo. Mas Deus me mostrou uma coisa. Eu dentro de um avião. Pastor Joaquim Gonçalves assim, do lado, no dia 27, do dia 26 para o dia 27 de fevereiro, eu acordei para orar no dia 27 de fevereiro, aqui em Rio Claro, voltando de madrugada já, voltando para Goiás. E vi aquilo, fui no escritório e falei, pastor, não vou para aquele lugar. Não é meu lugar. Mas, irmão, você quer o quê? Eu quero estar no lugar que Deus me viu. Mal de trabalho. Coitado. De repente, nem sabia que existia Campinas. Mas lá no hotel eu ficava perguntando, qual é a cidade próxima aqui, hein? É Campinas, é uma cidade grande. Fiquei pensando. Tudo bem. Voltei à noite, tarde da noite, ele me fez o convite. Ele me contou uma história e eu disse: o senhor quer que eu vou junto? Ó, vamos então. E uma história comprida. E na madrugada eu acordei. Do dia 28, e algo ressoou dentro da minha alma e disse: pede um sinal. E, Senhor, você está indo para o lugar que eu te elegi. E eu orava assim: Senhor, eu quero ir para um lugar que não tenha nada próprio, que tenha apenas um começo, um pouco.

0: E eu quero ver o Senhor me abençoar e dar as coisas para nós. Não quero o próprio. E Deus diz, eu estou te levando para esse lugar. E aqui eu estou nesse lugar. Dezessete anos passaram. Mas eu pensei assim, mas eu sei que é o lugar, mas o humano é incrédulo, né? Falei, não, mas eu vou ficar só 2 anos. Já está bom demais. Fui lá, peguei uma licença. 2 anos eu podia voltar de novo. Mas Deus veio e disse, queima essa ponte. Derruba isso, põe fogo. E eu te abençoarei. Oh Deus, tem misericórdia. Deus, vou te dar local. Eu pus no meu coração. Antes de eu queimar a ponte, Deus já deu o primeiro lugar assim. Agora eu vou queimar de vez e pôr fogo. E Deus foi abençoando. Graças a Deus. Hoje eu vejo Isaac casado. Sadraque. A Sara. Oh Deus, obrigado, o Senhor não tem dinheiro que paga isso. Será que se eu tivesse lá, oh Deus, como o Senhor é bom. Lutas, dificuldades, mas a bênção é maior. O milagre é maior. E essa madrugada, Deus veio no meu coração, faz 17 anos, que eu te visitei. Te visitei e você está aí. Rastando, gemendo, mas estamos aqui. Pode ser o rapto ainda hoje. Não sei, eu só sei que até aqui é Ebenezer. E gostaria de ver algumas que eu dediquei. Vem cá, Mateus, vem cá, Pedro. Quando eu cheguei aqui, a irmã de Vanê disse, dedica meu filho. Ele é um cavalão já. Mas ela era muito cristã. Sempre admirei. Dedica meu filho. Dedica o Pedro. Vem cá, Pedro. Dedica o Pedro. Falei, mas eu tenho que batizar já, irmã. Não, dedica primeiro. Dedicou. Você lembra disso? Quantos anos você tem hoje?
1: 27.
0: Você está com 10 anos. Da idade do Isaac. 10 anos. A Sara estava com 8. O Sadraque com 6. É. Isso. E casado hoje, irmão Mateus. A filha. Linda filhinha. O Pedro. Cadê ele, gente? Cadê ele, o Pedro? Acho que ele está com medo de vir aqui. E o Pedro, quantos anos você tem hoje, Pedro? 21. 21. Então você está com 4 anos. Você era feio. Magrelo. Só o esqueletozinho, tadinho. Eu achei que você nem ia escapar. Olha que homão bonito, rapaz. Tá querendo casar, né?
1: Sim, senhor.
0: Tá querendo casar? Tá namorando?
1: Sim, senhor.
0: Com quem que você tá namorando? Da onde é?
1: De Goiânia.
0: Fala o nome dela, rapaz.
1: Irmã Ana Caroline.
0: Quem que ela é?
1: Sobrinha do pastor.
0: Coisa boa, ela é uma cristã. Graças a Deus. Ela é uma cristã. Às vezes, eu sempre admirei aquela menina. Mas às vezes eu vi a ponta do cabelo dela cortada. Falei, por que ela faz isso? Ela falou, não é ela. Alguém me disse. E quando ela dorme, alguém vai lá e faz como fez com Sansão. Mas hoje não faz mais. Acho que ela enrola, esconde, não sei. Tranca a porta. Parabéns, irmão Pedro.
1: Graças a Deus.
0: Dediquei vocês. Oh, peguei nos braços. Não, peguei nos braços, não. Você já estava grande. Quem mais que foi dedicado aqui só no comecinho de 2004? Põe aí a fotografia, se tem. Olá, quem é? Felipe, vem cá, Felipe. Ah, Felipe. Felipe. Felipe Silva. Olá, o tamanzinho. Que coisa, hein? Oh, meu Deus. É a velha igrejinha. Olha lá. Vem aqui. Vem aqui. Ah, por que vocês sentaram? Vem aqui, vocês não estão querendo ficar perto de mim? Olha lá o tamanho. Vem cá. Olha o tamanzinho que você era. Fala aí. Olha o tamanzinho. Quem mais? Canta um corinho aí. Você cantava quando era criança.
2: Ai, meu Deus.
0: Cadê o... Ai, ô, Tiago. Ô, irmão Tiago, você tá aí. Qual que é? Qual, irmão Tiago? Um ano e três meses. Um ano e três meses. Ela cantava. Foi na cruz. Canta aí.

Amém! Palmas para Jesus. Muito bom. Para mim está sendo um presente. Deus abençoe. E nós vamos ler a Bíblia. Estava com 33 anos quando eu vim para cá. Comecei a pregar com uns 20 anos. E aqui estamos pela graça. Nós vamos ler Apocalipse primeiro. Nós vamos meditar nas eras, começando na a revelação de Jesus Cristo. Ele lê todo o capítulo. Capítulo primeiro, o título e assunto do livro, Revelação de Jesus Cristo, a qual Deus lhe deu para mostrar a seus servos as coisas que brevemente devem acontecer, e pelo seu anjo as enviou e as notificou a João, seu servo, o qual testificou da palavra de Deus e do testemunho de Jesus Cristo e de tudo o que tem visto. Bem-aventurado aquele que lê e os que ouvem as palavras desta profecia e guarda as coisas que nela estão escritas, porque o tempo está próximo. João, as sete igrejas que estão na Ásia, graça e paz seja convosco, da parte daquele que é, e que era, e que há de vir, e da dos sete espíritos que estão diante do seu trono, e da parte de Jesus Cristo, que é a fiel testemunha, o primogênito dos mortos e o príncipe dos reis da terra, aquele que nos ama e em seu sangue nos lavou dos nossos pecados e nos fez reis e sacerdotes para Deus e seu Pai. A ele glória e poder para todos sempre. Amém. E eis que venho com as nuvens, e todo olho verá, até os mesmos que o traspassaram, e todas as tribos da terra se lamentarão sobre ele. Sim, amém. Eu sou o Alfa e o Ômega, o princípio e o fim, diz o Senhor, que é, e que era, e que há de vir, o Todo-Poderoso. E eu, João, que também sou vosso irmão e companheiro na aflição e no reino e paciência de Jesus Cristo, estava na ilha chamada Pátimos por causa da palavra de Deus e pelo testemunho de Jesus Cristo. E eu fui arrebatado em espírito no dia do Senhor, e ouvi detrás de mim uma grande voz, como de trombeta, que dizia: o que vês, escreve-o num livro, e envia-o às sete igrejas que estão na Ásia, a Éfeso, e a Esmirna, e a Pérgamo, e a Tiatira, e a Sardo, e a Filadélfia, e a Laodiceia. E virei-me para ver quem falava comigo, e virando-me, vi sete castiçais de ouro.
E no meio dos sete castiçais, um semelhante ao Filho do Homem, vestido até aos pés de um vestido comprido e cingido pelos peitos com cinto de ouro. E na sua cabeça e cabelos eram brancos como a lã branca, como a neve, e os seus olhos como chama de fogo, e os seus pés semelhante ao latão reluzente, como se estivesse sido refinado numa fornalha, e a sua voz como a voz de muitas águas. E ele tinha na sua destra sete estrelas, e da sua boca saía uma aguda espada de dois fios, e o seu rosto era como o sol, quando na sua força resplandece. E eu, quando vi, caí a seus pés como morto, e ele pôs sobre mim a sua destra, dizendo-me: não temas, eu sou o primeiro e o último, e o que vivo e fui morto, mas eis aqui estou vivo para todo sempre, amém. E tenho a chave da morte e do inferno. Escreve as coisas que tem visto, e as que são, e as que depois destas hão de acontecer. O mistério das sete estrelas que viste na minha destra, e dos sete castiçais de ouro. As sete estrelas são os anjos das sete igrejas, e os sete castiçais que viste são as sete igrejas. Senhor, o Senhor tem enviado o teu Espírito, ó Pai. O Senhor é um cordeiro com sete olhos, sete espíritos, e o sétimo Espírito do Senhor tem manifestado nesta última era, cumprindo a palavra do Senhor para a semente de Abraão. Ó Deus, quão felizes estamos, ó Pai. Vivifique nossas almas a tua palavra. Humildemente te pedimos, com perdão dos nossos pecados, em nome do Senhor Jesus Cristo. Amém, Senhor. Assentai-vos.

Em glória, Jesus. Deus abençoe as irmãs. Nós vamos ver um pouquinho do início aqui. Podia pegar a mensagem aí, por favor, em cima da mesa. Um homem correndo à presença do Senhor. Aqui na primeira página, o irmão William Marlo Brana, pregou uma série de sermões do dia 4 a 11

0: de dezembro de 1960, do dia 4 ao dia 11, para receber inspiração para... É outra. É um azul. É o mesmo tema. Para receber inspiração para a mensagem que ele escreveu neste livro. Então, pessoalmente, ele editou este livro muitas vezes durante 5 anos antes que fosse distribuído no dia 4 de dezembro de 1965. Como Deus cuida das suas coisas. Se deixasse para um mês depois, Deus já teria levado ele e ele não teria distribuído. Faltando 14 dias para ele sofrer o acidente. E esta tradução ao português foi publicada em 2004. E é distribuída por Gravações A Voz de Deus. Então, ele pregou do dia 4 ao dia 11 sermões. E ele recebeu inspiração para escrever. Para escrever. A introdução aqui, embora este volume se ocupe com várias doutrinas e maiores, tais como a divindade, batismo nas águas e etc., encontradas em Apocalipse, capítulo 1, a 3, que tema principal é a exposição de um estudo detalhado das 7 eras da igreja. E se necessário, a fim de estudar e compreender o resto do Apocalipse. Pois das eras vêm os selos, e dos selos vêm as trombetas, e as trombetas vêm as taças. Como a primeira exposição de fogos de artifício, as eras da igreja surgem com uma poderosa iluminação inicial, sem a qual não poderia haver luz posterior. Mas uma vez que o brilho das 7 eras da igreja é dado por revelação divina, segue a luz sobre luz, até que o conjunto do Apocalipse se abra inteiramente diante de nossos olhos, maravilhados, e nós, edificados e purificado por seu Espírito, somos preparados para a sua gloriosa aparição. Oh, meu Deus, a saber, nosso Senhor e Salvador, o único Deus verdadeiro, Jesus Cristo. Vamos dizer: o único Deus verdadeiro, Jesus Cristo. Irmão, essa é a grande revelação. Às vezes você pode dizer, é tão simples, mas o mundo está prostrado no paganismo, na doutrina de três pessoas distintas, batizando nos títulos. O mundo inteiro, somente a noiva, por causa da mensagem de Elohim, nos deu toda a revelação. Esta composição é apresentada na primeira pessoa, porquanto é uma mensagem de meu coração para o coração das pessoas. O irmão Branco escreveu isso, essa introdução. Do coração do profeta para o coração das pessoas. Esforços minuciosos foram feitos para colocar em letra maiúscula todos os nomes e títulos, substantivos e pronomes e etc., que se refere à doutrina. Isso é bom de saber disso. Todo esforços minuciosos foram feitos para colocar em letra maiúscula todos os nomes e títulos, substantivos e pronomes e etc., que se refere à divindade, e também as palavras Bíblia, Escritura e a palavra, porquanto consideramos isto singularmente apropriado em si falando da majestade e pessoa de Deus e da sua santa palavra. Eu rogo a bênção de Deus sobre cada leitor e que a iluminação dada pelo Espírito de Deus possa ser a porção especial de cada um. O profeta amou os livros. Ele sempre dizia das fitas e mandava colocar impressos nos livros. Engraçado que quando Deus desceu lá no Apocalipse 10, para descer ele desceu com um livrinho trazido do céu. Ô livrinho, você está com o livrinho trazido do céu? Onde você arrumou esse livrinho? Foi trazido do céu. Essa mensagem, ela foi trazida do céu. O livrinho em Apocalipse 5 estava fechado. Fechado. Ô livrinho. Chega no Apocalipse 10, ele foi aberto. Aberto pelo Cordeiro. O livro selado com sete selos. Somente o Cordeiro é digno de abri-lo. Aqui no Apocalipse 5 ele está selado. Ninguém sabia. Ninguém sabia de nada. Deus veio e revelou tudo. Hoje nós sabemos batizar em nome do Senhor Jesus Cristo. Isso é revelação de selo, irmão.
1: Amém. Graças a
0: Deus. A unidade de Deus, o Senhor Jesus Cristo, o único Deus verdadeiro, é revelação de selo, irmão. Isso é por causa do livrinho aberto. Ter o que temos, isso é a revelação dos selos. E o profeta, depois que ele leu, escreveu esse livro durante 5 anos. Ele falou por irmão Livale, doutor, gramaticar. Como nós ouvimos sexta-feira aqui na fita. No parágrafo 25, e então as 7 eras da igreja foram terminadas. Ele está dizendo que já foram terminadas. 17 de fevereiro de 65. Lá em fevereiro. Ele foi distribuído no dia 4 de dezembro. E então as 7 eras da igreja foram terminadas, está certo, irmão Vale? Impressas agora. E sei que você vai querer consegui-las, porque respondem uma porção de dúvidas que vocês têm tido no coração. E então, depois disso, bem, vamos procurar abrir os 7 selos. Vamos procurar abrir os 7 selos.

0: Você sabe, no livro, quando ele falou abrir, já tinha sido aberto em 63, aqui está em 65. Ele queria falar assim, pô no livro, como ele diz aqui na frente. Aqui, ó. Vamos abrir os sete selos. Selos, você sabe, no livro, para que cada um possa ler de forma que queira. Irmão Branco sempre pregava a mensagem, ele mandava por um impressos. Na época dele eu já colocava impressos. Porque quando você ler, você tem um aproveitamento imenso. Não tem? Quando você vê os selos, passa a fita dos selos, nós somos abençoados, aprendemos. Você vai acompanhando no livro, acompanhando certinho. Mas quando você pega sozinho e para ali, fica, medita, então aquilo vai descendo para a sua alma. Irmão Brana amou isso. Então ele mandava deixar nas fitas e no livro. Como as sete eras, os sete selos, e outras tantas mensagens. Lá na brecha ele fala assim, temos isto em fita e em livros. Graças a Deus. Nós temos em fitas e em livros. E nós estamos aqui com o livro, que é a fita. É a mesma coisa, o livro e a fita. E ele diz, não diga nada fora dessa fita. Porque não sou eu que digo, é ele que diz, abrindo no céu para a noiva de Jesus. Descido do céu, revelado para o profeta. Deus mostrou para ele e ele mostrou para a sua noiva. Ó, que privilégio, gente. Para que cada um possa ler de forma que queira. É tão bom, né? Você pega uma mensagem. Eu gosto de ouvir as fitas. Mas você pega uma mensagem. Mas eu não. Todo dia eu leio, eu gosto de ler. Eu ouvi o irmão Billy Paul falando também. Eu quero ler hoje. Você viu naquele vídeo que passou aí? É bom demais. Quem não gosta de ler? Quem gosta de ler aí? Todo mundo gosta, não gosta? A bem-aventurança está bem-aventurado aqueles que ouvem e lê as palavras desta profecia. O profeta mostra aqui que era bem-aventurança tanto ler como ouvir. É bem-aventurado. Então, primeiro, tiramos isto direto da fita, da maneira que foi escrito ou falado. A irmã Brana escreveu direto da fita. Você sabe, pode-se pregar um sermão e uma coisa, é uma coisa. E então escrever um livro é outra. Veja, como no caso tocasse num assunto como se eu lhe dissesse, vocês entenderiam, eu dissesse, agora a semente da serpente, veja, bem, agora o leitor deste livro, se tivesse isso, iria querer saber o que é a semente da serpente. Então, na fita, ele fala, e você sabe, e a semente da serpente? E às vezes entrar no outro assunto. Então, aí a pessoa ia ler, e fala assim, mas a semente da serpente, ele queria saber. Então, quando ele falava da semente da serpente, então ele concluía o assunto no livro da semente da serpente. Não é isso? Para a pessoa saber, Mombrana foi Deus, através dele, foi detalhista como no Velho Testamento, para deixar bem esclarecido. Eu creio que vai ficar nessa introdução aqui, viu? Que está boa demais, eu estou aprendendo demais. E você também. O que é a semente da serpente? Está vendo? E não saberia se acontecesse de chegar num lugar tal como Priscitom, é uma cidade, não sei de onde é, ou algum lugar assim, e eles achariam que não somos pessoas inteligentes. Mão branca preocupou. Por isso que ele mandou gramatizar. Já pensou, meus its, ats, meu caipira no livro aí? Então, vai para todos os lugares, para o mundo inteiro, pessoas inteligentes vão ler. Vai falar assim, eles não sabem de nada, olha aí. Mas ele teve esse cuidado. Por isso consegui que o irmão Vale me ajudasse um pouco com isto e mantivesse a linha do mesmo pensamento e proporcionasse gramática. E tenho certeza que minha gramática eles seria um mistério para eles. Com certeza, sim, que o irmão Valles é muito bom nisso. Assim que ele é como um... E então, nisso acho que o nosso precioso irmão deve ter conseguido um pouco de inspiração extra, de alguma forma, e disse que ele escrever, que iria escrever uns dois livros por conta própria, como tirado deles. E assim ele escreveu um chamado, creio, o profeta do século XX. Nós já lemos aqui com a igreja. Você tem. E outra, a igreja de Laodiceia, creio, ou algo assim. Então ele gramatizou e escreveu esse livro, o profeta do século XX. Você não tem ele em casa? Foi escrito pelo irmão Nivali, doutor Nivali. Nós vamos ficar de pé. Nós ficou só com a introdução, viu? Mas foi boa demais, graças a Deus. E nós vamos ver domingo que vem, se você quiser trazer para nós desfrutar juntos a sua, as eras aí também. Vamos dar glória a Deus por ter esta grandeza. Essa grandeza eterna que ninguém do mundo tem. Deus nos deu por sua graça e bondade. Se hoje nós batizamos no nome do Senhor Jesus Cristo, é por causa dessa revelação. Se hoje tomamos a ceia, é por causa dessa revelação. Se hoje somos uma noiva, é por causa desta revelação. Se hoje estamos preparados para ir subir no rápido, é por causa desta revelação. Se estamos aguardando a vinda de Jesus, é por causa desta revelação. Ora vem, Senhor Jesus, dá glória a Deus e aleluia.
1: Graças a Deus. Graças a Deus, fomos abençoados em mais uma escola dominical. Senhor, continue mantendo a tua unção sobre nosso pastor, abençoando sua família, este ministério. Amém, Jesus. Graças a Deus. 15 para as 3 da tarde, companheirismo, 17 horas, a voz do profeta e o culto abençoado da noite. Faz assim pro seu irmão, Deus abençoe. Deus abençoe. Está encerrado o culto, amém. Amém. Deus abençoe.

Vamos ler a Bíblia, irmãos. Visto que temos um grande sumo sacerdote, Jesus, Filho de Deus, Filho de Deus, que penetrou nos céus, retenhamos firmemente a nossa confissão. Porque não temos um sumo sacerdote que não possa compadecer-se das nossas fraquezas, porém um que, como nós, em tudo foi tentado, mas sem pecado. Cheguemos, pois, com confiança ao trono da graça, para que possamos alcançar misericórdia e achar graça a fim de sermos ajudados em tempo oportuno. Nós oramos a Deus, confiados de que estamos aqui num lugar onde podemos ser abençoados. Estamos com o propósito de adorar, de louvar, de orar, de agradecer, em nome de Jesus Cristo. Amém, Senhor. Assentai-vos. Trunfo de São Paulo foi sobre a morte. E sendo assim, é o maior trunfo de todos os cristãos. Paulo disse: onde está a morte, o teu aguilhão? Onde está o inferno, a tua vitória? Ora, o aguilhão da morte é o pecado, e a força do pecado é a lei. Mas graças a Deus que nos dá vitória por nosso Senhor Jesus Cristo. Portanto, meus amados irmãos, sede firmes e constantes, sempre abundantes na obra do Senhor, sabendo que o vosso trabalho não é vão no Senhor. Isso diz respeito à igreja, a igreja paulina, apostólica, a igreja do Senhor Jesus Cristo. O irmão Brana, na mensagem O que faremos com esse Jesus chamado Cristo, mostra o valor da ousadia, da coragem, da disposição de sair. Sair. Veja, como os espias a caminho da terra prometida estavam num êxodo, isso quer dizer saída, estava saindo do Egito. Saíram pela palavra de Deus prometida. Eles saíram. E o Egito significa sistema religioso, as organizações religiosas chamadas de cristãs.
sair dela. É importante isso. Pensar que tem saído. E a porta, a chave da primeira porta, foi o batismo em nome do Senhor Jesus Cristo. Em Atos 2:38, Pedro usou a chave. Jesus tinha dado para ele a chave do reino. E eu gosto de considerar isso com a igreja, com os irmãos, o seguinte, que nós temos saído. Nós saímos do sistema religioso organizado, que aliás é o caminho da adoração à besta. Estavam no Êxodo, saindo do Egito e saindo pela palavra de Deus prometida. Porque Deus havia prometido a Abraão. E tudo que ele prometeu, ele cumpriu. Tudo que ele prometeu para o momento está cumprindo. E tudo que prometeu para o futuro cumprirá. E nós estamos nesse sistema de Deus. Não entendemos a mente, essa mente humana, o valor do conhecimento da saída, do êxodo. Isso foi encabeçado por um profeta, que por sua vez era um tipo de Cristo. Moisés estava sob a coluna de fogo e todos os seus estavam sob a mesma coluna. O profeta de Deus estava sob a coluna de fogo e todos que estão seguindo esse profeta estão também debaixo da coluna de fogo. Agora, isso dá sentido não a murmuração que caiu lá no deserto e por isso morreram quase todos, mas nós devemos estar neste lugar debaixo da coluna de fogo sem murmuração. Não cabe isso debaixo da coluna de fogo. Agora, a jornada foi longa, como tem sido longa. Deus declarou sua palavra por um profeta, que foi Moisés. Ele enviou Moisés
dentro de um cestinho que sua mãe fez e colocou dentro do rio, como que para ser devorado pelos crocodilos, os jacarés, que estavam gordos, diz o profeta.

gordos, diz o profeta, de tanto comer crianças, porquanto o faraó que mandava naquela gente que estava sob escravidão, mandou matar todos os meninos homens que nascessem. Então a sua mãe, inspirada por Deus, o colocou num cestinho. E o profeta diz que os anjos do Senhor, não deixaram Moisés ser destruído. Desde que ele nasceu, Deus não deixou que ele fosse destruído. Ele cresceu lá dentro do sistema egípcio, onde estava o seu povo escravizado, amassando barro para fazer adobes, tijolos para faraó. Mas aquela posição não o impediu, pelo contrário, de Moisés executar a sua missão. Ele estava lá dentro, depois esteve lá fora, tudo Deus guardando. Dividiu a sua vida em três etapas de 40 anos cada. E Deus o guardou para aquela hora de sair. E o povo saiu sob seu comando. O poder da palavra falada não era mais da oração pedindo: diga a Israel que marche. É hora de palavra falada. Toque na água. Toque. E ele tocou com a vara. E o mar se abriu. Aleluia. Ele tocou e nós passamos. Caímos no deserto. O deserto quer dizer fome, quer dizer sede, sol de dia, frio à noite, sofrimento, mas tudo sob o comando da coluna de fogo, tudo sob o comando do profeta. Então, ele foi identificado que ele era o Deus que o tiraria sob as condições que havia prometido. Sabe como? Eu sou. Eu sou. Ora, Deus é eu sou. E Jesus disse isso: antes que Abraão existisse, eu sou. Ele estava se identificando.

brincando. Como aquela coluna de fogo. Foi difícil. Está sendo difícil. Por fim, o povo desejou comer comida do Egito. Veja só, que oscilação que o povo teve. Oscilou. Oscilou, a razão entrou. E Deus mandou cordonizes. Vocês querem carne? Então coma carne. Mais interessante, irmãos, vocês ou nós não vamos orar. Você vai falar a palavra. Você vai requerer seus filhos. Vai requerer marido, mulher. A quem você quiser. Você vai falar, você não vai ficar: ai meu Deus, tem misericórdia de fulano, tem misericórdia de ciclano. Não. Eu quero meu filho nesse caminho. Você diz assim. E as promessas se cumprem tanto quanto se cumpriram no deserto. Eles chegaram a situação que não tinham o que comer, mas aquela comida que fazia recordação do passado. Lá nós tínhamos carne. Aquilo tinha que ser cortado. Tem que acabar. Tem que acabar. Acabar toda a vida que exige emoção, sensação. Haja visto que Maria concebeu, recebeu aquele batismo da concepção, e o sétimo anjo veio revelar, entre tantos mistérios, este, o batismo do Espírito Santo, sem sensação. Maria não teve sensação. Ela concebeu sem sensação. Então, quando faltou tudo, Deus mandou maná. Oh, o maná é a mensagem. O maná é Cristo. A mensagem é Cristo. Cristo revelado. É preciso que entenda isso e deixe seu coração abraçar isto. O maná é a mensagem. Ele era redondinho. Não tinha princípio nem fim. Como Cristo é o Alfa e o Ômega. Não tem princípio, não tem fim. E aquilo tudo foi sob a palavra falada.
Deus estava se ocupando com o povo através de um homem. Um homem o qual ele usava, fazia-se representar. Ele estava comandando milhões, mais de 2 milhões. Soube-o assim, diz o Senhor. E isso está em nós. Isso está em você. Não vai receber porque você já tem. Esse tempo todo ouvindo a mensagem, amanhã precisa de uma outra mensagem para reativar? Não, está em você. A mensagem está em você. A coluna de fogo está sobre nós, ela está aqui. E o que você pediria, o que você falaria, estando debaixo dessa coluna, olhando para cima, olhando para os lados, olhando para a frente, olhando para trás, o que você falaria? Não pense que vai aparecer uma grande coluna de fogo ali. Não pense assim. Tanto que, quando Moisés saiu de cena, a coluna de fogo, à vista, desapareceu. Mas ela acabou? O poder acabou? Tinha que atravessar o Jordão. Jordão, que quer dizer fazer morrer a si mesmo. E lá estavam os sacerdotes sob o comando de Josué, que é um tipo do Espírito Santo. Moisés, tipo de Cristo. Josué, tipo do Espírito Santo. E quando os sacerdotes tocaram na água, seus pés, agora não era uma vara, agora era a arca da aliança, que tinha dentro de si as tábuas dos mandamentos. O maná que não desvanece dentro daquele vaso dourado. A vara de Arão que reverdeceu. E a glória da Shekinah. Isso quer dizer, a coluna de fogo estava lá dentro. Aleluia. Ela não deixou a igreja, nunca deixou a igreja. Nunca. Quando eles puseram os pés na água, o rio estava bufando. Vocês que já viram o Araguaia, numa enchente daquela pesada, chegaram ali perto, e quando pisar naquela água que está distante do leito do rio, assim estava o Jordão, e quando pisar ali, aquilo abrir, e você atravessar a seco.
Ali estava a oração viva. A oração em dinâmica era realidade. A terra prometida era realidade. E o que separava aquele povo dessa realidade era o Jordão. Fazer morrer a si mesmo. 100 queixas, lamentações, depressões, dúvidas. Tudo desapareceu. Não houve uma murmuração ali. Porque os que murmuraram tinham ficado para trás. Não há, não pode haver nenhuma murmuração. O eleito não murmura. O eleito não persegue. A noiva não vinga. O eleito não tem queixa, não tem prejuízo. Não tem prejuízo. E você vai orar dentro desse quadro. E sentindo-se dentro da era do vencedor. Essa era não pertence aos sistemas religiosos, não pertence a nenhum sistema humano, pertence à noiva de Jesus Cristo. Era do vencedor. A terra foi dividida. E cada um no seu espaço. E sabe onde vai se ajuntar? Aonde? Espera aí. Se tratando de Brasil, onde está esse povão brasileiro da mensagem? Temos centenas deles que nós não conhecemos. Mas nós estamos na mesma marcha. Estamos juntos. Estamos juntos, estamos unidos. Estamos juntos. E no mundo todo, é o mesmo batismo, a mesma fé, o mesmo Deus, o mesmo profeta, é a mesma arca, é o mesmo maná que não desvanece, é a mesma tábua da lei, é o mesmo vaso dourado, o maná que não desvanece, é o mesmo... O sacerdócio, aquele sacerdócio, vara seca que reverdeceu. Ai, Jesus. E a coluna de fogo, a glória da Shekinah, que não apaga, isso não apaga no seu coração, não tem nada que apaga. Essa mensagem no seu coração, no coração do eleito, não tem nada. Não é utopia, não é imaginação. Você
você está dentro de um mistério que vem antes da fundação do mundo. Você está dentro do mistério do Logos. Ele desceu, passou por aqui, passou pelo Éden, e estão vindo. Ele não perdeu nenhum. Não tem como perder. Ele não perdeu nenhum deles que estavam com ele lá. Lá, naquele halo. Não tem ninguém que se perde. Ele não perdeu uma semente sequer. E logo haverá uma transformação. E nós estamos sentindo o cheiro dela. Ela está aproximando. Aí Paulo diz: onde está a morte, o teu aguilhão? Vem, doce carruagem! Nós vamos orar, mas você vai requerer, você vai falar a palavra. Pode vir falar a palavra. Vocês aí na internet, faça a mesma coisa. Fale a palavra. É hora de falar a palavra. É hora de abrir, não é hora mais de abrir o mar vermelho. É hora de que atravessou o Jordão. Vida. Vida. Chamada. Vida. Você quer falar? Você quiser, fala o que você quiser. Fala o que você quiser. Entra. Entra. Você veio de lá. Por isso você volta para lá. Aleluia, filhos da promessa, não ficaram lá no Egito. Não ficaram barrados pelo Jordão. E nem tampouco pelos gigantes, pelos problemas,

Quem tentará acusação contra os escolhidos de Deus? Nada nos separa do amor de Deus, nem a altura, nem a profundidade, nem o comprimento. Fala, eu quero meu filho, eu quero a minha filha, eu quero. Fala, eu preciso de uma casa, eu quero uma casa, eu preciso de uma casa. Fala. Fala, Pai, Pai que sofredor, fala, fala e descansa, peças de roupa, pedidos de oração, aleluia, estão diante do Senhor. Aleluia! Nós não estamos famintos, necessitados. Fui jovem hoje, sou velho, nunca vi o justo mendigar o pão, nem sua descendência necessitada. A sua descendência não é necessitada. Você veio de lá. Você não veio por acaso. Você não chegou aqui por acaso.

Dá-lhe a palavra. E confia. Fala a palavra e glorifica. Fala a palavra e glorifica. Você precisa. Acha que você sofre por causa de um casamento? Fala a palavra. Fala a palavra. Fala a palavra.

os pedidos de orações estão sob a palavra falada. Aleluia. Aleluia. Aleluia. Todos os pedidos de oração estão, esses que pedem levantar de mãos também. É hora de crer, é hora de exercer o poder, exercer o poder da palavra falada.

palavra e glorifica. Fala a palavra e glorifica a Deus. Dá-lhe glória. Vocês aí na internet, falem a palavra.

vocês que estão aí nos retiros. Fala a palavra. Não deixe o inimigo te atacar, não, esta hora. Não desvie a sua atenção. Você está sintonizado com a palavra falada. Você está na casa de Deus. Você atravessou o Jordão, atravessou o deserto, saiu do Egito, atravessou o deserto, atravessou o Jordão, venceu os eteus, os abuseus, os filisteus, e está sob a palavra falada agora. Você vai ver como isso muda tudo. Tenha calma. Tenha calma. Não apunhale a si mesma. Não apunhale a si mesma. A si mesmo. Não. Sou filha de Deus. Sou filho de Deus. A glória da Shekinah está dentro dessa arca que é o coração. A arca é o coração. Coração bom. Coração que tem luz. Coração que tem

adiante. Glorifica. Glorifica. Aleluia. Glória, glória, glória, glória, glória, glória, glória, aleluia. Glória, glória, glória. Da glória. Senhor, amém. Os pedidos de oração, pedidos de levantar as mãos, está tudo levantado já, em nome de Jesus Cristo, aleluia. É uma questão de aceitar, é uma questão de crer, é uma questão de. Tira a roupa do seu corpo. Você sente essa fé perfeita. Você sente a presença de Deus. A luz está no seu coração. Sua mente é a mente de Cristo. Mas nós temos a mente de Cristo. Nos seus sentimentos, não, você tem que se alegrar, você tem que dar glória a Deus.

Boa, é coisa boa, é a presença, é a coluna. Ei, glória, ei, glória, aleluia. Graça, graça, graça, graça. É Jesus, é Jesus. É Jesus, é Jesus. Jesus. Nós estamos dando passos firmes. Firmes. Ele tem me dado coragem. Ele tem me sustentado. E minha vida é para você. É para vocês. É. Ai, a glória de Deus se manifesta. Aleluia. Graças a Deus. Oh, Jesus. Tá. A gente fica com dó de parar. A gente fica com dó de parar. Conforme a tua infinita graça. Aleluia. Conforme a tua infinita graça. A gente fica com pena de parar, mas é preciso. Levanta e canta.

0: glória a Deus, glorifica Ele, seja feliz, seja feliz, seja feliz, seja feliz, seja feliz onde você estiver. Aleluia, entrou na terra prometida, na era do vencedor. Aleluia, graças a Deus. O Senhor é a força da nossa vida. O Senhor nos livra dos males dessa noite e nos guarde para a hora da sua aparição. Amém. Amém. Glória a Deus. Amém. Aleluia.
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Venha conhecer a mensagem do profeta de Deus para esta decadente geração, o Elias prometido na Bíblia Sagrada, Malaquias capítulo 4, versículo 5. Eis que vos envio o profeta Elias antes que venha o dia grande e terrível do Senhor. E Mateus 17, 11. Em verdade, Elias virá primeiro e restaurará todas as coisas.

Volte seus olhos para Jesus. A história por detrás do hino. É extraordinário como Deus usa as realidades mais simples para nos ensinar grandes verdades. Entre os milhares de hinos, Volte seus olhos para Jesus ocupa um lugar especial no coração de muitos fiéis. O apelo gentil e a repreensão terna nos impelem a desviar o olhar de tudo e simplesmente volte seus olhos para Jesus. No entanto, poucos sabem que esse chamado para fixar os olhos em Cristo foi feito por uma mulher cega. Nascida em 1864, Helen Lemmel mudou-se para os Estados Unidos por volta dos 12 anos. Desde muito jovem, sua habilidade musical era notada por todos ao seu redor. Em 1907, mudou-se para a Alemanha por 4 anos para fazer um treinamento musical intensivo. Foi lá que conheceu o marido. Juntos, retornaram aos Estados Unidos em 1911. Enquanto esteve na América, serviu fielmente na obra do Senhor. Dedicou-se a compor, arranjar e ensinar canções e hinos da fé. Poucos anos após seu casamento, uma doença trágica a fez perder a visão. Seu marido, recusando-se a cuidar de uma esposa cega, a abandonou. Esse período de dor e perda pesou muito sobre ela. Então, em 1918, Lemmel conheceu um panfleto escrito pela missionária Argelina Linas Trotter. Trotter era uma artista renomada que abriu mão de uma carreira lucrativa para servir ao Senhor no campo missionário. Suas palavras tocaram o coração de Lemmel e ela escreve: De repente, como se me ordenassem que parasse e ouvisse, fiquei parada. E cantando em minha alma o Espírito, estava o refrão. Sem um momento consciente de juntar palavras por palavras para formar rima, ou nota por nota para formar melodia. Estes versos foram escritos na mesma semana. As palavras que tanto cativaram Ellen foram estas: Como focalizarmos as coisas do mundo da ótica? Não olhando para as coisas a serem descartadas, mas olhando para o único ponto que deve ser destacado. Volte a visão da sua alma para Jesus e olhe. Olhe para Ele. E uma estranha obscuridade se abaterá sobre tudo que está separado dEle. E o atrativo divino pela qual os santos de Deus são feitos se apoderará de você, pois ele é digno de ter tudo o que há no coração que ele morreu para conquistar. Ele manteve os olhos no Senhor Jesus e continuou a servi-lo fielmente. Ela liderou um grupo coral feminino em muito dos esforços de divulgação do Billy Sunday,
Lecionou música no Instituto Bíblico Moody e compôs mais de 400 hinos. Sua vida é um desafio inspirador para todos nós. Embora cega, sua visão espiritual desafiou aqueles que enxergam a manter os olhos fixos em Cristo. Você está cansado, exausto, magoado, confuso ou frustrado? Meu amigo, volte seus olhos para o nosso querido Salvador hoje, e as coisas da terra se tornarão estranhamente obscuras à luz da sua glória e graça.

E disse Jesus: ao que vencer, lhe concederei que se assente comigo no meu trono, assim como eu venci e me assentei com meu Pai no seu trono. E eu, como seu servo, trabalho incessantemente para que você tenha fé, e fé para vencer.

Paz seja convosco. Nós vamos ler a Bíblia aos Hebreus, capítulo 4, versículo 14 em diante. Estava vendo cada cidade que tem uma igreja, um salãozinho, é uma porta que Deus abriu, seja uma pessoa, você deve honrar a Deus com a sua presença naquele lugar, como muitos fazem. Honrar a Deus por aquela porta aberta naquela cidade. No Brasil mesmo, muitos clamam por um lugarzinho onde possa reunir. Não damos conta de atender a todos. Mas a porta que Deus abriu naquele lugar, você individualmente deve honrar a Deus com a sua presença naquele lugar. Como vocês estão honrando a Deus, deve honrar a Deus com a sua presença. Porque se você não honrar a Deus, mesmo que seja um, ele abre a porta, mas fecha também. Então, eu não quero que Deus feche uma porta que ele abriu por causa da minha negligência, por causa da minha falta de honra a ele. Você quer que uma porta que Deus abriu de bênção, quer que ele feche? Eu não quero, então eu quero honrar a ele, no mínimo, que é o mínimo, que é a presença. O profeta de Deus disse que os que têm direito de dizer alguma coisa é o que mantém a igreja com a presença, seus dízimos e as suas ofertas são esses que mantém a igreja. A presença, você está mantendo ali com a sua presença. Vamos ler a Bíblia. Jesus é um sumo sacerdote. Visto que temos um grande sumo sacerdote, Jesus, Filho de Deus, que penetrou nos céus, retenhamos firmemente a nossa confissão, porque não temos um sumo sacerdote que não possa compadecer-se das nossas fraquezas, porém um que, como nós, em tudo foi tentado, mas sem pecado. Cheguemos, pois, com confiança ao trono da graça, para que possamos alcançar misericórdia e achar graça, a fim de sermos ajudados em tempo oportuno. Porque todo o sumo sacerdote, tomado dentre os homens, é constituído a favor dos homens nas coisas concernentes a Deus, para que ofereça dons e sacrifícios pelos pecados, e possa compadecer-se ternamente dos ignorantes e errados, pois também ele mesmo está rodeado de fraqueza, e por esta causa deve ele, tanto pelo povo, como também por si mesmo, fazer oferta pelos pecados,
e ninguém toma para si esta honra, senão o que é chamado por Deus como Arão. Senhor Jesus Cristo, nós te louvamos, ó Pai, com a nossa presença na tua casa, pedindo ao Senhor o perdão da nossa incredulidade, quando o Senhor venceu o pecado, o Senhor também venceu os atributos do pecado, a doença, a morte, a dor, tudo isso são atributos da incredulidade, mas o Senhor venceu por nós, e nós estamos aqui em gratidão ao Senhor, por ter nos abrido a porta do Evangelho, ter chegado até nós, e nós estamos aqui para te louvar com a nossa presença. A presença e louvor a ti, Senhor, e orar e pedir, e agradecer e testemunhar, mesmo aquilo ainda não chegando, ó Pai, como nós temos aprendido e colocamos em prática, Senhor, e isso não falha. Vivifica mais esta porção que vamos receber, e cada oração, cada louvor esteja diante do Senhor, no nome de Jesus Cristo. Amém. Assentai-vos. Esta mensagem esteja certa de Deus. O parágrafo 80, como nós estamos meditando nela, essa pobre mulherzinha, ela conhecia que era Deus, enquanto a botija foi secando, secando, e as circunstâncias pioravam e pioravam todo o tempo, porém era Deus o que permitia que assim fosse. Às vezes aí você ora, ora, como essa mulherzinha aqui, e as circunstâncias vão piorando, piorando, piorando, mas é Deus o tempo todo. Então, ela conhecia que era Deus. Enquanto a botija foi secando, secando, e as circunstâncias pioravam e pioravam todo o tempo, porém era Deus o que permitia que assim fosse. Tudo é permissão de Deus. Nunca pensa assim, oh meu Deus, por que isso me veio? Deus o permite. Tudo é uma permissão de Deus. Era Deus o que permitia que assim fosse. Ele simplesmente ama fazer isso. Ele permite as coisas, ele ama fazer isso. Ele ama por sua fé a prova. Ele ama colocar a sua fé à prova, para ver como é que você reagirá. É isso, você deve estar familiarizado com isso. Ele quer ver como você vai reagir. Ele te põe uma prova e ele fica observando. Como você vai reagir? Deus permite todas as coisas. Ele te prova e vê como você vai reagir. Se você vai reagir pela fé ou pela razão. A razão é inimigo de Deus. Não saber a mão direita e da esquerda
a pessoa não tem o que apegar, então é mais fácil. Quanto mais elevado no conhecimento, geralmente, se não tomar cuidado, ignorar tudo, se torna um incrédulo. Lembrando-se que os cientistas são do diabo.

Ignorar tudo se torna um incrédulo. Lembrando diz que os cientistas são do diabo, porque eles aprendem muito e eles têm uma explicação para tudo. E quando não explica, tem que ser crente, né? Mas tem muitos deles que são convertidos e que ignora tudo. Paulo falou deles que não são muitos os sábios segundo a carne, nem muitos nobres, os poderosos, mas a maioria é o que não sabe a mão direita da esquerda. Esses é o mais fácil para ver Deus. Tem os sábios. Vamos aí em 1 Coríntios capítulo 1. Versículo 26 em diante. Porque bem vedes, irmãos, a vossa vocação, que não são muitos os sábios segundo a carne. A maioria não sabe a mão direita da esquerda. Tem alguns que ignora tudo, a cabeça. A batalha para os sábios é maior, porque os gigantes para eles é maior. Tem alguns, não são muitos. A maioria não sabe a mão esquerda da direita. Porque bem vedes, irmãos, a vossa vocação, que não são muitos os sábios segundo a carne, nem muitos os poderosos, nem muitos os nobres que são chamados. Tem, mas não são muitos. Raridade. E esses têm uma batalha maior, porque eles têm que ignorar o eu, o conhecimento deles, como Paulo jogou na lata de lixo. Não vale nada. Todo conhecimento humano é lixo para Deus. Sábio, Paulo era doutor, fariseu, aprendeu com o maior mestre, que era Gamaliel, e ele considerou tudo como lixo. Você não vê nada dele falando de Gamaliel, é tudo de Cristo. Para isso ele teve que morrer, ser crucificado com Cristo, dizer assim: já estou crucificado com Cristo, não vivo mais eu, mas Cristo vive em mim. Então, precisa dessa morte. Porque, mas Deus escolheu as coisas loucas deste mundo para confundir as sábias. Você já viu Deus falando, ele é um louco. Que Deus escolheu. Deus escolheu. Ah, é um louco. Que Deus escolheu. Está certo. Está de acordo com a Bíblia. Ah, isso me chama de louco. Mas é o que Deus escolheu. Sou eu mesmo. É essa loucura aqui. Você já foi chamado de louco? Fica feliz. Ah, é o louco que Deus escolheu. Porque, mas Deus escolheu as coisas loucas deste mundo para confundir as sábias. E Deus escolheu as coisas fracas deste mundo para confundir as fortes. É os loucos e os fracos. Ei, mas você é fraco, hein? Graças a Deus. É louco que Deus escolheu. E Deus escolheu as coisas vis deste mundo, e as desprezíveis, e as que não são, para aniquilar as que são, para que nenhuma carne se glorie perante Ele. Mas vós sois dele em Jesus Cristo,
o qual

para nós foi feito por Deus sabedoria e justiça e santificação e redenção, para que, como está escrito, aquele que se glorie, glorie-se no Senhor. Tudo é Deus o tempo todo. Ele simplesmente ama fazer isso. Ele ama pôr sua fé à prova, para ver como é que você reagirá. Ele permite que ore por você e que lhe unja com óleo, logo lhe faça sentir pior. Deus ama isso. E logo diz ao inimigo, Satanás, prove-o. Eu sei que ele crer em mim. Bendito seja Deus pelos séculos. Ó Deus, coloque-o em prova. Eu sei que ele tem tomado minha palavra. Poderia ele dizer isso acerca de você? Quando Deus, ele ama colocar a sua fé em prova, ele permite estas coisas e fala para Satanás, prove-o. Ele segurou a minha palavra. Irmãos, se nós segurar a palavra, como o profeta ensina, e quanto mais pior, mais você agradece por aquilo, seja a cura, seja o que for, louva a Deus, Deus vai provar para ver se realmente você crê. E quando nada tira aquilo de você, então Deus vê que você segurou na palavra dele. Tudo é possível ao que crê. Tudo é possível ao que crê? Quando a sua fé é provada, quando ele prova e vê que realmente você crê. Quando ele vê que realmente você crê, pela sua gratidão, agradecendo a ele pelo que você pediu e testemunhando essas duas coisas, agradecendo a ele por aquilo e testemunhando sem mesmo ter. E vai ali, não importa o tempo, não falha. Deus, duas coisas que Deus não pode fazer, Paulo fala sobre elas. Deus não é Deus, duas coisas imutáveis. Deus não pode falhar e nem mentir. Isso foi como ele se expressou acerca de Jó, dizendo, faça o que quiser com ele, porém não, faça o que quiser com ele, porém não tome sua vida, eu sei que ele me ama, ele tem oferecido holocausto, ele cumpriu com seus requisitos, tem feito tudo o que lhe disse que fizesse, e ele crê. Agora, passe-o sobre brasas, se quiseres. Deus testemunha dos seus filhos para o inimigo. Ele crê em mim. Agora, passe sobre brasas. Ele ama fazer isso. Ele cumpriu os seus requisitos, tem feito tudo o que ele disse que fizesse, e ele crê. Agora, passe-o sobre brasas, se quiseres. Ele tirou tudo, porém Deus o duplicou quando o devolveu. Certo, ele o fará. Jó estava lá testificando.
crendo, Deus não deu tudo de volta para ele? Ele o fará. Ele não faz exceção de pessoas, mas passe pelo teste. Ele põe nossa fé à prova para ver se nós realmente cremos que Ele é Deus. Quando Ele vai nos provar, nós esquivamos. E mostra que nós não cremos. E por isso, e não acontece. Mas se a pessoa segurar mesmo em Deus, passando por provas de fogo, por brasas, e segurar até o último fôlego da vida, Deus faz acontecer, porque Ele é Deus e não pode falhar. Não falha. Aquela mulherzinha não duvidava, dizendo: tenho orado, porém eu sou uma indigna gentia. E às vezes o diabo vem até na razão, né? Eu não sou digno, Deus nem me escuta. Isso é uma oração, é um lamento da pessoa que já foi dominada pelo diabo. Então ele ora assim: Deus escuta todo mundo, menos eu. Quer dizer, ele já ouviu a serpente. Ele já ouviu o diabo e perdeu a sua fé, e está envolvido ali naquele espírito de lamúria que o diabo conseguiu debriar ele. Escuta todo mundo, abençoa todo mundo, menos eu. Dá para todo mundo, não me escuta, por isso ele não vai orar mais. Então o diabo conseguiu pegar aquela vítima. Não, eu sei que Ele me ouve, eu sei em quem tenho crido, estou certo que Ele é poderoso para guardar o meu depósito até aquele dia. Ele está me provando e eu vou testemunhar até o último fôlego da minha vida. Você não pode falar isso aqui, ó. Você não pode falar isso aqui, ó. Como você... Você não pode falar assim, ó. Aquela mulherzinha não duvidava, dizendo. Ela já... Quando a pessoa fala assim, porque ele é um duvidador. Ela não duvidava, dizendo: tenho orado, mas tenho orado. Eu já encontrei tanto crente desse jeito. Tenho orado, jejuado. Tem, mas não me escuta mesmo. Não... Esse é um incrédulo. Ela não duvidava desse jeito. Você está duvidando? Deus não gosta disso. Ela não duvidava, dizendo: tenho orado, porém eu sou uma indigna gentia, eu sou um pecador. O irmão Brando, isso tudo tem um sentido. Quando Jó ofereceu o holocausto e ele creu no holocausto, então ele não era pecador. Nós somos pecadores assim, falamos, somos pecadores, indignos, isso é verdade. Mas quando você vê que Jesus morreu por você para te perdoar, te curar, te justificar, então você tem que crer no sangue, diz o irmão Brana, que aquele sangue te representa. Então, debaixo daquele sangue, aquele sangue me representando, eu não sou pecador. É assim que Jó se colocava.
Me vem uma escritura de Jó falando isso. Que ele não era pecador, porque ele cria no sangue de Jesus. Você crê no sangue de Jesus? Ele cria naquele holocausto que ia representar o sangue de Jesus. Me vem essa escritura no coração. Não sei se vocês conseguem achar. Aquela mulherzinha não duvidava, dizendo: tenho orado, porém eu sou uma indigna gentia. Como você sabe? Jesus falou dela na Bíblia, não falou? Ele disse: por acaso não havia muitas viúvas nos dias de Elias? Não havia muitas viúvas nos dias de Elias? Porém, a única que ele foi enviado era uma gentia. Irmão Brandes, que ela fala de nós, uma gentia. Havia muitas viúvas, mas foi enviada uma gentia. E ela diz: tenho orado, e possivelmente enquanto ela via aquele último pedaço de torta, a morte estava ao umbral da porta. Um bocado mais, e ela e seu filho morriam. Posso ver como ela orava toda noite, enquanto as folhas das janelas se batiam. A terra estava sedenta, e as pessoas choravam, gemendo pelas ruas. Ela caminhou pela casa, logo olhou ao seu pequeno filho, com seus pequenos pijamas, como seus pezinhos pareciam, viu como suas próprias mãos estavam se enrugando, caminhou várias vezes, dizendo para si mesma: eu sei que Ele é Deus. Caminhava para lá e para cá, dizendo: eu sei que Ele é Deus. Tenho feito toda a minha confissão, tenho feito exatamente o que Ele tem requerido de mim, e eu estou tão somente pedindo por nossas vidas para a sua glória. Deus a estava observando. Eu sei que Ele é Deus. Eu tenho confessado. Eu sei que Ele é Deus. Ela não duvidava, dizendo: ele escuta todo mundo e não me escuta. Ele responde todo mundo, menos eu. E ali o diabo começa a apontar. Olha aquele ali, ó. Aquele ali, ó. Já chegou agora, olha o que Deus deu para ele. Isso é o diabo. E a pessoa fica duvidando, realmente. É isso mesmo. Isso é o diabo. Ela não duvidava disso. Ela dizia: eu tenho orado, eu tenho confessado, e eu sei que o Senhor é Deus. E quando Deus abençoa a onça, ele dá glória a Deus e fala: vai chegar a minha vez também. Vai chegar a minha vez também. Não está demorando, não. Deus sabe o tempo certo, o melhor tempo. Deus sabe, não vai ficar aí lamentando, está demorando não. Deus sabe a hora, o dia, o minuto. Vai chegar a minha hora também. Ele é Deus. Vamos orar assim? Vem no altar, vem orar dessa forma. Não duvidando, não lamentando, não dizendo: eu tenho feito, escuta todo mundo menos eu, abençoa todo mundo menos eu. Não, não, não. Isso é dúvidas. Não, não.
eu tenho orado, eu tenho confessado, Ele tem me ouvido e vai me ouvir mais e mais. Aleluia! Eu creio no sangue de Jesus, não é por mim mesmo, como Jó. Jó, quando cria no sacrifício, ele não considerava um pecador. Por nós mesmos, nós somos os piores, mas debaixo do sangue, nós somos mais brancos do que a neve, mais branco do que a branca lã. Essa é a Bíblia. Ele nos representa. Nós oramos debaixo do sangue de Jesus. Aquele sangue nos representa, como o holocausto representava Jó. Ele dizia: eu não sou um pecador. Se eu me justificar, a minha boca me condenará. Se eu disser reto sou, serei perverso. Mas é Deus que nos justifica, como Paulo disse, Ele nos justifica. Ora, crendo no sangue de Jesus, dizendo: Ele me justifica, Ele me aperfeiçoa, Ele é minha vida. Eu creio no Senhor. Não ora duvidando, não faça isso, dizendo: Ele ouça a oração de todo mundo e não ouça a minha. Não faça isso. Ore crendo, dizendo: Ele responde às minhas orações, Ele responde às minhas súplicas, Ele responde.

e a terra, disse o Senhor Jesus, mas as minhas palavras não hão de falhar. João viu novos céus e uma nova terra, mas ele não viu uma nova palavra. A palavra continua a mesma.

fica somente agarrado no seu coração. O Espírito Santo está aí, segurado nele. Ignora a sua mente, ignora os sentidos.

seu coração, dá vazão à sua alma, deixa ela falar com Deus. Fala com o seu coração, creia com o seu coração. Fale, fale com o seu coração. Fale com o seu coração, deixa a sua língua expressar. Deixa sair o som na sua boca, que vem lá do seu coração, da sua alma. Glória a Jesus. Deixa o coração falar e a língua expressar o que vem lá de dentro. Aleluia. É um culto de oração, de você clamar realmente. Clama. Deixa o coração falar, o som sair da boca. Fale, clama, louva. Deus ama isto. Agora não é oração dos lábios, não.

que desce sobre a barba de Arão, e que desce a orla das suas vestes, é como orvalho de Hermon, é como o que desce sobre os montes de Sião, porque ali o Senhor ordena a bênção e a vida para sempre. Desde esta unção do Salmo 133.

vencer as enfermidades, vencer as divergências. Oh, batiza-nos com este salmo,

33 vem sobre cada um de nós, desde a criança, do bebê, até o ancião mais velho. Aleluia! Que haja novo nascimento, batismo do Espírito Santo, o selo do Espírito Santo.

Deus, como o Senhor ouviu aquela gentia, quando clamava, andava para lá e para cá. Eu sei que o Senhor é Deus, eu sei que o Senhor é Deus.

aleluia, continua orando, clamando, louvando. Abra sua boca em louvor, é hora de louvar, é hora de gritar.

lá na reunião do irmão Brana. Eu quero que todos me ouçam, cale todos. Louvado seja Deus.

Agradeça a Deus pela sua aposentadoria. Você que já deu entrada, mesmo que ela não chegou, diga obrigado, Senhor Jesus Cristo, pela minha aposentadoria. Aleluia! Pelo recurso que você procura, testemunha e agradeça a Deus que Ele já te deu. Não importa quanto

0: e glória. Abre a sua boca em louvor ao Criador. Aleluia, aceita o louvor dos teus filhos, das tuas filhas, ó Criador dos céus e da terra, dos mares, dos abismos e tudo que neles há, receba o louvor dos teus filhos. Glórias ao Senhor Jesus Cristo. Santo, santo, santo é o Senhor, louvado seja o Senhor, obrigado Senhor Jesus Cristo, o Senhor é a força da nossa vida, o Senhor nos livra dos males desta noite e nos guarde para a hora da sua aparição, amém.
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William Marion Branham. 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

porque tu tens escolhido este caminho estreito, o caminho difícil. Tu tens andado pela tua própria escolha. Tu tens tomado a decisão precisa e correta, e é o meu caminho. Porque nestes momentos de decisões, uma vasta porção dos céus espera por ti. Que gloriosa decisão tens feito! E isso por si mesmo é o que fará cumprir a tremenda vitória do amor.